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2: Epa, eu que tô abençoado de ser convidado pra essa parada maneira. E nós vamos deixar cair.
3: Com nós mesmo, vamos que vamos.
2: É, nós na pista, cara.

0: querido.
1: Deus nos acompanhe, cara.
0: Sempre.
1: Firmeza.
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9: Bom dia, Marcelo Menezes.
10: É, muito bom dia pra você que tá ligado aqui na Atlântida. Essa é a rádio das nossas vidas, na melhor vibe da FM nessa manhã. Hoje, segunda-feira, 18 de maio, 2026. Salve a segunda-feira! Sim, gostamos da segunda-feira, dia de recomeçar, de reiniciar, botar pra fora, botar pra cima, fazer acontecer em mais uma semaninha que se inicia. Marcelo Menezes, tô chegando por aqui e iniciando mais um cafezão também. E aí, daquele jeito, você já sabe. Alto astral, muita música boa, energia lá em cima, presente pra galera, muita conectividade. Já estamos aqui, estamos on, estamos acionados aqui no nosso 48, que é o código diário, 991881009, o WhatsApp interativo e premiado. Os presentes são os tradicionais do programa e você já vai saber quais, caso você não saiba ainda, vai saber, nós vamos falar ao longo do programa por aqui, vem junto. Ao participar, mandar um bom dia, pedir uma música, mandar aquele alô, tá participando e concorrendo. E vamos junto aqui nessa boa energia do cafezão que tá começando na sua primeira hora. 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São aqui os nossos parceiros do cafezão aqui na Atlântida. 489-9188-1009. Vamos começar o nosso cafezão de hoje, depois de um fim de semana que foi agitadíssimo de coisa boa. Teve promoção na Atlântida, teve o Arvo, que bombou demais. Teve a Joss Stone aqui no centenário da Ponte Encido Luz. Cara, é só coisa linda, hein? A gente abre com a Ha, Take On Me.

0: esse é o cafezão aqui na Atlântida. É a rádio das nossas vidas, John Mellencamp. Cherry Bomb, vamos saber o trânsito.
1: O que está rolando no trânsito?
0: É, sabemos que o bicho está pegando. Vamos falar com a Guarda Municipal de Floripa. Bom dia.
2: Bom dia, a todos. Trago agora as informações do trânsito e nesse momento, Via Expressa já está daquele jeito. Principal ligação do continente com a ilha, com trânsito lento em todo o trecho, desde o entroncamento com a 101 na região de São José até a cabeceira da Ponte Pedro Ivo, onde me encontro nesse momento. Na 101 sentido sul, também temos aquela lentidão diária, desde a região de Serraria, nas proximidades já de Barreiros, até a conexão com a Expressa. Quem sai de Palhoça vai encontrando trânsito mais intenso na região do Distrito Industrial. Na ilha, região central, o trânsito é intenso na beira-mar norte, mas nada que vai atrapalhar o condutor. O acesso norte, na 401, já com retenção a partir do Cacupé até a subida do cemitério Jardim da Paz. O acesso leste, Ademar Gonzaga, trânsito lento próximo ao Cepom. Sul da ilha, o trânsito é intenso na 405, 406, mas o trânsito é mais lento na região do acesso ao binário. Na deputada Antônio do Vieira, o trânsito é lento. Fiquem todos com Deus. Conto com a Guarda Municipal, nosso número é 153.
0: Valeu, valeu, Ricardo Pastrana, direto aqui da Guarda Municipal de Florianópolis, trazendo o trânsito. A gente vai atualizando ao longo do programa, nesta manhã aqui de segunda-feira. Vamos mandar um abraço, grande camarada, tá no trânsito, tá tentando chegar na ressacada ali. Agenor de Toffol, ex-goleiro do Inter, Fluminense, Joinville, Criciúma, tá na estrada, mandar um alô e tá aí, tamo junto, parceiro.

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0: 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Garanta, não perca essa, hein? Vai ser legal demais. Coisa linda. Vamos fazer o nosso show do intervalo? Eu tô voltando. Mais cafezão aqui na Atlântida.
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0: Aê, se liga na hora, 7h29.
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5: Cantor que não ouve música. O músico Alceu Valença surpreendeu o público ao revelar um hábito inusitado. Ele não costuma ouvir música no seu tempo livre, nem mesmo os seus próprios discos e composições. Em uma entrevista, o cantor disse que o silêncio e a observação do cotidiano são mais valiosos que o consumo aleatório de canções. Só que ele explicou que tudo isso vem de família. O pai do Alceu não queria que o filho seguisse a carreira artística e, como consequência, o hábito de ligar um rádio para ouvir uma musiquinha, segundo ele, nunca se estabeleceu. 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
15: Sem o intervalo, a música seria apenas um ruído. O que diferencia uma sinfonia de um grito ensurdecedor não é a força do sopro ou a velocidade dos dedos, mas a coragem de parar. Onde não há pausa, não há significado, há apenas saturação. A mente que nunca para de processar torna-se uma mente turva. O intervalo é o momento em que o cérebro organiza o caos e transforma a informação em sabedoria. Quando você retira a pausa, você retira a perspectiva. Sem o distanciamento do intervalo, você não decide, você apenas reage. E quem apenas reage já perdeu o controle da própria vida. Aloha!
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0: Estamos de volta com o nosso cafezão aqui da Atlântida. 25 para as 8. E agora tem o som do Gilberto Gil. Bom dia para você, boa semana.

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1: Esse é o cafezão aqui na Atlântida. 9:08. Agora a gente sabe da previsão do tempo.
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1: Quem fala pra gente é o Douglas Márcio.
3: Oi, ouvinte do Cafezão, tudo bom? Espero que sim, espero que você tenha aproveitado o seu fim de semana e desde já o meu desejo de uma baita semana para todos nós. E eu começo a nossa conversa de hoje com dois alertas importantíssimos, rajadas no quadrante sul. É uma segunda-feira de ventania em áreas litorâneas e áreas que ficam perto do litoral. Rajadas de 40 até 80 km por hora. Reforço, vento sul. E existe aí o risco de ocorrências relacionadas a essa ventania. Outro alerta é para você, meu amigo, que está ligado aqui no cafezão, pescador, navegante, que pratica algum esporte náutico, surfista, né? Muita atenção. Ondas de 2 a 3 metros de altura. Não se recomenda a navegação de barcos pequenos e de médio porte. Isso vale para todo o nosso litoral e também para amanhã. Inclusive, existe um risco de ressaca e de ocorrências marítimas. Também existe a possibilidade de maré alta em pontos do nosso litoral. Então é uma segunda e uma terça com mar agitado e muito vento, vento principalmente hoje entre Floripa e Laguna. Em relação ao tempo, a gente teve a instabilidade acontecendo durante o fim de semana e durante boa parte dessa segunda-feira, em áreas do Planalto Norte, da Serra Sul, Norte, Vale do Itajaí, Litoral Norte e aqui nos arredores de Floripa, ainda instabilidade, condição de chuva, mas quanto mais para o fim da tarde para a noite de hoje, com a saída dessa instabilidade, a tendência é que o tempo vá firmando. Isso tem a ver com o avanço de uma massa de ar seco e ar polar. É um ar frio de origem polar. Então, outra coisa, áreas do oeste já com uma melhora mais importante no tempo hoje. Mas o que eu quero dizer é que esse ar que vai firmar o tempo, também vai promover um novo declínio acentuado das temperaturas. Essa já é uma tarde fria, na segunda-feira, hoje no caso, né? Máximas não passando dos 20 graus. E durante a noite, grande parte do litoral e regiões vizinhas, de 15 graus para baixo. E aí, na serra, 10 graus para baixo. Então, não dá para esquecer o guarda-chuva, não dá para esquecer o casaco e já separa aí um cobertor mais pesado para a noite de hoje. Para amanhã, muito frio no amanhecer, grande parte do estado abaixo dos 10 graus, as máximas não vão passar dos 20 e amanhã a tendência é de um dia ensolarado, justamente por conta desse ar seco. Na serra pode gear. E é essa mais ou menos a tendência para a semana, dias de sol e frio. Espero ter ajudado, gente. Até amanhã.
1: Valeu, valeu, Douglas, sempre colaborando com a gente por aqui. Obrigado e amanhã a gente volta. 6:08, cafezão aqui na Atlântida agora com Linkin Park. 489-9188-1009, tô respondendo a galera por aqui.

0: Repetir aqui do Anderson Lucas, pelo nosso WhatsApp premiado, interativo. Sim, tem a caneca do cafezão, tem kit, ferramenta portátil, tem travesseiro. Ah, só presente massa.
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0: Forte, quente, reforçado, de música boa pra galera participar aqui na Rádio da Sua Vida, pra vencer a primeira hora do cafezão que vem na parceria da Chalé do Óleo e Bateria. 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A gente vai pro show do intervalo para justamente dar voz para essa galera e já volta com a segunda hora do programa.
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0: Se liga na hora 8 e 1.
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7: Estamos de volta já com o nosso cafezão aqui na Atlântida. Essa é a rádio das nossas vidas, a melhor vibe da FM. Manhã de segunda-feira, 18 de maio. Para você que ligou o rádio agora, seja muito bem-vindo. Arroba Celo Menezes, estou na área, tô chegando, tô desde cedo já, né? Já abrimos a primeira hora, mas para você que tá chegando, seja muito bem-vindo aqui na Atlântida. Muita música boa, galera participando. É o momento que a gente manda um abraço agora, faz o registro aqui, ó, pelo 489-9188-1009. Galera que participa, manda aquele alô, pede um abraço, pede música, manda abraço pra galera, participa dos presentes, tem kit de ferramenta portátil, tem a caneca do cafezão, tem travesseiro e tem ainda aqui nome na lista pra você conferir o John Bull no dia 29 de maio agora, tá? Na primeira festa do Dreadlocks com Sintonize, Groove Eye e ainda DJ Porã ali fazendo aquela sonzeira pra galera. Vamos ver quem tá aqui, ó. Deixa eu ver aqui, ó. É digitando. Quem mandou um alô aqui? Paulo, direto de Paulo Lopes. Sidney, de Paulo Lopes. A Luciana Michel está mandando um alô, um bom dia, pede um Depeche. Boa pedida, vamos encaixar na sequência. Anderson Lucas mandou um alô. A Ivonete Dias está por aqui, bom dia, quero concorrer aos presentes. Quem mais? Bom dia, Celo, boa semana pra gente aí. Passando para avisar, tem um ônibus amarelinho parado na frente da UDESC, ali na Madre Benvenuta, sentido do Itacorubi. Tá bom, obrigado pelo recado aqui, a Juliana Guide Ourique. Obrigado, Juliana. Tem mais, ó, bom dia. Juliane Santos, tá pedindo um Charlie Brown. Vamos encaixar agora na trilha do dia para você então aqui, tá? Tem mais aqui, Jussara Regina Ekel mandando um alô, o Jorge. Quero concorrer aos presentes aí, Celo. Obrigado, tamo junto, mano. Tem a Juliana, hoje é o dia das Juliana, Juliane, ali, ó. É uma semana cheia de bênçãos pra nós aí. Beijos, Juliana de Blumenau, que tá ouvindo a gente aí pelo aplicativo. É isso, tá? Muita galera participando, obrigado pelo carinho da audiência, tamo junto. Cafezão aqui na sua segunda hora, muito bem, parceirado. Vem junto com essa galera toda que abraça aqui o nosso cafezão na segunda hora. 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Tá chegando junto ali hoje também, vamos junto, vamos embora. 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A CIF está fazendo Conexa hoje, amanhã, aqui no Centro-Sul, que também nosso grande parceiro, também vou estar por ali entre hoje e amanhã. Agenda cheia, é isso. 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
7: 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E aí nós vamos entregar o pedido da galera aqui, ó. 489-9188-1009. Charlie Brown Jr., é sua quinta-feira.

0: Charlie Brown Jr. Quinta-feira.
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0: É, o som do Charlie Brown aqui na parceria da Casas d'Água, com você construindo sonhos de uma vida inteira. É a nossa trilha do dia aqui no Cafezão, nossa grande parceria. 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
2: Cafezão forte e quente da programação aqui da Atlântida com essa música linda aqui do seu com Crazy. 29 minutos faltando para as 9 da manhã, 489-9188-1009. Galera participando dos presentes aqui. 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
2: 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Já tá por aqui pra falar com a gente a grande Fernandinha Mor. Bom dia.
1: Bom dia, Celo. Boa semana.
2: O GO, toma.
3: Brasil.
1: É hoje a pergunta mais feita dos últimos meses.
2: Isso.
1: Hoje ela se encerra. Essa pergunta é o último dia pra você usar essa pergunta. Tá. A partir de amanhã a pergunta muda. A partir de amanhã, aí você tem duas variáveis. A partir de amanhã vai ser por que o Neymar foi convocado ou por que o Neymar não foi convocado. Mas hoje a gente sabe a resposta da pergunta. Será que o Neymar vai para a Copa? Carlo Ancelotti vai responder essa pergunta hoje às 5 horas da tarde. Convocação, a lista dos 26 atletas que vão representar o Brasil na Copa do Mundo dos Estados Unidos, México e Canadá. Você acompanha ao vivaço na tela da NSC TV todos os detalhes. Claro que o nsctotal.com.br/esporte, ge.globo/sc também já fazendo toda a cobertura. A gente já vai fazer aquele esquenta desde o Globo Esporte a 1h30 também. Pra você, torcedor brasileiro, não adianta. Você pode dizer, não tô nem aí pra seleção brasileira. Ah, esses jogadores de hoje em dia não representam mais como antigamente. Chega ano de Copa do Mundo, chega perto da convocação. O clima muda, a energia é outra e a gente vai sentindo aquela expectativa de Copa do Mundo, sim. Eu tô ansiosa demais.
2: Sim.
1: Você acha que vai ter Neymar nessa lista?
2: Eu acho que vai e tô torcendo pra ter mesmo, cara. Porque...
1: acaba o debate, pelo menos, né?
2: Bota o cara ali, pronto. Velho. Ele tem qualidade, não tá na melhor forma física, tudo que a gente já falou, mas ele tem talento. Bota com os caras lá, cara. Então vai embora. Eu acho que tem que estar ali, sim.
1: Tem tanta gente sem talento que tá nessa lista, né?
2: É, uns caras medianos ali, entendeu? A gente sabe que ele é acima da média.
1: Lateral mesmo, a gente nem fala sobre isso, a gente
2: tudo
1: sofre,
2: isso,
1: né?
2: A partir das 5 da
1: tarde. Isso, 5 da tarde, exatamente. No Globo Esporte de hoje a gente passa limpo também a rodada de Brasileirão Série A, Série B, Série C. O Avaí perdeu mais uma, perdeu pro Vila Nova na Série B. Figueirense também perdeu na Série C, perdeu pro Itabaiana. Todos os detalhes no Globo Esporte.
2: Tudo isso e muito mais. Valeu, Fernandinha. Beijo,
1: valeu,
2: boa semana.
1: Valeu, beijo, boa semana.
2: Tamo junto. E logo mais a gente vai saber dessa lista que a Fernandinha trouxe pra gente por aqui também e em todos os canais e veículos aqui da NSC Comunicação. Que vai agora fazer o show de intervalo e já volta pra parte final do Cafezão.
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2: Se liga na hora 26 para as 9.
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4: O Bad Bunny vai trocar de nome. O cantor porto-riquenho estreou uma nova logo com o seu nome de nascença, Benito Antônio. O Bad Bunny está atualmente em processo de registro dessa marca. Segundo documentos consultados pela Rolling Stone, mostram que ele solicitou o registro da marca Benito Antônio em janeiro desse ano. Aparentemente, esse registro aí não foi finalizado. Mas alguns fãs acreditam que isso pode representar um novo capítulo e que o cantor pretende abandonar o seu pseudônimo e se apresentar com o nome de batismo. Enquanto isso, outros fãs estão convencidos de que a nova logo sinaliza uma nova era musical. O que será que vem por aí? 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
2: Sobre volta com o nosso cafezão aqui na Atlântida. Essa é a rádio das nossas vidas, a melhor vibe do FM. Manhã de segunda-feira, você chegou agora. Seja muito bem-vindo. Tá no trânsito, tá aí complicado. Daqui a pouquinho a gente vai atualizar como é que tá o trânsito aqui já nessa manhã. faltando 19 minutos para as 9. Celo Menezes por aqui, no bloquinho saideiro do nosso cafezão até as 9. Dá tempo de você participar aqui comigo. 489-9188-1009. Tá valendo aqui o kit de ferramenta portátil, caneca do cafezão, travesseiro e também nome na lista para o John Bull no dia 29, agora de maio. Tem a primeira festa do Dreadlocks. Muito legal, muito legal. Antes de eu trazer o nosso cafezão duplo que abre aqui sempre, né, o nosso bloquinho saideiro, um bloquinho muito bacana aqui, ó, que tem a diferença entre fazer o cabelo e viver uma experiência, tá? 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Vamos trazer o cafezão duplo agora? Bora, partiu, foi!
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2: Vou trazer duas com os americanos do Kiss aqui no Cafezão Duplo e a parceria do Duplo para a Unisul. 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
1: 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E agora você tá ouvindo Tijuana, faltando 10 minutos pras 9. Dá tempo ainda, chama aí, 48 991881009. Fala comigo, tem presente pra tua aí, tem presente, tem música boa.

0: que está rolando no trânsito.
1: Bom dia a todos, mais uma atualização do trânsito aqui da nossa região. Na BR-101 de Biguaçu ao Palhoça, o trânsito já normalizou. Já não temos mais nenhum tipo de problema, o trânsito vai fluindo bem. Via expressa com trânsito intenso ainda no sentido centro, mas o condutor também não precisa se preocupar, não temos nenhuma ocorrência e ainda tem uma boa velocidade. Região central, o trânsito é intenso na Avenida Beira-Mar Norte, mas aquela parada nos semáforos, nada que vai atrapalhar o condutor. O acesso norte, SC-401, acesso leste, SC-404, Rodovia Demar Gonzaga. E o sul da ilha, pelas principais vias, o condutor também já não encontra nenhuma alteração. O trânsito já vai normalizando. Fiquem todos com Deus. Conto com a guarda, nosso número é 153.
2: Valeu, valeu. Aqui, Ricardo Pastrana, com as atualizações do trânsito. Falta 6 para as 9. Agora tem Red Hot Chili Pepper.

0: fase do Das Aranha, atração confirmada do Atlanta Celebration, tá? Vamos esmiuçar um pouquinho mais do evento pra você comprar e garantir a sua entrada. Pra gente fechar o cafezão de hoje.
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0: É, forte, quente, vai vencer mais uma edição aqui do nosso cafezão, abrindo mais uma semaninha bem legal e fechando a segunda hora que vem na parceria das Óticas Carol. 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Antes de eu trazer aqui as informações do Celebration, só para liberar a galera aqui, quem tá levando o kit de ferramenta portátil, Luiz de Souza Brandão, a caneca do cafezão tá saindo para o meu xará aqui, o Marcelo Melo, travesseiro da Altenburg para a Thalita Rocha Ferrão e nominalista aqui pro Dreadlocks, tá? Na primeira festa do Dreadlocks, um John Wolf com Groove I, Sintonize e DJ Porã, é a Rosângela Beatriz de Lima. Essa galera que tá se criando com os presentes por aqui. Agora, para fechar o programa, a gente fala, porque a trilha já identifica a Siri Empreendimentos, é quem apresenta o Atlanta Celebration, para você viver aquele dia inesquecível com a gente, para celebrar a história aqui do Atlanta, celebrar a amizade, celebrar a vida. 4 de julho, Arena Ops, São José, aqui na Grande Floripa, tá? A partir das 4 da tarde, as atrações, todas elas confirmadas. A gente fechou aqui com Das Aranha, que é uma das atrações confirmadas. Tem Lagoon, tem Marina Sena, Vitor Clay, Jota Quest e o Guzanotto com o seu projeto ATL DJ, tá? Os ingressos, como eu falei, estão aí já com mais da metade vendida. Vai acabar, é certo. Então, garante a tua para não... Ah, mas e agora? 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Vamos, tá? Já estamos liberando ingresso. 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É o Atlanta Celebration, tá? 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A realização é da Opus e entretenimento da Atlanta. 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Vamos entregar o nosso show do intervalo e eu já volto pra gente apertar o play e seguir com uma hora reto só de música.
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5: 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Uma hora é só de música na programação aqui da Atlântida, na rádio das nossas vidas, a melhor vibe do FM. Ótima segunda-feira. Vamos junto, 9, 11, 18 graus em Floripa. Estamos abrindo com Rael.

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1: É música boa que não tem hora pra tocar na programação aqui da Atlântida, um dos clássicos aparecendo aqui no nosso Atlântida Hits, New Radicals. You get what you give. Agora 9h27 em Floripa, 18 graus de temperatura. Obrigado pela tua sintonia.

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17: 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Temos nomes na lista.

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3: É aqui na Atlântida, a rádio das nossas vidas, a melhor vibe do FM manhã. De segunda-feira, coisa boa saber a tua audiência, a tua preferência aqui com a gente na maior rede de rádios do sul do Brasil. Célio Menezes, seguimos por aqui durante a manhã inteirinha. Agora 10h05 em Floripa, 18 graus de temperatura. Estamos aqui, seguindo aqui, respondendo a galera na resenha, no papo 489-9188-1009, WhatsApp interativo premiado. E agora, convido você para aumentar o volume, ficar no ar o Top 15. Estou soltando a posição 15.
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1: Um coração partido criou o Lagoon? Depois do fim de um namoro, o cantor Pedro Calai se trancou no quarto e compôs Califórnia, uma canção sobre libertar a mente e pensar positivo. E ele não só compôs, como postou nas redes sociais um vídeo cantando a música. E daí, ele foi convidado para tocar numa boate em Belo Horizonte. O Pedro juntou uns amigos que tocavam os instrumentos e formaram a banda Lagoon. Com ele no vocal, Zani e Jorge nas guitarras, Chicão no baixo e Tio Wilson na bateria, o quinteto lançou o primeiro disco Seja O Que Eu Quiser em 2026. 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
10: Vamos falar de alongamento. É importante? Precisa antes de uma corrida? Essa é uma discussão que não tem certo nem errado. O ideal mesmo é sempre seguir a orientação de educador físico de acordo com o perfil de cada corredor. Mas na grande maioria das vezes, o aquecimento tradicional que a gente conhece, aquele de esticar as pernas parado, por exemplo, tem o melhor efeito no pós-corrida. Para uma pré-corrida, alguns artigos indicam que o alongamento dinâmico se faz mais eficaz para uma corrida de 5 ou 10 quilômetros. Alongamento dinâmico, como o nome sugere, é aquele que o corredor alonga em movimento, com um balanço de coordenado de pernas de um lado para outro, mobilização de tornozelos e panturrilhas. Portanto, mexa-se, alongue-se e faça o aquecimento antes de qualquer exercício. 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
7: É isso, estamos de volta na programação aqui da Atlântida, é a Rádio das Nossas Vidas, a melhor vibe da FM nessa manhã de segunda-feira, dia de recomeçar tudo de novo, botar pra cima, ainda mais depois de um fim de semana que foi agitadíssimo de coisas legais aqui na nossa Ilha da Magia, aqui na Grande Floripa, na verdade, comigo aqui pra contar toda essa história, tocar muita música boa e presentear meu mano, Ricardinho Gripe. Bom dia, irmãozinho.
8: Bom dia, meu brother, bom dia pra você ligado na Atlântida, começamos mais uma semana, como o Celo bem disse, dia de recomeçar, dia de recomeço, e assim a gente segue em frente. Segunda-feira é sinônimo de que a gente tem mais uma semana
7: pela frente. Pra entregar coisas boas, né?
8: É sinal de que a gente tá vivo e bora fazer acontecer, galera. Boa semana pra todos.
7: Eu gosto muito dessa frase que você falou, bora fazer acontecer, cara. Faz com vontade que a coisa vai aparecer, vai dar resultado. E assim que é, né, cara? Hoje, 18 de maio, galera, participa por aqui, Ricardinho. É isso mesmo, cara?
8: Claro, vai lá e participa pelo nosso WhatsApp, que é o 489-9188-1009. A gente vai falar pra você o que a gente tem de presente. Sempre tem presente pra você, música boa, e é lógico, a sua participação que é bem-vinda por aqui.
7: Exatamente, tem presentes, e lembrando, tem game show, né, cara? Todo dia o nosso convidado game show ali na segunda parte do programa, depois do show do intervalo, a gente vai ligar pra alguém aqui, vai ter o nosso quiz ali em relação ao Celebration, e aí quem sabe fatura o nosso presentão, que é os primeiros, ou que são, né, os primeiros ingressos para o Celebration que vai acontecer por aí. Fim de semana de coisas boas, eu vi que o amigo foi lá, como é que tava, Joss Stone, hein, cara?
8: Joss Stone. Showzão, né, cara?
7: Show gringo. É clássico no sentido de qualidade, assim, né, cara?
8: Cara, showzaço, muito bem organizado, palco do tamanho da artista.
7: Isso.
8: Estrutura muito bem montada, qualidade do som espetacular, a posição do palco estratégica com a ponte de fundo, sensacional, parabéns. E a Joss Stone... Um espetáculo à parte, né? Simpática, afim, carismática, afim, totalmente assim, conectada com o público, grata por estar ali, tá ligado? Naquele momento,
7: dá pra ver que ela
8: sorridente,
7: tá feliz,
8: linda, sabe?
7: Tá.
8: Cara,
7: Não, sensacional. Sim, sim, sim. Então, parabéns aí a toda a organização, parabéns à Ponte de Silo Luz, que né, fizemos a celebração ao longo dessa outra última semana ali pelos 100 anos, né? Aliás, tá rodando, não sei se tá rodando ainda, mas rodou aquele um VT, um comercial ali emocionante,
8: muito,
7: né, em relação
8: bonito,
7: aos 100 anos
8: muito bem
7: da Ponte.
8: Feito.
7: E
8: muito
7: também
8: feito.
7: Fica aqui o nosso abraço a você que foi no Arvo Fest, o grande evento que rolou no Sapiens Park também com a assinatura da Atlântida, né, cara?
8: Fazia um adendo aqui, uma observação interessante, isso, né, em tempos de IA, né, de inteligência artificial, aquele filme ali da campanha dos 100 anos,
7: ah,
8: é um exemplo de como usar bem,
7: usar positiva.
8: bem usado, isso, né, exato, a inteligência artificial.
7: De maneira criativa e construtiva, né, cara? Exatamente. Então é isso, daqui a pouquinho a gente fala mais do Arvo, que rolou nesse fim de semana com toda a brasilidade, grandes eventos, grandes shows, que a Atlântida assinou, Raimundos em Iguaçu, é só com essa rádio é mamãe mesmo, né, cara? 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
7: São esses aqui os parceiros que assinam este grande programa líder de audiência na Grande Floripa. Tá no ar o nosso Vamos Dali 11 e 13. Seja bem-vindo.
8: Bom dia.

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1: 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É o nosso Vamos Dali na programação aqui da Atlântida. 11h19, galera participando aqui pelo 489-9188-1009. Muitas chamadas aqui da galera pedindo música, querendo participar dos presentes também. E temos vários e vários presentes, como sempre fazemos aqui neste programa. Ricardinho tá ali passando aquele cafezão novo já, né? A gente brinca aqui, né, Ricardinho? Temos os turnos do café, né?
2: Esse é o meu.
1: O primeiro cafezão é o desse amigo, o segundo turno é o do amigo agora no Vamos Dali. Depois vai trocando turno ali. Depois
2: o Feio faz também.
1: Depois o Feio, depois vem o Porã, faz o Pretinho.
2: E a Marina faz o petróleo. É, petróleo.
1: Uau, tá louco. Mas é isso, cara. Tamo aí. Galera chamando aqui no WhatsApp, Ricardinho. Muitos presentes pra galera para abrir mais uma semaninha. Temos aí o nosso Litraço. Queimar me ajuda a refrescar a memória aí.
2: O Litraço temos também hoje.
1: A primeira festa do Dreadlocks, cara.
2: Isso. Temos nome na lista da primeira festa do Dreadlocks. Lembrando que pra quem ainda não sabe ou não anotou essa data, dia 29 de. No próximo dia 29.
1: É, sem ser fim de semana, agora é no outro.
2: No outro, é. Isso. Próximo dia 29. No John Bull vai ter Sintonize e Groove Eye, duas bandas que estão movimentando a cena do reggae nacional. Isso. E vai ter também o Porã, DJ Porã, que é especialista em reggae, vai tocar aqueles clássicos pra gente dançar e se divertir.
1: Vai fazer essa
2: noite especial.
1: É isso aí, vai ser legal demais. É a primeira festa que vai estar circulando, não tenho dúvida aí, por toda a região aqui da Grande Floripa, porque é espetacular essa regueira de qualidade feita e executada com quem manja muito a sombra, é. Cara, aí fica legal. E outra, isso não é porque, estamos puxando o saco do chefe. Não, o cara manja mesmo, é uma escola. Mesmo, o cara sendo lado, o cara, ele, além de conhecer a música, ele traz a essência. Traz, fala, pô, o burro baixa a orelha. No caso, o burro é nós. A gente baixa a orelha e ouve, né, cara? Coisa linda. Então vai ser legal demais. 489-9188-1009. Daqui a pouquinho, Ricardinho, a gente vai chamar aqui também. A galera pode sugerindo, né? Segue reto.
2: Eu tenho uma sugestão.
1: Ah, é? Manda aí, vamos ver se a galera concorda contigo, então.
2: Cara, Chris Cornell.
1: Chris Cornell,
2: tá? Hoje seria aniversário dele, né? Então daí a gente pode tocar duas do Audioslave,
1: ou uma Soundgarden, talvez, mas
2: tem também o Temple of the Dog. O cara foi envolvido com várias paradas.
1: É, isso aí. Pô, legal. Boa, bela sugestão. Galera, vai sim ou não? Manda aí.

0: chacalhada, segura a onda aí, cara. E essa sonzeira aí, a nova dos Stones, Indie Stars, cara. A gente não cansa de falar isso. Os caras botaram no ar a primeira vez que o cara ouve no rádio, parece que já conhece. Parece que já tá junto. Sonzeira legal demais.
1: Muito bom mesmo.
0: Tem a receita do bolo.
1: Os véi tem o atalho.
0: Que beleza, é isso, cara. O Rolling Stones aqui na programação da Atlântida. Aliás, a Atlântida sempre lançando em primeira mão. E a parada.
1: Sempre.
0: É isso, hein, cara. Cardinho, a gente fez a sugestão ali, mas vamos mandar abraço aqui. Deixa eu mandar um abraço aqui. O Adriano Rocha Pereira, 100% da escuta. Sempre com a gente. Desde cedinho, já quer participar dos sorteios. Ele pediu uns copos aqui, que é o da Cria Copo. Baita parceria, mas é só na quarta-feira. Toda quarta-feira. Então já fica a dica aqui, tá, Adriano? Você quer participar o copo ou os copos, né? O kit de copos ali.
1: Kit de copos.
0: Todas as quartas-feiras, tá? Mais abraço. Salve, raça. Melhor vibe da FM. Quero estar concorrendo aí ao Litraço.
1: Boa.
0: Tá mandando aqui.
1: Aí, ó.
0: Aqui do Zinga, tá, né? Tá mandando aí, ó. É o Alexandre Cavalcante. Boa. Tá nos ingleses nos ouvindo. Celebration é no, vai ser depois do intervalo, no nosso Bom Dali Game Show. Então já pode chamar, liga pra mim,
1: liga
0: fala
1: pra
0: comigo.
1: Mim.
0: É isso, uma galera mandando salve, salve Atlântida, Rodrigo Pompenmaier. É uma galera participando. Ricardinho, agora a gente faz o Segue Reto Toda Vida, o amigo deu a sugestão, a galera veio firme aqui. Pode ser sim, hein? Letras garrafais escreveram
1: quem
0: aqui.
1: Quem que não gosta do Chris Cornell e do Audioslave, né, mano? Oh, demais.
0: Então vamos ouvir duas.
1: Vamos ouvir duas, né? Só pra contextualizar.
0: Vamos botar as duas, contextualiza isso.
1: É, o Soundgarden foi a primeira banda ali do Chris Cornell. Que surgiu ali nos anos 90, final dos anos 80, né? Começo dos anos 90. E depois veio o projeto Audioslave, que foi mais um grande sucesso, né?
0: Foi uma junção, né, cara, de grandes nomes, o Soundgarden, juntando lá a galera do Rage Against também.
1: Rage Against The Machine, Tom Morello, por exemplo,
0: exato,
1: né? Que é o guitarrista do Rage Against.
0: Exatamente.
1: Que foi um grande parceiro do Chris Cornell. E no meio dessa história toda, teve um super grupo também que o Chris Cornell montou, que chama Temple of the Dog.
0: Exatamente.
1: Que ele fez com ex-integrantes de uma banda que era de um amigo dele. E foi aí que surgiu o Ed Vedder, né? Que o Ed Vedder ficou conhecido com a música Hungry Strike, né?
0: Isso aí, que depois todo mundo conhece ele pelo Pearl Jam, né?
1: Exatamente.
0: Espetacular, é legal demais a música, ela vai se conectando de uma maneira, né, cara? Esse fim de semana, a gente falou aqui do Rage Against agora, que é pegado, né, cara?
1: Pegado.
0: E eu tava ouvindo ali, entrou aquela Killing the Name.
1: Cara, ficou bom aquilo ali.
0: Sensacional.
1: E a outra
0: que toca em rádio, como é que é?
1: Não,
0: Renegades of Funk também.
1: Ah, pode ser. Muito
0: sonzeira. Vamos ouvir duas do Chris Cornell aqui agora, então. Bora.
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2: 11h22 pra meio-dia, né, Ricardinho? Que sonzeira que passou,
3: tipo,
2: né, cara?
3: Tipo de música que tem que esperar acabar, né? Pra tocar até o finalzinho.
2: Exatamente. E ouvir em volume alto.
3: No talo. É isso. 9 anos sem o Chris Cornell, que faleceu no dia 18
2: de maio.
3: De maio, há 9 anos atrás.
2: É isso, que a gente relembrou aí.
3: E deixou a sua marca aí, né?
2: É, em grandes bandas aí. Mas é isso. O som que não morre não tem prazo de validade. A gente ouve sempre também na programação da Atlântida. Vamos fazer o nosso intervalo e já volta pra seguir com o programa e o Vamos Dali Game Show.
3: É isso mesmo. Boa, isso mesmo. Já vai sinalizando lá que você quer participar no nosso WhatsApp 489-9188-1009. Segura que a gente já volta.
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15: Zara Larsson no Brasil. E não só ela, viu? O Rock in Rio 2026 acaba de anunciar mais atrações. 21 Pilots e Zara Larsson se apresentam no dia 13 de setembro, último domingo do festival. A banda vai ser headliner do Palco Mundo. Já a cantora faz o show no palco Sunset. A venda geral dos ingressos vai rolar no dia 8 de julho. Além dos novos nomes, o line-up desse ano conta com Elton John, Foo Fighters, Maroon 5, Bring Me The Horizon, Demi Lovato e muito mais. O Rock in Rio vai rolar nos dias 4, 5, 6, 7 e 11, 12 e 13 de setembro na Cidade do Rock, no Rio de Janeiro. 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
2: Vamos dali, tá de volta na Atlântida, rádio das nossas vidas, 15 para o meio-dia. O Ricardinho tem aquele recado especial de um dos nossos grandes parceiros, cara.
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2: 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Por você, cara. 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Vamos tocar mais um som e depois dessa nós vamos ligar para você aqui que tá nos ouvindo pelo 48991881009. Nos diga se você quer que a gente ligue pra você. Você vai responder um quiz ali do Celebration e quem sabe fatura ingresso para o mesmo.
3: Vai participar do Vamos Dali Game Show.

0: É o Vamos Dali na programação aqui da Atlântida. 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Tá 10, meio-dia, recadinho. Vamos ligar?
1: Vamos ligar.
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0: É isso, é o nosso game interativo que já está com o ouvinte aqui chamando. É a Camila que pediu pra gente ligar pra ela. Camila nos atende. Vamos Dali Game Show, Vamos Dali Game Show. Alô você, Camila, nos atenda. Pediu pra ligar, pediu pra ligar. Vamos lá, Camila. Não temos a manhã inteira. Vamos dar mais três pra ela aqui, tá? Ó, a partir dessa, mais três chamadinhas, nós vamos ter que partir pra outra. Vamos lá, Camila. Ligação do Liuma. Vamos dali, tá aqui esperando a Camila atender, vamos duas. Será que não vai atender, Camila? Pediu pra ligar e não atendeu. É, prometi três. Ligação encerrada. Vamos partir pra próxima aqui, vamos ver se tem alguém na linha. Tem mais gente aqui chamando, tem uma galera aqui, cara. Tem uma galera aqui, ó, vamos ligar, Ricardinho. É o Gustavo. Gustavo vai ver se nos atende agora aqui. Alô, Gustavo!
5: Fala, meu bruxo, beleza?
0: É, bonitão. Como é que estamos, cara? Beleza? Maravilha? Gustavão, sabe como é que funciona o nosso Vamos Dali Game Show aqui, parceiro?
5: Cara, sei, tô sempre na escuta aí, tá sempre mudando, mas estamos sempre na escuta aí, seu motorista.
0: Aí fica bonito, se tá sempre na escuta, já tá ligado então, Gustavão. É três perguntas, se gabaritar as três aqui, leva ingresso para o nosso Celebration. E lembrando, de cara, né, vai ganhar um, tá bem facinho aqui, o outro você vai no uhu.com pra garantir ali é o seu acompanhante. Maravilha?
5: Mano, vamos fazer assim, ó, como é Celebration, passa pro próximo aí, porque eu tenho uma pequena ali, não vou conseguir ir, então vamos dar...
0: Aí o amigo vai ganhar um presente pela sinceridade, cara, não vai poder ir, aí, passa para o próximo, eu vou te presentear aqui com o litraço, pode ser o litraço, irmãozinho?
5: Perfeito, pode ser.
0: Fechou. Demorou. Gustavão, obrigado, irmão.
1: Valeu, brother.
5: Valeu, um abraço.
0: Pô, a audiência é qualificada muito demais, né? Isso, ó, já tem mais uma galera ligando aqui. Liga pra mim. Vamos ligar pra essa pessoa aqui, ó. Cara, gostei. Ganhei o Diego com a sinceridade. Que muitos ganham ali, não, vou ganhar e depois não vai. Então, pô, beleza, Gustavão aí, cara. Gustavão, nos chama aí dizendo que você ganhou o litraço. Alô, Atlântida.
6: Alô!
0: Oi! Se eu tô olhando.
6: Vou ganhar aqui, um ingressinho!
0: É a tia Cia Destramento, é isso, tia?
6: Isso!
0: Ah, que beleza! Como é que é o seu nome?
6: Cibele.
0: Cibele! Tá aí, Cibele, coisa linda! Cibele, já sacou qual é do programa aqui, do Game Show?
6: É, três perguntas, né?
0: Três sim, perguntinhas, sim. Se acertar, leva, beleza?
6: Beleza, então, vamos lá que vamos. Eu quero ir nessa de novo, esse ano de novo.
0: Vamos lá, pergunta número 1 para a Cibele. Tá fácil, tá tudo fácil aqui, tá? Ó, quais artistas do Atlântida Celebration 2026 são mineiros? Alternativa A, Jota Quest, Lagoon e Marina Sena. Opção B aqui, letra B, tá? Vitor Clay das Aranha, ATL DJ. Alternativa C, Lagoon e Vitor Clay. Alternativa D, Marina Sena e das Aranha, Cibele. Tempo.
6: Letra A.
0: Letra A, Jota Quest, Lagoon e Marina Sena. Aqui, ó. Yeah.
4: Boa, mandou bem. Resposta certa.
0: Atlântida. Resposta certa, Cibele. Coisa linda, hein?
6: Tá show.
0: Vamos lá pra próxima aqui. Ah, tá muito fácil, é pra dar ingresso mesmo, cara, a produção ajuda aqui, ó. O Atlântida Celebration acontece em quantos dias? Alternativa A, vários dias, alternativa B, um único dia, alternativa C, um mês inteiro, alternativa D, uma semana, Cibele.
6: Ai, peraí que eu não escutei, é um dia.
0: Um dia seria alternativa B, é isso?
6: B, isso. Oh, yeah.
4: Boa, mandou bem. Resposta certa.
0: Cara, e agora a pergunta derradeira para Cibele para saber se leva faltando 5 minutos para o meio-dia. Tá aqui, ó. Ah, cara. É, cadê aqui a pergunta? Tá aqui, ó. Qual desses artistas já fez parte de uma banda antes de seguir carreira solo? Alternativa A, Marina Sena. Alternativa B, Vitor Clay. Alternativa C, ATL DJ, o Gusanoto. Alternativa D, das Aranha.
6: Ai, agora eu não sei.
0: Qual desses artistas já fez parte de uma banda antes de virar carreira solo? Marina Sena, Vitor Pereira, DJ das Aranha.
6: Marina Sena?
0: Olha, no quem laço, é? Acertou no lato aqui. Ah, é alternativa A, isso mesmo, Sibeli?
6: Ai, me ajuda.
4: Boa, mandou bem. Resposta certa.
6: Boa.
0: Acertou, Sibeli. Vai levar esse presentão aqui, beleza? Legal, manda um abraço rapidão aí, Si.
6: Obrigado, amei. De novo esse
0: fica
6: ano.
0: Fica na linha e nós combinamos aqui pra entregar o teu presente, beleza?
6: Boa. Tá certo.
0: Fechou. Atendemos aqui a Sibeli, então, no nosso Vamos Dali Game Show.
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0: Coisa linda, Ricardinho, galera participando aqui, cara, legal demais, cara. Estamos juntos aqui já na finaleira do programa para Cressol.
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0: Tá contigo, meu maninho, vai lá.
1: Quem ganhou o litraço foi o Alexandre Cavalcante, também o Gustavo, que participou com a gente aqui. Dreadlocks, nome na lista, vai levar um acompanhante, Ricardo Jacomino. E quem ganhou um ingresso para o Atlântida Celebration foi a querida Sibeli.
0: Exatamente isso. Estamos entregando mais um programinha, aliás, o primeiro da semana.
1: Valeu, boa semana, galera.
0: Coisa linda, valeu, Ricardinho, que tá de volta às três no Vibe. Boa semana. Vem aí o Discorama na programação da Atlântida. Na tarde, o Pretinho, às duas, as Minas. Às três no Vibe e a programação da Atlântida. Feitou?

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7: 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Vamos embora, meio-dia, 5 minutos. Hoje é dia de convocação para a seleção brasileira. Pede teu som aqui no Discorama.

É o Discorama aqui na Atlântida, o primeiro da semana ao vivo, 12:13. 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Obrigadas pela sua audiência, arroba rafinha.menegas, para você participar e pedir aquele som. Começamos com o Rapa, Eu Quero Ver Gol, do segundo disco da banda, o Rapa Mundi, lá de 1996, tem vários hits, uma homenagem ao dia de hoje, né? Convocação da seleção brasileira. The Coach, Chisel Sanctuary. E agora tem o Talking Heads com Psycho Killer.

É o Disco Arama na Atlântida, meio-dia e 21, nessa versão de Rapid Around Your Finger do The Police. E o Skank mandou essa porrada, estar prendido em tus dedos. O aniversariante do dia.

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9: Estamos de volta na Rádio das Nossas Vidas. Deus Corona. Vamos nessa, 27 minutos para uma da tarde. A uma da tarde tem o primeiro Pretinho ao vivo da semana. Até lá, vamos nessa, nessa vibe. Arroba rafinha.menegas para pedir aquele som. 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Aqui é a banda do filho do Bob Dylan, o Jacob Dylan, The Wallflowers, com Reboot the Mission. 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

Esse é o monstro da guitarra, John Mayer. Essa música é lá de 2017, do álbum The Search for Everything. Eu gosto bastante do John Mayer. Helpless é o nome da faixa. Pearl Jam com Black e a primeira Wallflowers. Reboot the Mission. Banda que tá voltando aí com a sua formação original. Turnê pelo Brasil. 14 minutos para uma. O Barão Vermelho, aqui no Discorama da Atlântida. Uma da tarde tem o Pretinho Básico. Aliás, que baita segunda-feira pra nós aí.

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1: Boa tarde, meu amigo Rafinha Beneghezzo.
2: Opa, obrigado da pena pela apresentação. Hoje o Porã não vai estar feliz, que não é o creator que está aqui, mas vambora. 1:08, chegamos com o Pretinho Básico. O garotão, se quiser dar o material aqui, fica à vontade.
3: É resenha.
2: Não, é resenha, né? É a segunda-feira desse jeito aí. O primeiro Pretinho da semana. Cara, hoje foi ruim pra chegar, gurizada.
3: Olha, moço.
2: Ruim, Lelê. Vai, Lelê, como tu tá bem.
3: Obrigado, cara.
2: Mas gostei de ti demais na apresentação lá do Lorde.
3: Gostou?
2: Te acompanhei nas redes sociais. Eu passo te cuidando, tu e o meu navegador lá de Santa, né?
3: Quem é o teu navegador de Santa?
2: Porã, né? Meu Big Bear. O Pretinho Básico tá chegando nessa segunda-feira. Baita início de semana para todos nós. Obrigado pela sua audiência. Uma ótima tarde, Leandro Bortolassi. Como é que tá esse garotão aí?
3: Uma ótima tarde para toda a nossa audiência, meus colegas de mesa. Uma boa semana para todo mundo, né, Rafinha?
2: É
3: semana
2: aí,
3: começando.
2: Né? Solzinho, energia... né? Ao menos na capital gaúcha.
3: É, energia positiva na carcaça para curtir.
2: Coisa linda, Lele. Agora tu veio para Biscoito Zezé. Carinho que vem de família há 58 anos. Falando ele que... é o Homem Família, Porã. Boa tarde, Porã.
3: Boa tarde, Rafael Menegazzi. Mesa,
2: boa,
3: uma excelente segunda-feira, excelente semana aqui em Florianópolis. Temos tempo nublado.
2: Ah, nublado.
3: E friozinho, vento sul pegando aqui hoje. Sul, forte.
2: Boa, Porã. Boa. Aqui é que o final de semana foi aquela coisa, chove, não molha, nublado, umidade, mas a segunda-feira veio... coisa
3: bem.
2: Linda.
3: E tava muito bom o seu discorão, apesar de tu achar que eu só puxo o saco do Fetter. Na
2: achar
3: verdade,
2: não, eu tenho certeza,
3: Porã. Tu tem as tuas competências também, tu é
2: obrigado,
3: muito bom
2: no obrigado,
3: que tu faz. Até por isso tu é o 02 do discorama.
2: Querido, porque não tem outro, né, garoto? Programa Futuro Mais, uma parceria entre Atitudes, Educação e a Fundacred, Rodrigo Adam.
4: E aí, Rafinha, tudo bem, meu?
2: Ô, direto do Rio de Janeiro, que vai bem.
4: Ó, meu, fui lá.
2: Tenho certeza que eu e o Porã, a gente ficou naquela adrenalina daquela praia.
4: Tá com a tiara, muito
2: animal.
4: Tiara,
2: é o Havaí brasileiro.
3: Aquilo ali é o chão de Luciano Calheiros.
4: Ó, meu, é animal, Porã. Sério, meu.
2: Animal.
4: Você merece um rolê lá, vocês gostam de pegar onda, mas tem que ir com coragem.
2: Não, e colete, né? O colete é aquele que ajuda.
3: Eu subi de mais de um metrão, eu já não vou.
2: Ah, eu tô que nem o Porã.
3: Já deixo pros outros.
2: Eu tô que nem.
3: Não quero entrar surfista e sair sobrevivente.
2: Eu tô nessa.
3: Fora, mano.
2: Brasil rumo ao Hexa. Garanta o álbum de figurinhas da Copa no Stock Center. O álbum e figurinhas da Copa no Stock Center. Boa tarde, Léo Oliveira.
1: Boa tarde, Rafael Menegazzo. Irei lá à tarde porque falta pouco para eu completar o meu álbum.
2: Completar o álbum da Copa. E a obra?
1: A obra vai iniciar só em junho, julho.
3: Depois da Copa.
2: Banriway, a nova conta para crianças e adolescentes do Banrisul. A produção é de Rafael Gomes.
5: Fala, Rafinha, boa tarde.
2: Boa tarde.
5: Tá bem, meu?
2: Tamo bem pra caramba. Altos dias. Passou aquela... tava congestionado, tava ruim a coisa.
5: Tava ruim. Tava cocôzinho semana passada.
2: Não, tava. Não,
3: não essa dia, época do ano dia é ruim, complicado, cara.
2: Tu trabalhar falando o tempo inteiro, nem a cabeça conecta as ideias direito. 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Ele tá comigo sempre, dá pena. Boa tarde, meu irmão.
1: E aí, meu irmão, olha a camisa que eu vi.
2: Puta, veio com a planta. Vamos aí, né? Mato seco e planta de raiz.
1: Que horas eu planta?
2: O planta é às 11 da noite.
1: Então,
3: o mato seco já tá com o Rafinha.
1: Não, então a gente vai, né, meu irmão? Aquele bacana, meu irmão, eu tô feliz demais.
2: O que houve da pena?
1: Ah, porque, pô, semana passada a gente foi no show do Belo Twerk.
2: Pô, eu, é verdade.
1: Tu, o Gordo Léo, Rafael Gomes.
2: O Igor, ele namorado.
1: O namorado, né? Porazinho, nosso garotão aqui do social media com a namorada no show. Tomou o drible da vaca ali, foi seco.
2: Ele tava no Down Under ali, né?
1: Ah, ele tava ali namorado de maldade e a mina só tirou a mãozinha e falou não.
2: Hoje não.
1: Uma coisa em casa, outra coisa na rua, né? O namorado é igual pantufa, né?
5: Ah, o namorado pantufa.
1: Namorado pantufa, né? Em casa é gostoso, na rua dá vergonha, né, meu irmão?
2: Foi legal, né, da pena.
1: E agora, bate seco. E o Punk é Raiz, mas aí nós vamos na noite histórica, né? Aniversário do Bisca, né?
2: Vamos... Ah, aniversário do Bisca. Não, mas o aniversário do Bisca vai ser no Das Aranhas, dia 20 de junho.
1: Que horas? Que 20 de junho, Das Aranhas? Nós vamos no Das, eu tô em reggae, eu vou em todos.
2: Não, reggae nós vamos em todos.
1: E tô lá, e hoje vou lançar uma dupla nova de reggae.
2: Tá bem, da pena. Fica com a gente aí. Vamos dar início aqui ao Pretinho desta segunda-feira, nesse 18 de maio, dia dos vidreiros e dia dos museus.
1: Pô, vidreiro aí, que, ó. Pô, no Beira Rio ganha dinheiro, né?
5: Não, não. No Beira Rio é o vidraceiro.
2: É vidraceiro.
1: Ah, você sabe, né?
3: Vidreiro é o que faz o vidro.
5: Exato.
3: Não, faz tempo que não quebra nada,
2: logo. Pô, faz tempo, né?
1: Desde o 3x2, né, que vocês tomaram
3: não,
1: da gente.
3: Não, não quebra nada.
2: O da Pena é gremista.
3: É? Não, eu. Ah, o da Pena.
5: Não, ele é corintiano. Ele
3: revelou o clube agora.
5: Achei que tu era corintiano.
1: Todo bom corintiano. Todo bom corintiano não gosta do Inter.
2: Não gosta do Inter. Isso aí, isso aí. Tá aí, dia dos museus também. É legal, né?
3: Não, parabéns aos museus, então.
5: É, hoje tá todo mundo olhando pro Museu do Amanhã, que é onde vai acontecer a convocação da seleção brasileira.
2: Que horas? 4 e?
5: 5:30 começa, por volta das 5:40, 15 pra cima. Vai ser um mega evento, né? Vai ter um monte de cantor, tem o João Gomes, tem apresentações. É a maior convocação da história. A seleção brasileira entendeu que dá pra fazer um evento, então tem ações com patrocinadores.
3: Mais de 700 jornalistas credenciados do mundo inteiro.
5: Da convocação, o Ancelotti entra num carro da patrocinadora e vai direto pros estúdios do Jornal Nacional, onde ele vai dar uma entrevista. Oh.
2: 8:15 da noite. Tá pingando de tudo que é lado, né?
1: Cara,
2: pra CBF.
1: Pra quem é bobo, né? Não pode ser bobo.
5: Hoje vocês vão ver o que vai ter de ação de marketing.
4: Mas aí
5: hoje.
4: Tá. Muita gente deve ter sido impactada aí no final de semana por uma propaganda de uma grande cervejaria.
2: Sim.
4: Cara,
2: que legal aquela propaganda.
4: Meu, seguinte, se derreteu e dizendo, não,
2: mas eu acho que não é mais só nessa. Eu tive que acompanhar a última novela que acabou, né? As Três Graças, né?
3: Ah, importante.
2: Porque, enfim. E, meu, o que era de merchan na novela era uma piada. O cara ia tomar banho e tinha um merchan de desodorante. O cara ia tomar a ceba e viu
3: desodorante. Mas isso aí é.
2: Parecia é eu ano passado com minhas publi.
3: Eu ia dizer, parecia o teu Instagram ano passado.
2: Exatamente. O famoso
3: brand.
2: Mas o meu parou, né, Lelê?
1: Mal,
2: o
1: Ciro Bottini deu uma caída.
2: Vamos, olha só,
3: mas deu. Bottini caiu esse ano.
2: Bottini caiu esse ano. Mas enfim, vamos aguardar. O operador de lives é o Thiago Stone, o Batistuta. Valeu, Batistuta. Pela parceria aí. Abrindo aqui os destaques. O Pretinho Básico desta edição é o Fubá. Olha aí. É um gatinho resgatado de um ano e meio.
5: Do tutor
2: Anderson Cristóvão.
5: Gato de machão. Esse gato é de macho.
2: Esse gato é pra pegar gente. Ele tá combinando com o teu moletom.
5: Esse gato, agulha chega na casa do cara e diz, ó, o gatinho, aí depois é gol, é caixa.
2: Eu tanto falei de gato que minha irmã pegou um gatinho, adotou um gato.
3: Ah, que legal,
1: quanto menos esperar, vai tirar da casa.
2: Não, lá não.
1: Ah, vai nessa.
3: Ô, Rafinha,
5: miau.
3: Tu que mora em casa e tu mora numa área mais arborizada.
2: Isso, é bom pra matar os ratos, né?
3: Um monte de bicho nem aparece em casa que tem gato.
1: Não, tem gato, não aparece rato.
2: Não, é verdade. Eu tenho
1: certeza. Mas tu mora em casa.
5: Mas
1: quem mora em casa pode ter um bugio também, né?
3: Pode.
5: Não pode.
2: Não pode.
5: Porque bugio é um animal silvestre. É. Não pode ter bugio.
3: Não pode.
2: Mas eu já tenho bicho lá, cara. A Lua, eu já tenho um cachorro. É. Nossa vibe é do cachorro.
1: Já capivara,
2: nada o cativa tá vendendo.
5: Não pode.
3: Para aí só um pouquinho que o cativa tem capivara.
2: Capivara? Não pode, cara.
3: Cativa, fala mais sobre isso.
1: 18 pilo quilo. Só tem que ir bem limpinha, tem uma guria que limpa pra nós.
2: Puta, é uma carne, bem...
1: Não, é forte.
2: Bem
1: o
2: forte.
1: Cara não aguenta.
2: Não aguenta mais. Se o cara tá ruim do estômago, ele fica no chão.
5: Olha só, não pode nem vender, nem comer.
2: Claro que não. A não ser que na reserva do Taim...
3: Aviso cativa.
2: Quando tu estiver indo pro Uruguai ali na reservinha...
1: Não, mas tu atropela, pode.
2: Ah, daí tu faz o churrasco na hora.
1: Não, aí tu leva é...
5: Gente, não pode. Continua sendo proibido.
3: Nem na hora do desespero.
5: Não pode, velho.
3: Que bom. E o produtor do programa, né, responsável.
1: Porque ele é vegano, né?
3: Exatamente.
4: Mas digamos assim, que tá, sem querer atropelou.
1: Na HB20, uma pauladinha.
5: Tem que ligar.
4: Aí tem uma árvore ali, um
5: anjico. Tem que ligar pro órgão responsável, avisar eles.
2: O órgão!
1: Tem que saber limpar, senão o cheiro, o gosto...
2: Mas não pode comer. Não pode,
3: justamente pra evitar o atropelo.
1: Mas come capincho.
3: Tu passa ali no Taim, tem um monte de placa, tem um monte de... Inclusive tem
4: pardal. E aquelas ali são suculentas.
2: Quê? Tem pardal ali?
5: Tem.
6: Tu não pode passar de 60 por hora no país.
3: Agora ferrou, hein, Rafinha?
1: O problema é que os capichos não sabem ler as placas, eles atravessam.
6: Até porque é bonito ali, cara. Tem que ir devagarinho.
2: Não, é bonito mesmo.
3: É bonito, mas é uma reta interminável.
2: Mas o cara que vai fazer essa trip, tu tem que estar.
5: Ah, mas quem vai pro Uruguai não pode estar com pressa.
2: E nem cansado. Porque senão tu vai dormir.
3: Aquela reta ali.
2: Mas é legal, é legal. O ouvinte aniversariante desta edição é o Ferdinando Maestri.
3: Parabéns, Ferdinando.
2: Analista de suporte e implantação de sistemas na Beta Sistemas de Joaçaba, Santa Catarina. 41 anos o garotão.
1: Que vibe.
2: Que vibe.
5: Parabéns, legal, Ferdinando.
2: Parabéns, Ferdinando. Vida longa, irmão.
6: Maestro.
2: Abrindo agora os aniversariantes famosos desta edição, o Lucas Jagger, o filho do Mick Jagger e da Luciana Gimenez. Hoje completando... 27 anos.
6: Ah, Rafinha, tu é do caralho, velho.
5: Sim, parece o Gil Lisboa da velha geração.
6: Parece aquele magrão que prometeu que só vai cortar o cabelo depois que o Manchester ganhasse
5: os
6: jogos.
5: É verdade.
6: É verdade. Ele é igual o magrão, velho.
2: Tu vê, né, cara, que não é por aí. Pode ser o filho do Mick Jagger.
5: Tá, mas é um sobrenome, né?
2: Não, o sobrenome
5: imagina
2: é.
5: Imagina ser o Rafael Jagger.
2: Sim, mas e aí tu olha a foto?
6: Ô, cara, o cara passa todo dia dos pais com o Mick Jagger, velho.
2: É verdade.
5: É que ele não precisa.
2: E dia das mães com a Luciana Gimenez.
1: Mas é a mãe do cara, velho.
2: É a mãe do cara. Sim, ele é o pai do cara, né, o Mick Jagger.
1: Não, é que não muda porra nenhuma, seu Luciano.
2: Mas é o Mick Jagger, é isso que ele quis dizer.
1: Não, né? ele liga e o pai dele atende.
2: Isso, cara. Sim, ele é o pai dele, né?
3: Pai, pode falar, é o Mick Jagger. Aí tu liga.
5: Ele não parece ter moves like Jagger. Ele não.
1: Não, direto ele posta bagulho com o Mick Jagger, cara.
5: Não, tu não entendeu.
2: Tu não entendeu.
1: Eu não entendi, desculpa.
2: Ele é numa vibe Panic at the Disco, eu acho.
6: Na real. É outra geração.
2: Tati Mantovani, jornalista. Maravilhosa. 42 anos.
5: Maravilhosa. Nossa bruxa.
2: É legal.
1: Ele me estou nela.
5: Cara, e ela cobra o Real Madrid. É só isso, tá? Ela é a jornalista que cobra o dia a dia do Real Madrid.
2: Mas falando. Não, é Gaúcha, de Carlos dela, Barbosa. Mas hoje no bola ali foi legal.
1: A Valéria Poçamay,
2: fez uma puta do. Uma entrada ali do Rio de Janeiro, falou com Paulo Nunes, Caio Ribeiro, foi muito legal.
1: E os Tantanic, você tem na volta.
5: O Jarbas das Taças e o Homem Planta.
2: Não, mas ela tá no Rio, né? Ali é o suco do Brasil. Matheus Ceará, comediante, 42 anos no dia de hoje.
1: Esse aí tá pesado, esse aí.
3: Discordo.
2: Eu não me pego, mas tudo bem, né?
6: Não conheço.
2: Também não,
6: eu
2: bebê.
6: Eu conheço ou não conheço? Não sei.
2: Não sei. Se tu não sabe,
1: tu vê, conheceu, não. Tu vê a Praça Nossa?
6: Talvez conheça.
3: Não vejo.
1: Ah, então tu não conhece. Eu vejo a Praça Nossa.
6: Eu vi a Praça Nossa quando a véia surda era nova.
3: É. Isso, Lelê.
6: É, meu, boa. A Praça Nossa é tempo do Buiú,
2: do seu boneco.
1: Seu boneco é escolinha.
6: Aqui é outra.
2: Eu tô com a escolinha. A Praça Nossa, da véia surda.
5: É o Carlos Alberto de Nobre.
1: Tá vivo, cara.
3: O Carlos Alberto tá, mas a véia morreu.
2: A véia
5: da praça morreu, a Vera Verão morreu.
6: Patropita, vivo?
5: Hoje em dia,
1: tem dois.
5: Tá, é o Maiquinho Pereira, que é a Bruna Feitoria.
2: E o
5: Índio Ben, que é a doutora Rosângela.
2: O Cris não tá mais, né?
1: Não, o Cris ele tá ainda. Pá.
5: O Cris Pereira, que tava ali com o Gaudêncio. Com o pedreiro, esqueci o nome do.
1: Dinei. Não, mas o Canarinho subiu, né? Canarinho no telefone era genial. Cara, dos velhos só tá vivo o Moacir Franco.
6: Ou Calma Cocada.
1: Pô, morreu também.
6: Rony
1: Costa.
5: Cara, faz 20 anos que vocês não veem a Praça Nossa.
2: Não, com certeza. Até que eu falei do seu boneco.
5: Continua bom.
1: Não, mas ele fazia o Gavião com Bica.
2: Gavião com Bica.
5: Porque hoje a praça não tem mais roteiro, meu. Os humoristas chegam no Carlos Alberto de Nóbrega pra sacanear ele.
1: Só um cara tem roteiro lá, o que faz o João Plenário, Saul Laranjeira.
2: Tá, que é
1: o deputado
2: antigas.
1: É o mais. Que ele era o mais novo, hoje ele é o mais velho da praça.
2: Ah, eu. Boiei,
1: faz muito tempo, mas é legal. Ano passado eu tive
5: a chance. Esse cara aí, gente, boa. Esse aí era gordão e emagreceu.
1: Cara, eu fui ver a gravação da Praça Nossa, é um bagulho mágico, cara. É, pra quem gosta de comédia, o Carlos Alberto Nóbrega, o tiozinho, ele.
2: Ele manda.
1: Tá firme, cara, tá com 90 e.
2: É a melhor escada que tem.
1: Firmezinho! Pô, com 93 anos, o tiozinho voando.
2: O surfista e músico Jack Johnson, completando hoje 51 anos.
3: Esse tá bem, assisti ele em Austin em março.
2: Oh, legal, que privilégio.
1: Que privilégio!
3: Que privilégio. Não, e foi muito legal porque assim, teve um, era um evento para lançamento do filme dele, né? É. E aí tinha um telão em cima do palco com um formato de um bico de um pranchão de surf, assim, onde passava o filme antigo dele, o outro filme dele, né? Muita vibe. E aí entrou uns caras pra fazer um show antes, que era o Hermanos Gutierrez, uma dupla de mexicanos maravilhosos.
2: Chaca, chaca.
3: E aí, cara, ele entrou e falou com a galera, falou um pouquinho do filme, apresentou o Hermanos Gutierrez e disse, daqui a pouquinho eu volto pra fazer um som pra vocês. E fez um showzaço, cara. Uma vibe indescritível.
2: É uma vida legal, né? O cara mora no
3: Bahia
2: e tal.
3: Legal pra caramba. Onda,
2: faz
3: um ele era surfista profissional, ele não chegou a ser profissional.
2: Ele se acidentou, cara.
3: Ele se acidentou, né? E aí foi pro violão.
2: Cento e poucos pontos na cabeça.
3: E
2: aí, no período de recuperação, ele descobriu o talento de tocar a viola. Aí virou músico também.
3: Se acidentou no coral, né, Rafinha?
2: Ele era uma promessa do surf, assim. Ele ainda ia pegar alta onda, mas
3: onde
2: ele era
3: pra ser. Ele é havaiano.
2: Onde é que ele se acidentou, Porã?
3: No coral.
2: Não cantou mais, então.
6: Ah, foi boa.
2: Vai, essa aí foi da Praça Nossa mesmo.
3: Da Praça Nossa, mas foi boa.
2: Aí foi pro instrumento.
3: O Lelê tá querendo um espaço na Praça Nossa.
2: Tá querendo. Vai, é a cara da Praça Nossa. Sim,
3: o velho surdo. Lelê é a cara da Praça Nossa.
6: Ele é o velho surdo, ao contrário.
2: O Edu Guedes, chefe de cozinha, 52 anos, completando no dia de hoje, né?
5: É o ex da Ana Hickman.
6: Que ex, cara?
2: Como ex? É atual ainda. O ex é o magrão
5: aqui. É o magrão que rebelde.
6: Deu um golpe, né?
5: É o atual, tu tem razão.
2: É, deu um golpe e era bom, enfim.
6: Mas ele é muito legal. Tu não consegue imaginar o Edu Guedes fazendo uma analogia.
2: Esse é o Ivan, né?
3: Não.
2: Isso. Boa tarde, Ivan.
6: Boa tarde, Rafinha. Boa tarde, Antônio.
3: Por que o Alejandro não veio hoje, Ivan?
6: É, ué, por isso que eu me atrasei. Ele ficou de me buscar e aí eu vim de ônibus. Eu também me acidentei no coral uma vez.
3: É mesmo?
6: Três velhos me batendo na igreja. O Edu
3: passou
6: Guedes...
3: Passou a mão na bunda das velhas.
6: Tu não consegue... Não. Eu sou respeitoso.
5: Não na igreja, na frente.
6: Isso. O Edu Guedes, tu não consegue imaginar ele fazendo uma nocheira, assim, pedindo um tapa na cara... Não, você é um cara bom.
3: Não
6: é dos nossos.
2: Mas tu gostaria que ele te desse um tapa na cara?
6: Eu gostaria.
2: Tu gosta, né,
5: gordão? O Ivan gosta mais de Ivan.
2: E o Felipe Folgossi, ator de 52 anos. Não sei
6: quem é. Ele era o par da Cacau naquela novela dos anos 90. Tava ruim hoje.
5: Ah, esse ano que vem nós vamos botar.
2: Não precisa mesmo.
3: Não precisa.
2: Não, eu acho que nem o Edu Guedes, né?
6: O Edu Guedes é
3: por causa da Ana Hickman.
2: Ah, bom, é verdade. Esse
3: eu
2: aí
3: veio. Eu acho que esse aí até teve um papel quando ele era guri, assim, numa novela.
6: Isso, mano, meu. Era ele e a Cacau, uma loirinha. Os cara a cara da vida lá nos anos 90.
3: Aqueles artistas mirinhos, assim, que tá, ele... esse vai bombar.
6: E fez uma malhação. Deve ter feito isso.
2: A Lívia voltou na paulada de assistir Carrossel aí. Tu vê um monte de ator da.
3: Ah, tudo novinho.
2: Que eram umas crianças hoje tombar, cara. Que
6: é isso aí.
2: É isso aí, vamos abrir os destaques. Agora estudou, afirma que pessoas inteligentes podem sentir mais raiva e se irritar com facilidade.
6: Merda!
5: Discordo. É um estudo londrino que diz que as pessoas que se irritam mais, é óbvio que existe e tem a ver com alteração de humor, mas normalmente elas são mais perceptivas.
2: Olha aí.
5: Elas têm um perfil mais analítico e é por isso que elas se irritam, porque elas estão olhando em volta, elas estão vendo uma coisa errada. Então elas percebem uma coisa errada antes dos outros...
3: Já se irritam.
5: E aí já se irritam. Só que também mostra sobre um descontrole
3: aí
5: e um
3: senso... merda isso daí.
5: E um senso de ego, Lelê. Por quê? Porque se a pessoa tá dizendo que tem uma coisa errada e ela se irrita, em tese, pra ela tá errado. Às vezes não tá. Às vezes é o jeito dela.
2: É o dom da verdade.
5: E nem sempre o jeito dela é o jeito certo.
6: É que todo gênio tem por fama ser genioso, né?
5: Então, pequenos detalhes, falhas de logística ou atitudes que deveriam ter sido feitas de um jeito e são feitas de outro irritam a pessoa que é mais inteligente que os demais.
2: Alright.
5: Porque tu acha que todo mundo é burro.
3: Eu sou obrigado a dizer que eu me identifico um pouco com a irritação, com a falha da logística.
2: Mas
3: o teu negócio
2: também,
3: é mais é idade mesmo. Né? Falha da logística me deixa muito puto, cara.
2: A minha não é inteligência, é só impaciência mesmo.
3: Cara, não faça.
2: Eu também, cara. Puta, faz o que tem que ser feito. Para de enrolar, cara.
3: Tá vendo que vai dar uma merda?
2: Exatamente, eu tô contigo, Lelê.
3: Sabe aqueles vídeos assim que tinha aqueles vídeos cacetados que. Cara, o vídeo tem 30 30 segundos. No segundo 5, tu já vê que vai dar uma.
2: É, exato, exato. Tô contigo.
3: Não é possível que o cara vai fazer isso.
2: 1h27, mulher desmaia no metrô após descobrir término de Virgínia e Vini Júnior e acaba demitida do emprego. Cara. Olha só.
5: São Paulo.
1: Bem feito, né,
5: meu irmão? Uma mulher de 28 anos estava num vagão no metrô e aí olhou na rede social que a Virgínia tinha terminado, anunciado o término com o Vini Júnior. E aí, de acordo com os relatos ali da rede social de quem tava na volta, ela começou a passar muito mal, porque ela era muito fã do casal. Que acabou desmaiando.
1: Ah, esse é um tapa na cara da sociedade.
5: E, consequentemente, ela não conseguiu chegar a tempo no trabalho dela, que era no bairro Brás. Ah,
2: cara, que bizarro. E aí foi demitida, isso,
3: porque a justificativa é horrível, né?
5: Exatamente.
3: Eu desmaiei porque o Vini Júnior e a outra se separaram.
2: Vida de merda.
1: E a Virgínia tá super bem, vocês viram?
2: Não.
1: Tomando sol, PB2026 no Instagram. Só dá uma olhadinha no vídeo. Tá super bem, ela superou já.
3: Tá lá no PB 2026?
1: Dá uma olhadinha.
2: Não para,
1: dá
2: uma olhada.
5: De um mês pra cá, aconteceu alguma coisa na vida de um cidadão.
2: Eu também, não tô entendendo.
5: Que, cara,
2: né? É o novo Luciano Potter.
5: É o novo Luciano Potter. É. Ele virou o novo...
2: Obrigado.
5: O
2: novo...
3: Quem? O Ivan?
5: O Ivan. Ele é o responsável por municiar o grupo do privado, só com integrantes do programa.
2: Não acreditar.
3: Dá
1: uma olhadinha por isso.
3: Eu vi o Ivan na sexta-feira lá no Boteco Comedy de Canoas, ele tá vivendo extraordinário.
2: On fire, né?
3: Pô, quem tá vivendo extraordinário é a...
2: Opa, perdemos o Porã.
1: Eu vi o vídeo do Ivan.
3: Você foi, Porã?
2: Nossa, mãe. Porã viu as muralhas, né, Porã? Meu Deus
1: do céu. Como é que vamos ganhar? Como é que vamos ganhar a Copa agora?
3: Tô segurando o dedinho pra não curtir.
1: Como é que vamos ganhar a Copa? Não vamos.
5: Pode dar like, agora, foi os guri que mandaram.
2: Como, vai perder a Copa agora.
1: Não, o garotão tá.
5: Ou o contrário, né? Vai estar descansado agora.
3: Eu acho que agora vai estar descansado.
2: Não, mas
3: vai
2: já ganhar. Tem, disse que foi, enfim.
1: Bom,
2: o garotão sabe, é...
5: Os relatos da traição do Vini Júnior para com a Virgínia, né? Supostamente, a Virgínia teria ido de surpresa visitar o Vini Júnior.
1: Isso não se faz.
5: De acordo com as informações de páginas de fofoca, já tinha organizado uma festinha. E aí, quando a Virgínia chegou lá, descobriu que tava tudo armado.
3: Ai, pai.
5: E terminou com o garotão.
2: É, cancelar o buffet.
5: Porém, do lado do Vini Júnior, também havia uma insatisfação para com o excesso de exposição da Virgínia, da vida dele. Porque hoje, até as 5h40, ele é o grande nome da seleção, né? O Neymar fora, ele tava de camisa 10, ele tava de referência técnica. E a Virgínia tava querendo fazer um reality show de como seria a vida do Vini Júnior. Queria gravar, contratar uma equipe para acompanhar o Vini Júnior durante toda a Copa.
3: Ah, empreendedora, né?
5: E a equipe do Vini Júnior tava brigando com isso e negando e recusando, dizendo que tinha que ser mais pianinho. E, em tese, ele estaria ouvindo ela.
6: Bah, cara, mas é uma falta também de bom senso por parte da mina mesmo.
5: Não, mas aí agora tem uma terceira leva ainda que diz que os dois tiveram um relacionamento contratual.
3: É mesmo?
5: Curiosamente,
1: sério?
5: Exatamente um mês antes da Copa,
2: iriam terminar.
5: Terminou o contrato, anunciaram que terminou, os dois ganharam seguidores, fama, repercussão e dinheiro. E agora ela tá livre pra fazer o rolê dela e ele tá livre pra viver a Copa do Mundo.
6: Essa história de, tipo, fazer um reality show, pô, se tu tá com o cara que aparentemente tu gosta dele.
2: Eu acho que não gosta desde o início.
6: Mas dá a entender isso, sabe por quê? O cara vai muito bem no Real Madrid, joga muito, é multicampeão lá.
2: Tá na seleção, certo. A bolinha dele é minha boca.
6: Tá se esperando muito do cara no principal momento da vida dele agora, e ela preocupada em fazer um reality, cara.
2: Mas o business dela é esse, né?
1: Que ela investiu a marca dela na Espanha, ela foi lá e fez o dela.
2: Na real, nós nunca vamos saber nada. É uma outra vida.
1: Não, é um mundo que a gente não tem
2: nossa ideia. Vida é sair daqui e ir no Super.
1: Isso aí.
3: Fala por ti.
2: Ah, tu vai pra onde? Tu vai pra onde?
3: Vou pra praia.
1: Com a família.
2: Com a família.
3: Pra praia.
2: Cristiano Ronaldo. Pra praia. Desculpa, Porã, vou pro próximo destaque.
3: Não, vai tranquilo aí, rapinha.
2: Desculpa atrapalhar minutos. Teu programa. Não é meu. Cara, não é do anão. Cristiano Ronaldo vira sócio da Live Mode, dona da Cazé TV.
5: é surreal o movimento que a gente tá vendo da Cazé TV.
2: Caraca,
5: o canal no YouTube do influenciador Casimiro Miguel, que é dono, é o único canal que vai passar todos os jogos da Copa do Mundo. Olha, nem aí a Globo vai passar tantos jogos quanto a Cazé TV nesta Copa do Mundo. E também um mês antes da Copa, eles fazem um anúncio que eles querem virar um canal mundial. E o primeiro canal, o primeiro lugar para onde eles estão indo é Portugal. O Cristiano Ronaldo
2: se
5: tornou sócio da empresa que vai cuidar das ações da Cazé TV em Portugal. Ainda não se sabe se eles vão replicar a atual equipe, a atual transmissão da Cazé TV para Portugal, ou se Portugal vai montar o seu time de comunicadores e influenciadores para transmitir a Copa do Mundo. Mas o que se sabe é que a Cazé TV, um canal brasileiro, vai transmitir a Copa do Mundo para Portugal.
2: Que loucura.
5: E o dono, mano, deste canal vai ser o Cristiano Ronaldo. Ou seja, o Casimiro virou sócio do Cristiano Ronaldo. Esse é o tamanho de um jornalista de 32, 33 anos, um gurizão.
2: Que fazia react, né?
5: Revolucionando a comunicação mundial.
3: É isso aí, cara. Se o Cristiano Ronaldo estiver precisando de uma produtora de áudio, aí, né, cara?
2: Tá
3: aí. Pra fazer as vinhetas, fazer as paradas, sabe como é que é, né, cara?
2: Com certeza,
3: escritório da Loop em Lisboa, né, cara?
2: Com certeza.
1: Mas não, vamos...
5: Aí, e o Cristiano, né, Ronaldo, ele é bilionário não só por causa do futebol, tá? Ele é dono de um monte de coisa. Ele tem hotel, ele tem academia, ele tem restaurante.
1: Tem as irmãs ali aqui em Santa, fazendo os briques.
3: A irmã e a mãe fazendo...
1: Qual é a teoria, Ivan? A teoria é que é o seguinte, né?
2: Deixa a família longe para não incomodar.
1: A Georgina falou, ó... Deixa lá em Santa. Ah, queremos vir. Mais um empreendimento. Pau. Mas assim, ó, o que nós temos que falar, né? Ó, a Globo copiou o Casimiro e fez o canal dela.
2: É verdade.
5: A GETV.
1: Que vai pra Copa do Mundo.
2: Até também. Ontem eu acompanhei a transmissão pela GETV. Eu achei legal ali a galera que tá fazendo.
1: É legal?
2: O Grêmio e Bahia. Ruim foi o jogo.
1: Não, mas eu vi a seleção.
3: O jogo do Grêmio é ruim.
2: Não, tem razão, Porã.
5: E o Cristiano Ronaldo, ele também, não só tudo isso, ele é a pessoa, ele é o CPF mais seguido do mundo nas redes sociais.
2: Brincadeira.
5: Ninguém tem mais seguidores em qualquer rede social.
3: Eu não sigo ele.
2: Eu sigo. Não, eu
3: agora
2: não sigo.
3: Agora que eu me dei conta, não sigo
2: ele. Eu não sigo ele.
3: Vou até seguir.
2: Quanto será uma publi do Cristiano Ronaldo?
1: 8 pila.
5: 8 milhões.
1: Pra pagar em 60 dias.
3: 8 pila, 4 stories e 2 reels.
2: Isso.
3: Faturado pra 60 dias.
2: Isso. Que loucura. Foram os destaques do Pretinho Gomes. Vou pular Cretinho aqui porque tem bastante gente, tem recado legal. 25 minutos para as duas, vamos ouvir ele, que pegou onda na Praia Mole e deve estar em outra vibe com o seu material. Vamos, Porã.
3: Verdade, Rafinha Menegado.
2: Te acompanho nas redes sociais, né,
3: Porã? Pô, que bom, cara. Eu também te acompanho.
2: Obrigado,
3: Porã. Postou nesse fim de semana nos stories.
2: Só saudade, né?
3: Uns vídeos de saudade do surf. Né?
2: Saudade.
3: Ah, e o verão aqui, que época boa que é o verão, né, cara?
2: Nem me
3: desculpa,
2: fala,
3: quem não quem gosta de frio, mas o frio é uma porcaria.
2: Pô, nem me fala,
3: é,
2: cara.
3: É muito ruim. Mas eu vou contar uma piada pro Lelê aqui. O Lelê vai gostar. Ué, é verdade. É verdade, fica muito frio. O cara entra no restaurante, Lelê.
7: Oi.
3: Olha o cardápio e arregala os olhos.
1: Não vamos atrapalhar.
3: Opa, cerveja R$4. Bife com guarnição R$10. E ele diz todo animado. Caramba, meu amigo. Que preço é esse? Eu quero falar com o dono para parabenizá-lo. O garçom calmamente responde. Olha aqui, meu rapaz. Opa, com licença.
2: Opa.
3: O dono está lá em cima no escritório com a minha mulher. O cara levanta e diz assim, mas o que, que ele está fazendo com a sua mulher? E o garçom, exatamente o que eu estou fazendo com o negócio dele aqui. Sou o público de vocês, diz o Eric da Alvorada.
2: Ô, Alvorada, Lelê, quer botar pra nós aí, Lelê, por favor?
3: Olha só, Rafinha, todo mundo tá ligado na Unimed, né?
2: Com claro, certeza, né? Pô, no planeta tu passou um tempo lá na Unimed.
3: Ah, pô, esse boato pegou, né? Eu não fui, mas é que você sabia. 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
3: 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Eles mandaram. Ué,
1: aqui, vou ligar pra eles. O presentinho pra mim. O Luiz, que tá sem plano de saúde.
5: Pois é, o Zidane também. O Zidane tá velhinho.
3: Olha que legal que eles mandaram aqui, ó. Paga isso aqui, ó.
2: Pois é, pra levar e botar água boa.
3: Isso, pro cachorro. E isso aqui, ó. Isso aqui é um negocinho que tu bota o.
4: Pra limpar o cocôzinho.
5: O saquinho na coleira.
3: Plásticozinho,
1: ó. Importante.
3: Pra limpar o cocô, né?
1: Tem gente que não junta, né,
3: galera? É, tem a galera que junta e bota na lixeira que tá mais próxima, né?
2: Pô, mas com.
3: Que é o correto, né?
2: O carimbo da Unimed, boa, né? Um plano de saúde que pros pets aí, pô. Bem, né? Pô, cresceu muito.
3: Legal. Obrigado, demais, Unimed. Animal. Aí, cara, ó, o uísque, então, agora já vai ter plano de saúde, pô, ele
1: tá,
3: né?
1: Tá precisando, e o Zidane também, que tá bem, então, aí.
3: A partir de 15,90, por favor, pô, tá?
1: Não, vou pesquisar aí.
3: Por
1: vou.
3: Favor.
2: Muito bom, Lele, 22 minutos pras duas, Adams.
4: A criançada já entrou essa hora?
2: É, 1:30 já tá dando,
4: tá,
2: aula.
4: Então tá, devolvam meu cintaralho.
1: Não, peraí.
2: Meu Deus do céu. Vamos, já arranca nessa.
3: Aonde perdeu?
4: Olá, pretinhos.
2: Olá!
4: Venho aqui por meio deste fazer um pedido para um ouvinte que eu vi agora que postou um stories ouvindo vocês.
2: Olha aí.
4: Então, qual a melhor maneira do meu pedido chegar até ele? Vou contextualizar. Eu sou bissexual. Em 2024, eu ficava com uma menina e ela queria muito comprar um daqueles cintos com, sim, um brinquedinho acoplado.
2: Claro.
1: Ai, paizinho. Com
4: bênis, né? Eu comprei, mas ela terminou comigo, bah, antes da encomenda chegar.
2: Bah. Antes de sentar.
4: Quando...
1: Meu Deus,
4: velho. Quando chegou...
1: Uma pena, o cara louco de vontade.
4: Não, meu Deus.
1: Isso aí o cara...
3: Pô, uma pena, realmente.
1: O faz novo vai fazer velho.
5: Um desperdício, né? Um desperdício.
4: Quando chegou o equipamento, eu já estava ficando com esse desquerido. E a gente conversava sobre namorar. Mas ele dizia que eu ter um cinto com um cadeango incomodava, sim, muito ele.
1: Vai,
5: é maior que o do cara, sempre.
4: Ele foi conversando, até que decidi colocar fora, mas ele disse...
2: Não!
4: Deixa que eu coloco o cara pra ti.
2: Não acredito, ele levou o cinto.
1: Ah, empalar o boneco.
4: Na mesma noite, esse infeliz disse que não via um futuro para a gente e terminou comigo.
1: A barbaridade. Ah.
4: Fiquei sem o de mentira.
3: Aproveite
4: sem o
3: agora.
4: De verdade. Então quero pedir aqui, devolve meu cintaralho, seu... Ah, ainda meu. Sofro imaginando ele seu pedindo
5: aí,
4: pra
5: ele,
4: outra menina.
5: Ele é o Paulo Cunha.
3: Oi?
2: Que isso, André?
1: Não, o Fetter não veio de passo. Não, o amarelo pra ele.
2: Ele não quer respeitar
1: o amarelo pra ele. Não respeita o anão no bagulho.
2: Amarelo.
5: Mas não pode roubar as coisas das pessoas.
1: Não, tu vai cair fora, meu irmão.
5: Todo mundo que rouba as coisas das pessoas.
1: Não é assim. Não. Cintaralho é um negócio que é particular,
2: meu irmão. Exatamente.
5: Tem um plug, né?
4: Hoje. Então fica aqui o pedido a este nobre ouvinte.
2: Devolva o
1: cinto. Devolva-me
4: o equipamento, né? O cinto,
2: tá certo,
4: de segurança do camarada.
2: Tem um e-mail que diz o seguinte: eu traí meu marido com o Rodrigo Adams.
1: Não, tá bom.
2: Destaques da produção me deram medo.
1: Não, desculpa.
2: Acho que não precisa ler outro, né?
1: Não, primeiro...
2: Ou eu preciso de uma dica dos tigres. A ele dica cita tigres. O Porã, o Lelê e eu.
1: Opa. Não, eu traí o meu marido com o Rodrigo Adams, Porã. O que tu acha disso?
3: Ah, eu acho interessante.
5: Porã, não tá prestando atenção.
2: Desculpa te atrapalhar aí, Porã.
3: Depois do meio-dia, tá da 1:30, começa o corporativo.
4: Tá, bem, tá pedindo almocinho aí?
3: Até 1:30. Eu já almocei, hoje tinha um franguinho
1: aqui. Cocó também aqui.
2: Pretinhos, não me identifiquem, pois preciso recuperar o meu casamento. Sou casada há 2 anos e jamais imaginei que seria capaz de uma coisa dessas com o meu marido. Acompanho o Adams há muito tempo pelo Despertador. Ele foi minha parceria diária no trajeto Canoas-Porto Alegre por anos.
3: Ai, pai.
2: Eu sempre fui fã da voz dele, do humor inteligente, do carisma, da delicadeza e do respeito que sempre demonstrou pelas mulheres. Era essa a imagem que passava no ar.
1: Um show incrível, né?
2: Quando eu estava solteira, tinha uma inveja da namorada dele. Por vezes ficava imaginando como deveria ser o casamento com um homem tão completo. Pensando porque os nossos caminhos não haviam se cruzado com ambos o Adams, solteiros.
3: Tu tem três refeições no mínimo, né?
2: Ah, no mínimo, né? No mínimo. Não,
3: e três assim... refeições, as três principais e uma sobremesinha aqui ali.
2: Ah, com certeza. Ele vai fazer tudo ali no assim assado dele.
1: E né? Aí o seguinte, né, mestre? Ele ficou pouquíssimo tempo solteiro, né?
7: Não, que desperdício! Esse merda era o único do pretinho que tava solteiro. Da cantina, nós vamos falar mais. Como é que... Que desperdício!
1: O voo tá decolando.
7: Não, volta ainda, aos poucos a coisa vai acontecer.
1: Já mandaram entrar no Chiquinho.
7: Já mandaram, o Adams, ele é demais.
2: Voltando aqui, quando eu tava solteiro, no dia das mães desse ano, finalmente tive a oportunidade de saber como era ter um relacionamento com esse homem maravilhoso. A imagem não sai da minha cabeça. Aquele homem sorridente, cheiroso, com cabelos e barbas bem feitos. Querido, gentil e atencioso, estava ali, 100% dedicado a mim. Tu deu um vazar no Dia das Mães com alguém? Não. Falei pra ele que estava desconfortável em viver esse romance paralelo, pois eu tinha marido. O Adams me acalmou dizendo que não tinha problema, pois ele sabia do meu casamento e não se importava. Ao acordar, dei de cara com meu marido, me fazendo uma surpresa com um café na cama pelo Dia das Mães.
1: Ai, mãezinha!
3: Ai. O café do Adams,
2: mas não... Fiquei desconfortável, com vergonha, mas com aquele sentimento de borboletas na barriga pelo que tinha vivido no sonho.
1: Para de barriga!
2: Desperta a dor! E expliquei que no sonho não era uma traição, porque eu era casada com os dois e ambos sabiam.
3: Olha só, ajeitando direitinho. Oh, vai,
2: né, organizando direitinho. Bem combinadinho. O meu marido sorriu, não sei se de raiva, de nervoso ou não deu bola. Adam, se tu ver na rua um gordinho de óculos te encarando, corre porque é meu marido. Beijos, diz a nossa ouvinte que não se identificou
3: não,
2: aqui.
3: Não vai identificar, mas todo
2: sou magrão, eu contigo,
3: todo Adam. Magrão que é casado agora, gordinho, de óculos.
2: E que levou tá... o Lelê até tava chorando, de gente, canoas, emocionado. Ó, de canoas, né?
3: Certamente agora vai começar, vai chegar e vai dizer, ô, mulher, vem cá, tu ouve o despertador?
2: Acordou com o Adam. Tu tem algum destaque, meu irmão?
1: Eu tenho, meu irmão. Quando é tua, eu já venho com tudo.
2: Já vem com destaques da perna.
1: Só convidar a galera antes.
2: Opa!
1: Tô lançando uma. Depois do fim da banda Amuleto.
2: Opa!
1: Terminou a banda Amuleto. Sim, com o falecimento do Tony. A gente tentou fazer um American Idol pra buscar um novo vocalista, mas ninguém se inscreveu.
2: Não. O Tony não tem um filho tipo assim, o Sublime, agora o filho
1: talvez
2: do cara tá cantando.
1: A gente desconfia de um rapaz. Que até trabalha aqui no protocolo, tem um cabelinho crespo e tal, só o Glow, desconfia que ele possa ser ter um parentesco aí com o Tony, mas a gente não tem provas. Mas assim, ó, eu tô lançando uma dupla nova, que é um grande amigo meu, Adão. O Adão e o Vitório estão lançando uma dupla.
2: Opa!
1: Que é o Viadão do Reggae. Que é o Vitório e o Adão. Que o Adão toca guitarra, o Vitório toca percussão.
2: Viadão
1: do reggae. Viadão do reggae.
2: Pô, legal o nome.
1: Eles vão estar fazendo o primeiro show. Quarta agora, na Cidade Baixa.
2: Cidade Baixa.
1: Isso.
2: Ah, é o caso de praia ali? Não.
1: Não, na esquina do Anil de Telotérica ali, vai ser na rua.
2: Na esquina.
1: Que a gente tá ali lançando o sucesso deles, que é Macho Guerreiro.
3: Opa!
2: Como legal. É que é o nome da música?
3: Macho Guerreiro ou Macho Regueiro?
1: Aí que tá, é Macho. Meu Macho Regueiro! Me beija por inteiro! Meu Macho Regueiro, que é um sucesso. Pô, que eles...
5: É um mudou, né? Era Macho Guerreiro
1: não, ou
5: Macho
1: Regueiro? O nome da música é Macho Regueiro. Guerreiro.
2: Não, acho que isso é mais... Regueiro. É o mais nome da música é Macho Guerreiro.
1: Isso.
2: Mas o refrão é Macho
1: Regueiro. É o Macho Regueiro.
3: Cara, aí, é uma puta estratégia
1: de marketing. Ele beija essa... por inteiro.
3: O Macho Guerreiro.
2: Que baita dupla,
3: com hein? O nome da dupla, né, cara? Deixa do ar... Né?
1: A gente trabalha com inclusão e com liberdade.
2: Zero preconceito. Zero preconceito.
3: Mais algum artista aí?
1: Não, a gente lançando. Como o Nath Moods, né, meu irmão?
2: Eu gosto muito do Nath
3: Moods. Tem uma palhinha aí?
1: Tenho.
2: Como é que é?
1: Nath Moods.
2: Era ele. Ei!
1: Night Moods, que a gente tá tocando em breve aí. Fazendo aí um show também.
2: Deu uma caída no
3: Night Moods. Aquele outro lá que tu trabalhava, o... Quem, o Paulo Vittar não toca mais?
1: Não, saiu da minha...
5: não é reggae, né?
1: Saiu da minha equipe.
2: É, não, agora saiu.
3: Não, não é reggae, não é reggae.
1: Não, agora eu sou tô no reggae, meu irmão. Tô no reggae, tô com o Viadão.
3: O inverno é hora de investir no reggae.
1: Eu visto no reggae, tô com o Night Moods.
2: Boa.
1: Entendeu? E tô também com o Usain Bolt.
3: Que é o Usain Bolt,
1: é um coroa que perdeu a perna, mas ele toca reggae. O Usain Bolt é um grande estudante que tá trabalhando comigo aí.
2: Pô, que legal.
1: Reggae de inclusão.
3: Reggae então, a gente... também,
1: é. Só reggae, meu irmão.
2: Reggae de inclusão.
1: Quem?
2: Usain Bolt. É uma baita banda, o nome da banda. Reggae de inclusão.
3: É americano, cara.
1: Quem? O Usain Bolt? É. Não, não. Ele era maratonista, mas devido a excesso de açúcar, perdeu a perna.
3: É brasileiro?
1: É, ali tá morado.
2: Mas ele tem o quê?
1: Mas ele tem o dread. Ele tem um dread bacana, aí a gente. E ele fala bem enrolado, porque ele bebe muito, então a gente mente que ele é jamaicano. Mas na verdade ele dá alvorada.
2: O Usain Bolt é o mais da beleza.
1: O Usain Bolt. Usain Bolt é grande. Bem, vou estar trazendo as músicas dele aí, mas por enquanto, Viadão do reggae, tá como é o macho guerreiro, e eu vou nessa. Né? Meu macho reggueiro, ele me lame por inteiro.
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20: Estamos de volta com o Pretinho Básico desta segunda-feira, o primeiro da semana, meu irmão.
21: E aí, meu irmão?
20: Vamos trazer aqui um recado. 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Eu tô com aquele, o tradicional fura-bolo de chocolate aqui. Olha que coisa linda, Lelê.
22: Ah, esse é bom, hein?
20: Esse aqui, vai, Ivan.
22: Me arruma um desse.
20: Cafezinho preto, com um pretinho básico. Que é, Ivan?
22: Me arruma esse.
20: Só um. Não, vou te dar um pacote. Eu vou te dar um pacote. Mas come com calma, né?
22: Uma bebidinha. Então,
20: ô, Rafinha, fala, Lelê.
21: Manda um abraço pra galera do eFashion Outlet.
20: Pô, eles estiveram agora, oi, nesse aí, exato, hein, momento.
21: João aqui e a Joana estiveram aqui do
20: galera que vai pro, né, Vale dos Sinos antes, porra, de pegar ali pra Estância Velha, à direita.
21: Pô,
20: baita pico.
21: A gente tava falando com eles aqui, somos clientes lá, eu, Adas, o Rafa Gomes.
20: Sim, sim. Né? Não, eu também já estive lá comprando coisa pra Lívia ali, né?
21: É maravilhoso.
22: Ah, lá é irado,
20: velho. É irado.
21: É legal de ir, é barato de comprar.
20: E a banda, é um passeio legal, o cara lindo, faz as compras e já vai pra lá de Voti ali da banda.
22: Tem as motinhas ali.
20: Isso é aí. Um abraço pra galera do eFashion Outlet. Esse aí é livre da chinela. 3 minutos para as duas, cara de mal, poderia ser só uma pizzaria temática, mas é a cara de mal. Pizzaria que está nos abraçando aqui no craque do programa, está na hora da Maqueira, eleição. Vamos começar com o Porã, não sei se ele tem um recado para dar, e já aproveita e dá o
21: até
20: voto.
21: Até tenho,
20: né,
21: cara, até tenho. Amanhã, favor, eu vou estar palestrando, Porã, na Expo Gestão em Joinville, eu e o Gustavo Teixeira, que é o diretor de marketing aqui da NSC. Boa. A gente vai estar falando sobre tudo que a gente viu no SXSW esse ano, em Austin, em março. A gente teve no festival, que é um dos maiores de inovação e tendências do mundo, né? E amanhã a gente vai estar falando sobre humanos e máquinas e toda essa visão aí de inteligência artificial com a gente no meio disso tudo e essas transformações que estão rolando aí na sociedade e no trabalho. Tudo isso amanhã, 1:30 PM na Expo Gestão em Joinville. E o meu voto vai para Léo Oliveira.
20: Léo Oliveira.
22: Obrigado, meu irmão.
20: E tudo a pena?
22: Ah, eu vou votar no Leandro Bortolassi.
20: É, no Leandro Bortolassi.
22: Muito bem no programa, eu gosto muito das participações do Leandro ali. Maravilha. Do Limergue, então eu vou de Leandro.
20: Tudo bem, e tu, Lelê?
21: Ah, eu vou no reggae de inclusão.
20: O ali, reggae, cara, de inclusão. O
21: reggae, nossa, eu já gosto também de reggae, é o natural, cara. Agora, tem o reggae de inclusão, é melhor.
22: Meu macho regueiro, ele me lambe por inteiro.
20: Vai, muito bem. Tem aí hit novo, né?
22: Riadão do reggae.
21: E ainda mais lançando no inverno, uma época muito bom, boa pra lançar reggae, né?
20: Time perfeito. E tu, Adams?
22: Também, Vitória e Adão. Obrigado, o Vitório gosta quando fala o nome dele.
20: É,
22: eles me disseram completo, que esse, né, nome Viadão.
21: Para de me chamar de Vi, né?
22: Isso, fala, mas, né, tá bacana.
20: E tu, Gomes?
23: Ah, eu vou votar no meu macho guerreiro, né?
20: Macho guerreiro. Léo Oliveira ali, perdão, dá pena, né?
22: Léo Oliveira. Não, agora eu acho que ele votou
21: macho,
22: no Léo Oliveira. Não, eu acho que agora foi no Léo Oliveira, porque ele falou meu macho guerreiro.
20: Meu macho guerreiro.
22: Ele foi no Léo Oliveira.
20: Eu vou...
21: Agora sim, revelou.
20: Antes do meu voto, eu vou fazer dois convites. Na outra segunda-feira à noite, na cidade de Farroupilha, eu vou estar trocando uma ideia com uma galera ali, num evento bem legal, com que mistura gastronomia, influenciadores e tal, chamado Panelinha Digital, que é organizado ali na região. E no dia 20 de junho, das Aranhas, em Porto Alegre.
0: Olha aí, ó.
20: No Bar Opinião, ingressos no simpla.com. Garante teu ingresso, já virou o lote. Vai ser muito especial receber os nossos amigos, queridos vizinhos do Daza no Bar Opinião. Meu voto vai pra Da Pena. Obrigado, também. Me pegou muito esse reggae. Pô,
22: toca o Das Aranhas, meu paraíso.
20: Baita som. Vai Da Pena.
0: Vamos tentar pegar uma abertura do show do Daza aí pro Viadão do Reggae.
20: Pô, eu acho que pode ser. Vamos falar.
22: Bom, eu vou ligar pra eles de tarde, que eles estão aqui, porque eu só consigo falar pra eles de tarde, à noite não dá.
20: Tá bom, é, o craque do programa é Léo Oliveira. Porã, amanhã ruim pra ti, é uma da tarde, né, Porã, pelo visto.
22: Desculpa, amanhã pra mim é ruim. Tá. Não, é que nasceu o Rafael, acabou de nascer o Rafael, que é o sobrinho da Marina aqui, da nossa comunicadora, Marina Soares. Acabou de nascer o sobrinho dela, filho da irmã dela, agora ela me falou lá, nasceu.
20: Coisa
22: e aí eu
20: linda.
22: Fiz, pô, que legal, né? Então, parabéns aí a toda a família Belo Soares.
20: Nome. Parabéns, Rafael, baita nome. Mais voltamos mais nome, às 18 horas com o Pretinho, obrigado pela audiência.
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0: Melhor vibe do FM, todo mundo tá ouvindo, tudo certo, gente? Arroba marina.soares chegando por aqui e eu sou a titia, oficialmente o meu sobrinho nasceu, gente, nasceu, eu sou oficialmente uma titia. Ai, que felicidade, segunda-feira, dia 18 de maio, 2h07, o programa das Minas está no ar. Ai, você que já compartilhou dessa sensação vai me entender, eu tô nas nuvens, que loucura, que sensação doida de ter o primeiro sobrinho. Ai, meu Deus, e hoje começou doideira aqui, mas enfim, vamos voltar pro prumo aqui, tá meio difícil, mas a gente vai voltar, tá bom? Porque hoje a gente vai discutir uma coisa que tem a ver com amor, mas não amor de sobrinho, de família, assim, é um amor romântico, porque a gente sabe que apelido de casal é fofo, mas chega uma hora que dá uma vergonha alheia, assim, tu vê algum amigo teu falando e dá um... Ai, gente, que coisa estranha. Tem uns básicos, né? Amor, linda, ok. Esses a gente deixa passar. Mas tem uns específicos que ninguém entende, ou todo mundo fica com vergonha. E geralmente, quanto mais apaixonado o casal tá, pior fica o apelido, né, Edna Ferretti? Boa tarde, amiga.
1: Boa tarde, amiga. Boa tarde, Santa Catarina. Ó, primeiramente, parabéns, tia Marina. Parabéns pros papais. Bora pra pergunta do dia, então. Aliás, as perguntas. Apelido de casal, no final, ele aproxima ou constrange? É melhor guardar na intimidade? E mais, qual é o apelido mais fofo ou mais absurdo que tu já ouviu aí? Qual apelido você dá pro seu mozão? Qual o pior apelido de casal que você já teve aí a oportunidade, entre muitas aspas, de ouvir? Você usa apelido diferente no privado e em público? Driteló, boa tarde pra você. Como é que o pessoal pode participar hoje, hein?
4: Boa tarde, Minas. Boa tarde, Santa Catarina. Parabéns, Titia Marina. Parabéns aos papais. Mais um mini maninho no mundo, gente. Olha só, a gente quer a participação de todo o nosso estado e de quem estiver nos ouvindo. Participa contando exatamente isso pra gente, viu? Manda sua história no WhatsApp de Blumenau no 479-9249-6532. No de Floripa, que é o 489-9188-1009. Aqui pra Joinville no 479-9249-6532. 6532, tá bom? E seguinte, estamos também com um quadro novo aqui.

0: no programa das Minas, que é pra quem tá com algo entalado no peito, entendeu? Que você quer jogar pra fora. É um espaço pra você mandar declarações, pedidos de desculpa ou confissões que nunca teve coragem de dizer em voz alta. Manda pra cá que a gente quer contar esse teu relato, tá bom?
1: Bora começar com fofoca no YouTube? Vamos lá, Atlântida SC, porque por aqui, Legado, Marcelo Falcão e Chorão.

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3: Atlântida, a melhor vibe do FM, todo mundo tá ouvindo. Estamos de volta com o Programa das Minas hoje, falando de apelidos que a gente dá pro mozão. Você tem um apelido bom, assim, aquele que só vocês entendem, ou aquele brega, brega, brega que tu adora? Manda pra gente, 489-9188-1009. Se você quer saber os apelidos breguíssimos que rolam entre Marina e seu namorado e Edna e seu noivo, vai pro YouTube Atlântida SC. Pra cá a gente traz uma discussão que a gente começou lá, que é mozão. O apelido mozão. Vocês acham um apelido bom ou extremamente brega, começando com Britelô? O que, que tu acha, amiga?
6: Eu acho muito brega e tudo que é brega eu adoro usar. Então, aí...
7: Oi, mozão!
6: E aí, junto vem com uma voz nada legal, entendeu?
7: Oi, mozão!
3: Ai... Tu é daquelas que faz vozinha quando tá apaixonada.
6: Ai, amo, adoro, entendeu? A vozinha tem que mudar, tem que ter uma voz específica ali, entendeu? Diferente.
3: Gente, Adri, Edna.
6: Adri aqui no FM. 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
3: Ai, gente.
6: Oh, é tipo, mas isso. Em minha defesa, e na defesa da Adri agora, a questão da voz ali no relacionamento, ela só acontece, ela surge. É. Não é que você, ai, nossa, exato, vou pensar em fazer essa voz. É porque, no meu entendimento, a gente acaba sendo forte, impostando a voz em vários momentos isso do dia. Só que quando a gente tá com... Analisem, quando vocês estão com o pai, com a mãe de vocês, quando vocês estão com o amor de vocês, a voz relaxa, ela só isso fica mais ok. E daí, quando tá ali no romance, né, com o seu parceiro, você fica, ai, meu, que fofinho. Aí você não tem uma regulação vocal. Não dá nada afinado ali. Ali só acontece a pura intimidade. Então, por isso que surgem as vozes fofas de casal.
3: É verdade.
6: É verdade.
3: Essa voz mega fininha, o meu namorado, ele pode falar, mas eu acho que eu não faço, tá? Eu acho.
6: Gustavo,
3: mas
6: Marina,
3: eu não
6: tu
3: sei.
6: Faz sim.
3: Eu acho
6: não
3: que...
6: tô lá sempre.
3: Eu acho que todo mundo faz, né?
6: Mas eu já vi,
3: né,
6: tu falar, toda vez que tu fala do Gustavo, tu fala, ah, o Gustavo, ah, Gustavo. Entendeu?
3: É assim, eu não lembro. Ai, que brega, meu Deus.
6: É, exato.
3: Gente, eu sou muito brega, mas eu odeio ser brega. Eu fico com vergonha. E, inclusive,
6: ai,
3: uma coisa
6: não,
3: que, assim, na frente, só quando eu tô com meu namorado, eu sou muito breguinha. Mas na frente dos outros, eu sou... E aí, parceiro? Chega no Gustavo, e aí? Pô, tá de boa, feio? Tá de boa? Não consigo ser fofinha. Porque eu fico com vergonha, uma breguice que não tem condição. E aí, eu vejo vários casais que ficam na maior fofura, na frente de todo mundo, assim. Eu tenho um casal de amigos, a Ana e o Pedro, que a Ana fica falando com uma focinha assim, amassando o Pedro na frente dos amigos, e eu fico assim, gente, eu nunca faria isso.
6: Ai,
3: eu nunca,
6: gente,
3: teria
6: eu
3: essa
6: acho
3: coragem.
6: Constrangedor. Eu acho que o casal precisa ter um limite, entendeu? É muito, não sei, você que é casal e fica grudado no seu parceiro quando você sai em fazer alguma coisa, isso é um pouco chato. É um pouco chato pra quem tá do lado, entendeu? Porque, mano, beleza, se amem, mas se amem na casa de vocês, uma coisa é o momento da noite ali, dar um beijinho e ficar juntinho. Agora, aquele casal que fica igual dois calango abraçado, não é legal. Não dá pra conversar, daí, tipo assim, não tem o momento das meninas também, às vezes não tem o muitos meninos, é tipo assim, você olha pros dois como um só.
3: Ah, é verdade.
6: Que tem que ter um limite.
3: É importante ter esse limite. Porém, esse limite, ele não passa pelo apelido. Porque eu acho que apelido, assim, ele não tem limite. Ele vai muito longe. E eu vou trazer um dos exemplos que eu falei ali no YouTube, que eu vivo com o meu namorado, que eu acho que vai inspirar a nossa audiência a abrir o coração e mostrar que todo mundo é meio maluco mesmo. Assim, todo mundo vai um pouco longe. Eu tenho medo de barata. E aí, eu sempre peço pro meu namorado matar a barata. E aí ele foi, eu não sei, eu não lembro se foi eu ou ele matar a barata, e aí eu fiquei com pena da barata, eu falei, tadinha da barata. E isso virou um apelido entre nós, e aí ele me chama de tadinha da barata, aí virou, encurtou, virou barata, virou baratinha, aí eu já falo tadinho do batato, porque uma coisa vai levando a outra, né? O apelido é assim, ele vai tendo fases, e aí, da onde que veio tadinho do batato? Ninguém vai fazer sentido nenhum, né, Dri? Tem apelidos assim que... Só Deus, né,
6: cara,
3: amiga?
6: Que só surgem e, convenhamos, é uma delícia, entendeu? Porque é o teu momento de intimidade com quem você se sente extremamente à vontade, com quem você pode ser quem você quiser. E essas piadas internas são só de vocês. Então, elas vêm carregadas de uma extrema breguice? Sim, com certeza elas vêm.
1: mas é recheada de amor também. E tá tudo bem, sabe? Eu acho isso sensacional. Tem que ser brega mesmo, entendeu?
3: Eu também
1: acho. Não tem graça.
3: Eu também acho. Temos participações aqui que mostram isso. Boa tarde, pipoquinhas. Não me identifiquem. Tenho vários apelidos carinhosos. Não só com a minha mulher, mas todas as pessoas que são próximas e que gosto muito. Pra minha mulher.
1: A gente já percebeu, né?
3: É, ele já chama a gente de pipoquinha todo dia. Aqui, ó, ele fala: minha mulher, cremosa, minha nanica gostosa, amoreco, docinho de abóbora com coco, etc. Por aí vai, mas na sociedade é só amor ou minha linda. Até porque não convém sair fazendo propaganda. Meus amigos, eu chamo de Tibúrcio, Bagual, Kid do Agreste, Sarado de Telha. E as minhas amigas eu chamo de pipoquinhas. Se for galega, é galega. Se for morena, eu chamo de nega. Beijos, minas. Semana abençoada pra nós. Tem pessoas, Adri, que têm o dom de dar apelidos, né? Diga, Edna.
6: Adri, o que você acharia se seu namorado chamasse suas amigas de galega, de morena, de pipoquinha? Você ia gostar, assim?
1: Nem a pau. Respeito.
6: Previsível demais.
3: A gata é só um pouquinho ciumenta, né, gente? Ai, meu Deus. Olha, temos uma opinião aqui, hein? Olá, minas, boa tarde. Festa no Ribeirão, Mari. Parabéns pelo sobrinho. O apelido mais bagaceiro que eu vejo casais chamando um ao outro é cheiro. Extremamente brega ao extremo. E ele ainda falou extremamente ao extremo. Minha esposa, eu chamo ela dos mais normais possíveis. Linda, princesa.
1: Aroma.
3: Gatinha e até pretinha, sendo ela loira. Eu achei fofo, mas eu já acho princesa brega. Eu tenho isso.
6: Acho que princesa é muito assim, da pessoa que fala com todo mundo e não sabe como chamar os seus contatos. Aí passa essa vibe princesa ou princesa, que daí manda um bom dia na lista de transmissão, princesa, ninguém vai duvidar.
1: Não, é, sabe o que me passa essa sensação, Edna? É quando chama de linda.
3: É, linda.
6: Linda é o escambau.
3: Mas eu gosto de linda, gente.
6: Eu também gosto. Linda.
3: Eu gosto de chamada de linda.
1: Eu também gosto. Pode ser. É que linda, gente. É que linda é tão básico. Tipo assim, qualquer pessoa te chama de linda.
3: Ah, mas eu sou.
6: Mas depende da pessoa também, né?
1: Exato.
6: Tipo assim, ó, se é o teu namorado, daí, tipo, é legal. Mas agora uma pessoa aleatória tá flertando com você, não é, eu acho.
3: Não. Não.
1: Não, mas é que nos flertes, quando eu tô... É, eu posso falar, gente, porque vocês já não estão no mercado há muitos anos, né?
6: Verdade.
1: Nos flertes, todos os flertes começam: oi, linda, tudo bem? Bom dia, linda. Não. Aí já mando pra PicPay, entendeu? Eu sei que eu sou linda. Tipo, todo mundo me chama. Ah, e dá uma melhorada, sabe?
3: Realmente.
1: Dá uma melhorada.
3: Aí
1: olha só.
3: Pesado, diga, Adri.
1: É, e tem participações. O Ali mandou aqui, ó: salve, raça, chamo a minha gata de Momô. Brega é chamar de cheiro, mas pra não errar o nome, chamo todas de amor. Eu me perdi aqui um pouquinho,
3: tá? Ai, que feio! Que safado que tu é, bicho.
1: É.
3: Safadinho. Mas se não é sério, tá liberado, entendeu? Eu vejo que uma das táticas aí de flerte, eu não sei, né? Eu já tô fora do mercado há muito tempo, como a Adri falou. Mas algo que eu vejo que é a brincadeirinha dos solteiros é fingir que é muito namorado há muito tempo. E aí chamar de apelidinho e falar: ai, tu tá fazendo isso comigo... É todo um rolê. E aí agora?
1: Com amigo ou com peguete?
3: Com red peguete, flag pra mim. Assim. Eu não gosto. Tu acha red flag, amiga? Pra mim.
6: Eu acho red flag demais, porque o que acontece? Na maioria das vezes, o famoso love bombing, que agora tem esse nome, né?
1: Exato.
6: Que é aquela coisa de chegar e te prometer mundos e fundos, e ser super intenso, depois sumir, depois de um mês e pouco, talvez. Começa assim, com esses apelidinhos. Exato. E a pessoa vai se sentindo especial, porque ela fica: gente, mas, pô, essa pessoa já criou um apelido pra mim, ela já me chama carinhosamente. Então, eu acho um pouco complicado começar assim já.
1: É porque tipo, o que você vai transmitir pra outra pessoa, tipo, vai ser de responsabilidade sua, sabe? E tem que ter uma responsabilidade afetiva desde o início. Tem que saber o que quer, o que não quer. E não ser babaca pra despertar algo e não bancar depois, né?
3: É verdade. A Mayara mandou um apelido muito fofo aqui, que é o Meu Bem. Eu acho o Meu Bem elegante. Não sei vocês, mas eu acho, assim, apelido de gente rica.
1: Eu gosto de Meu Bem.
6: Gente rica, às vezes, muitas vezes não se ama, né? Tá ali pela questão dos bens, né? Juntos, mas, mano.
3: Eu acho meu bem assim.
6: Casos, né?
3: Ele é flat, né? Ele não tem uma grande emoção, mas ele é elegante, assim. É uma coisa assim: ah, meu bem.
6: Eu acho meio frio.
3: Tu acha?
6: Eu acho meio frio. Eu acho que eu prefiro o negócio da baratinha ali. Eu acho mais caloroso, Marina.
3: Uma coisa mais intensa, assim, né? Cara, mas é que realmente é algo que vai surgindo, né? E aí, eu queria perguntar pra vocês. se algum momento, eu não quero explanar, algum momento, outras já partes explanou. Já tiveram apelidos. Vocês já passaram por isso? Porque eu sinto que casais não. passam por isso.
6: Tu não, porque eu acho que eu nunca amei alguém assim.
3: Quê?
6: É, eu nunca amei alguém assim igual o homem, Henrique.
3: Não, amiga, não é disso que eu tô falando.
6: Ai, meu Deus! Oh, my God!
3: Eu tô falando de um apelido para o seu amor, só que não para ele em específico.
6: Entendemos, entendemos.
3: Para uma parte específica tem, dessa né? pessoa. Você é da audiência, com certeza tem alguma história dessas pra mandar pra gente. Manda aí, 489-9188-1009. A Anitta, por exemplo, o nome dela é Larissa, e aí o apelido
6: Laricinha.
3: Dela... Laricinha. Entendeu? Fácil. Que, inclusive, é utilizado no Brasil todo como apelido para, né? Então, assim, com certeza alguém tem algum apelido pra mandar pra gente. Eu jamais vou expor a minha opinião sobre isso. Mas você da audiência tem o dever de falar com a gente, porque a gente não vai te expor. A gente vai botar o nome Identifique. Então, mande aí o seu apelido pra gente, tá bom? Vamos pro YouTube, Atlântida SC. Por aqui, Dua Lipa, Love Again. A gente já volta, não sai daí.
6: Ah!

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5: No momento em que você se enxerga, você pede o direito de se dizer vítima das circunstâncias. A clareza retira o véu do eu não sabia e coloca em suas mãos o peso do agora sou cúmplice do que permito. Isso é uma verdadeira descrição prática do yoga. Olhar para dentro, ou caminho interior, significa exatamente isso. Você se observa no meio das situações que você entra. Seus pensamentos e sua opinião aparecem para sua consciência. E daí em diante você nunca mais vai se esconder dela. Um verdadeiro encontro com a sua verdade. Mas o início da sua verdadeira liberdade. 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
2: 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Estamos de volta com o Programa das Minas. Hoje perguntando pra você: qual apelido que você dá aí pro amor da sua vida, seu companheiro, sua cônjuge? Qual que é o apelido que você deu pra essa pessoa? Manda pra gente. 48991881009. E antes do intervalo, a gente perguntou os apelidos. Porque assim, né? Tem um apelido pra Marina e tem... todo mundo tem suas partes, né? E aí o casal, ele cria uma intimidade que ele apelida as partes, né? Ele apelida partes... enfim, Odri, o que que o pessoal mandou
3: mais
2: aqui?
3: Íntimas.
2: Olha só. O que chegou
3: olha
2: aí?
3: Só. Vamos lá. Não me identifica. Big Boss.
2: Não.
3: Big Boss. Tem mais.
2: Bolinho,
3: senhora.
2: Meu Deus.
3: Senhora. Essa aqui eu também vou ler. My Princess Biker Medalista.
2: Não. Quanta criatividade, meu Deus.
3: O pessoal vai muito longe.
2: Eu vou falar uma aqui de um ouvinte muito fiel que mandou aqui, que eu já falei no YouTube. Romeu e Julieta, que eu acho, assim, impecável, né? Elegante, direto ao ponto. Aí tem uns aqui, Juninho. Aí tem aqui, o meu apelido é Ed. O meu amigo ficou o Edinho.
3: Oxi!
2: Ficou Edinho.
3: Gente, eu não tenho nada a ver com isso, tá?
2: Edinho. Aí o apelido dela... Aí tem outro aqui, né?
3: Outro.
2: É o da Pipoquinha. O apelido da dela é a Cherolaine. E o do meu, Malaquias. Malaquias, gente. Realmente é um melhor que o outro, eu não consigo nem lidar. Ô, Edna, que pergunta que tu quer fazer pra gente?
4: A gente vai saindo deste clima safadionics em plena segunda, 12h37 da tarde, pra outro lance. Existe um fenômeno que acontece com muita frequência, vocês já devem ter presenciado algo do tipo, que quando os casais, apesar de um grande amor, assim, existir sim, quando seus filhos nascem, começam a crescer, eles acabam chamando o companheiro de mãe e pai, sem querer.
3: Ruim.
4: Porque daí fala assim, ó, fala com a mãe. Daí depois, mãe, me alcança. É uma coisa assim que acontece e que tem que cuidar pra não acontecer, porque é uma coisa meio complicada. E aí eu queria entender da nossa audiência e de vocês, se vocês veem problema, né, no sentido de, tipo, o casal acabar desaprendendo a criar apelidos fofos e começa a confundir a rotina dos filhos ali e de maneira da nomenclatura, acaba chamando um ao outro de mãe e pai. E eu queria a opinião de vocês sobre isso.
2: Deus o livre! Gente, pavor. Pavor, mas pavor disso. Realmente é uma coisa que eu tenho que botar numa agenda pra eu lembrar de nunca fazer isso. Porque a partir do momento que eu chamar o meu namorado de pai, acabou.
3: Acabou tudo,
2: acabou,
3: gente.
2: Eu nunca mais vou querer... Entendeu? Nunca mais. Pelo amor de Deus, acabou
3: não,
2: todo
3: não
2: o clima do universo, gente. Pai? Não. O que tu acha, Adri? Não.
3: Só cara,
2: não.
3: Eu acho péssimo, gente, pelo amor de Deus. Eu acho que isso... E é muito... A gente não tá julgando, porque isso realmente acontece com muita frequência em vários casais. Isso é comum. Só que, assim, gente, é apavorante se você parar pra pensar, né? Chamar a tua esposa de mãe.
2: Aí até meio creepy, assim, né? Uma coisa meio...
3: Apavorante.
2: Parece uma coisa meio...
3: Ai, gente, pelo amor de Deus.
4: Hashtag parem e melhorem.
2: Exato. Não vamos deixar chegar nesse ponto, gente. Sei que dá esse negócio de realmente ter um filho e aí começa a falar isso, mas não... Vamos tentar evitar.
4: Se chegou, dá pra sair, tá?
2: Se chegou, dá pra sair. Porque daí, daqui a pouco, começa a dar...
3: Aí
2: chama de pai, chama de mãe, aí é só beijinho na testa. Aí acabou o casamento, não tem mais nada, vocês não têm mais relação nenhuma. Temos uma participação aqui que não é sobre apelido de namorados, mas deu uma confusão, ó. Quando eu entrei na faculdade, tinha o costume de chamar todos de Cusco e Cusca. Chamei uma colega de Cusca e levei um tapa na cara. Ela perguntou, tá me chamando de cachorra? Até eu explicar que era costume. Cara, apelido realmente tem que ser com as pessoas certas, que...
3: Exato, não é pra chegar pra qualquer um que você nem conhece, entendeu? Até porque tem um negócio chamado regionalidade. Que em regiões diferentes do mesmo estado, da mesma cidade, são completamente diferentes, né? E olha aqui, ó, fala, Minas, chamo meu mozão em casa de creme de milho e na rua de bebê. O mais brega que vi foi chuchu de arroz num casamento. Não me chama de bem, que senão o banco tira.
2: Ah. Ai, queria perguntar pra vocês também, agora eu tô meio Edna. O que vocês acham daqueles caras, mulheres também, então, que chamam todo mundo de amor? Tipo, não é nem sexual, é tipo, na amizade mesmo, fala, oi amor, tudo bem? tranquilidade, assim. Chama todo mundo de amor, atendendo.
3: Os casais que chamam?
2: Não, não. A pessoa chama qualquer pessoa de amor. Entendeu? A pessoa tá atendendo no mercado, sei lá, e fala, oi, amor, que foi? Vocês já viram isso? É, o que vocês acham?
4: Ah, eu já vi e não acho legal. Eu acho que nenhum atendimento, nenhum mesmo, pode, assim, fica de bom tom chamar de linda, flor, amor. Eu acho que não tem porquê, sabe? É. Eu acho que é desnecessário, assim, principalmente na questão de ligações que você não tem, né? Você vai ser atendido por alguém, você pode atender bem e ser bem atendido também na mesma proporção, sem necessariamente ter esses apelidos. Eu normalmente fico desconfortável. Eu fico, caramba, a pessoa nem me conhece, tá me chamando de flor, eu fico mal com isso, eu não gosto muito.
2: O pessoal até me perguntou aqui, vocês concordam que ser chamado de flor é falsidade? Eu não acho que é falsidade propriamente, tipo, a pessoa tá sendo falsa. Mas eu
3: querida
2: acho que
3: é mais.
2: Pega meio. Gente, eu chamo todo mundo de querida. Isso eu tenho.
3: Nossa, Marina, se você me chamar de querida, eu dou na tua
2: mas
3: cara.
2: Mas é que
3: cara.
2: Realmente é querida.
4: É que eu acho fofo, querida.
2: É com querida. Amor. É uma coisa muito comum aqui, pelo menos em Floripa, amiga. É o querida ai, que e querido e nego e nega. E feio e feia quando é amigo, tipo, novo, assim, né? Isso é muito comum, tá vendo? Regionalidade é uma loucura. Porque realmente tem locais que chamar de querida é a pessoa mais falsa do universo, né? E aqui quer dizer realmente. Querida, você é uma pessoa querida por mim, que eu quero bem, assim. Então, realmente, é complicado,
3: sabe,
2: gente.
3: Sabe uma forma de se expressar, de chamar, que eu achava extremamente falso? E que hoje eu utilizo e acho muito da hora? Amiga.
2: Amiga. Amiga era considerado verdade. Falso.
4: Era, né? Isso mudou.
2: Uhum. E agora é fofo.
4: Meninas. Agora é uma coisa muito fofa, mas olha isso aqui, ó. Um ouvinte nosso, o Celso, ele trouxe uma crítica social disfarçada de piada. Oh, ele falou o seguinte, quando nós estamos namorando no caso de namoro mesmo, né? Os bichinhos são pequenos, gatinha, gatinho. E aí, quando algumas pessoas casam, os bichos acabam crescendo. Ah, seu porco, seu cavalo, sua vaca e assim por diante. Problemático, muito problemático.
2: É, eu não gostaria de ser chamada assim. Mas...
4: quando estão brigando ali, gente, pode pois brigar sem xingar também, né?
2: Eu não gosto muito, não. Não gosto, acho que vai pegar mal a longo prazo, assim, não sei se pode dar certo, né, gente? Mas olha aqui, vou perguntar pra vocês, que apelido que se o cara, assim, vocês estão flertando, estão ficando e tal, um apelido que se o cara fala, vocês brocham na hora, acabou. No, assim, ó, zero vontade de sair contigo. Começando com o Dritelo, que tá no mercado, ela tem mais propriedade pra falar que eu e a Edna, que vamos ter que lembrar aqui, né?
3: Cara, mas eu tenho que lembrar também que não me veio nenhum na minha mente agora.
2: Cara,
3: uma pausa aqui. Mas tipo assim, ó.
2: Fala.
3: Cara, me chamou de... Cara, eu vou te falar, vou ser bem sincera, me chamou de linda. Já, ai, cara, mais um.
2: Mais linda um. Tu não gosta.
3: Só querendo, entendeu?
2: Eu tenho tipo, isso com gatinha. Sério? Porque gatinha, o namorado chamar é uma coisa. Agora, um cara que, sei lá, eu tô ali flertando no início e tal. Se ele vem e me chama de gatinha, eu já falo, tipo... ai, tá querendo forçar a intimidade, querendo ser descoladão. Ai, toma vergonha na cara. Pra mim já não dá também. E tu, Edna?
4: Tipo, princesa. Princesa pra mim não dá. É uma coisa não. Meio... ai, sabe? Barra, Lucas Luco. Né? Não acho legal.
2: É forçar a barra muito, né? É forçar a barra, assim. Gente, toma vergonha na tua cara.
3: Momozão.
4: Momozinho. Vamos fazer assim. Eu cuido de você.
3: Você cuida de mim. Você cuida de mim.
2: Ai, meu Deus, vamos até pro quadro, que fiquei com muita vergonha. Ai, não gostei.
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3: Vamos lá pro nosso Joga no Ar por aqui,
2: gaúcha, amiga.
3: Bah, que loucura.
2: Bah,
3: bora.
2: Sério?
3: Bem firmezinho. É que eu passei 2 dias em Chapecó e já voltei.
4: Que legal.
3: Olá, Minas, boa tarde. Vou mandar uma mensagem pro meu chefe. Ele sabe muito bem quem ele é. Ele ouve as Minas. Aqui é o Lorenzo. Eu trabalho de peão, basicamente em chão de fábrica, linha de montagem. Fui cortado e alegaram devido ao meu baixo desempenho e sem perspectiva de melhora. Aí na primeira semana de aviso prévio, trabalhei normal. Mas nesta segunda semana, Agora pediram para que eu ensinasse a pessoa que vai me substituir. No caso, eu recusei dizendo algo assim: se eu mesmo não conseguir dar conta, como que eu vou ensinar alguém o meu trabalho do jeito como vocês queriam? Meu chefe ficou de puto da vida. Mas o que eu vou falar pra ele é: não ligo! Se eu sou tão ruim assim, vão atrás de outro. Tchau, valeu, é isso. Desabafo.
2: Eu amei o tio.
4: Absolutamente não, cinema.
2: Realmente, pô, se demitir o cara porque acha ele ruim, aí quer que ele treine?
4: Ah, amigo, pô, daí tu perdeu toda a moral. Não, não tem como. Depois dessa a gente vai até julgar, porque não tem como.
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4: É o famoso já entrou sabendo, então se você manda relato, se prepare para o nosso julgamento. Vamos lá para a história de hoje. Oi, minas. Já sei que vocês vão julgar horrores, mas vamos lá. Meu marido tem trabalhado como coach e recentemente entrou para um grande time de coaches. E nesse momento, uma senhora divorciada, também do time dele há mais tempo, convidou ele para fazer algumas sessões de coach com ela semanalmente, assim como constelação familiar para ele enxergar o propósito da vida dele, ou algo nesse sentido. Ele não sabe me falar especificamente para o que seria. Acontece que essas sessões duram em média 3 horas, é virtual, e soa como uma conversa, com muitas risadas e bem descontraída. Eu comecei a sentir um certo desconforto por ele falar também sobre o nosso relacionamento com alguém que eu enxergo como não profissional, já que essas conversas que seriam mais apropriadas sim com o psicólogo e não com ela. Eu pedi a ele para parar com essas sessões, o que ele não quis. Então solicitei pelo menos não falar sobre o nosso relacionamento com ela e aí ele aceitou. Sinceramente, eu tô muito desconfortável com essas sessões, até porque ela é do time do trabalho dele. Hierarquicamente, a sua veterana, e também são conteúdos sensíveis, são conteúdos pessoais que eles abordam ali nessas sessões. Ele mencionou que ela acha que tem alguma coisa impedindo o crescimento dele na vida. Enfim, sou babaca por me irritar com toda essa situação? Vamos lá. Dritelo.
3: Cara, deixa eu me sintonizar, porque é bastante informação. Ela começou a sentir um certo desconforto por ele falar também sobre o relacionamento com alguém que ela enxerga como não profissional. Mas ele confia nela. E aí, da onde que ele conheceu ela?
4: Ah, num time de coach, ele tá fazendo uns cursos, aquele negócio lá de, ah, vamos gritar, vencer na vida. Aquele negócio de, ah, vamos lá, destrave sua mente, só virar a chave. Esse mundo aí, dos coaches, cara, desse sentido, desse segmento. Ela e ela tem dado aí umas ajudas pra eles com sessões de 3 horas.
3: Divorciada, né? E aqui
4: é uma conversa super despojada.
3: Eu acho que se a tua mulher não gosta, você vai procurar alguém melhor pra melhorar, entendeu? Porque tudo começa dentro de casa, entendeu? Se não tem o aval da mulher, vai dar briga dentro de casa. Então também já para com isso, vai procurar alguém legal pra você melhorar de verdade e não criar um outro problema, eu acho bem isso.
4: Marina, obrigada, Adri. Mas Marina, é o seguinte, ela perguntou se ela é babaca por estar se irritando com essa situação. O que você acha?
2: Claro que não, que babaca o quê? Assim, não sou tão extremista a nível de achar que nem a Adri que, pô, a mulher tem que deixar tudo que o cara quer fazer. Acho que também não vamos viver numa ditadura, senão pode dar ruim. Porém, eu acho que assim, tu tá se metendo com uma coach que faz constelação familiar. Eu vou tentar não ser assim tão babaca, mas não gosto. Não é bom. Pesquisei um pouquinho desse rolê aí de constelação familiar, tal. Não é uma coisa assim tão comprovadamente científica. É um rolê bem discutível, assim.
4: O buraco é mais embaixo.
2: É, o buraco é mais embaixo. A psicologia fala que falta evidência e tal. Não é tão bom quanto dizem. Mas aí é a minha opinião, né? Claro. E aí eu acho que assim, ela é da mesma equipe que ele. Esse é o maior problema, sabe? Tu tá fazendo uma espécie de terapia com uma pessoa que é da tua equipe. Não tem isso, não existe.
3: Não tem como.
2: Inclusive,
3: tem como.
2: No meio da psicologia, é proibido tu, por exemplo, fazer terapia de uma pessoa que tu é amiga, que tu tem uma relação. Não pode uma coisa dessa, porque tu não vai ter imparcialidade. Então, eu acho que tu tem que mostrar isso pra ele, porque esse mundo do coach, ele pode ter o seu lado positivo, mas ele pode caminhar para um lado muito ruim, Edna.
4: Cara, concordo, gente. Concordo. Não, eu acho que vocês fizeram uma fusão maravilhosa.
3: Ô, gente, deixa eu falar que teve um momento aí da minha vida que não tava muito legal, né? Vocês são ligados. Aí eu comecei a começou a aparecer um monte desses negócios de coach aí no meu celular, cara. E aí, eu assim, fui clicando e vendo, vamos ver o que, que vai dar, o que, que vai ser. Aí apareceu um cara que falou, olha só que interessante que ele falou, e eu mandei mensagem. E aí, do nada, vem uma mulher que trabalha pros caras, olha só. Estou tentando te ligar há 5 dias, 3 dias, pelo menos 3 vezes na semana e você não me responde. Se você não me responder agora, eu não vou mais estar entrando em contato e você vai perder uma chance maravilhosa de não sei o que, de não sei o que, de não sei o que. Ai, gente, eu achei tão horrível a forma como ela me abordou que eu falei, então me liga. Ela me ligou e começou a falar um monte de coisa. Eu só falei, olha só, estarei te bloqueando porque essa forma com que você me abordou me apavorou. Nota 0 pro trabalho de vocês. E aí bloqueei. E o cara é bem famoso, tem milhões de seguidores. Então é bom se atentar com quem segue, tá bom?
2: Assim, gente, vamos desconfiar de qualquer pessoa que dá um remédio pra cura do universo, entendeu? Ela pega e fala, eu vou curar tudo que tem dentro de você. Você vai sair daqui uma nova pessoa, totalmente mudada, totalmente curada dos seus traumas. Para. Para. Nem o melhor psicólogo do mundo fala isso. Para. Não existe.
4: Mano, e a gente tem que entender também que existem algumas pessoas que têm o quê? A questão da... Desculpa a terminalidade, mas um tesão de mandar na vida dos outros.
2: É,
4: então,
2: é.
4: Às vezes, a pessoa ela quer só controlar milhares de vidas com as ideias que surgem na cabeça dela. Então, o que eu acho que seria importante, né? Deu pra perceber que seu marido, ele tá realmente interessado em fazer uma coisa pra melhorar, talvez, a forma como ele lida com as coisas. E você sutilmente pode sugerindo outras coisas, abrindo ali as possibilidades, tentando entrar em algumas coisas que ele também goste. Mas, assim, se é uma coisa que tá te incomodando, eu acho muito válido ter essa conversa e definir alguma coisa. Porque, eu imagino, ela deve se sentir muito mal. Muito mal, todo dia, quando acontecem essas conversas de 3 horas no quarto ao lado.
2: Realmente,
4: complicado.
2: Assim, nossa, gente, dá um medo, né? É, porque ela tá vendo o marido se meter com pilantra, né? Então, vamos tomar um cuidado, gente. Vamos tomar um cuidado e alertar esse homem. Se tu quiser, tu pode até mostrar isso aqui pra ele, que com certeza que ele vai entender, talvez, o que está acontecendo. Com essa, a gente fecha o nosso programa das Minas desta segunda-feira, o primeiro dessa semana, que vem com muitos temas polêmicos. Se você quiser saber, vai no YouTube Atlântida SC, lá tem todas as lives programadas, aí tu pode ativar a notificação, saber o que vai rolar, ficar ali, na quinta-feira eu não posso perder, que aquele tema ali é a minha cara, ativar o da Chay, enfim, faz o que você quiser, tá bom? E também no Spotify, programa das Minas, todo dia tem o nosso programa completinho lá. Valeu, Dri!
3: Valeu, gatas. Um beijo pra vocês. Até amanhã, Santa Catarina. Agora eu tô com o Vibe Atlântico daqui pra Joinville em região e lá no @driteló.
2: Fui. Tchau, Edna. Beijão.
4: Valeu, Minas. Beijão. Beijão, meus bombons de coquinhos. Vamos seguir por aqui com o Vibe Atlântida e lá no Instagram, @EdnaFerretti. Bora, Vale do Itajaí?
2: É isso, gente. Eu sou @marina.soares. Volto amanhã com mais um programa das Minas e vamos encerrar com Zara Larsson, Midnight Sun. Beijo no coração de vocês. Tchau!

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489-9188-1009, que já tá liberado para você participar. Com a gente por aqui também chegam grandes marcas que assinam esse programa, que é líder de audiência na Grande Florianópolis, com a gente.

Boa, 48991881009. Daqui a pouquinho eu vou liberar presente pra você, porque agora a gente já chega por aqui com música. 3 horas e 5 minutos dessa segundona, 15 graus na Grande Florianópolis. Tá frio, né? Tá friozinho. Mas com frio, com calor, com chuva ou com sol, música boa aqui é o que não falta. Boa semana pra você, boa tarde de segundona. Começou o Vibe Atlântida.

0: 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Vamos fazer o show do intervalo rapidão, agora faltando 28 minutos para as 4 horas da tarde, a segunda-feira. Uma excelente tarde para você, boa semana, segura a onda aí que a gente já volta, é rapidão.
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7: Todo mundo tá ouvindo, todo mundo tá na melhor vibe da FM. 22 minutos pras 4 horas da tarde, segundona. 14 graus.

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1: Doideira esse som, hein? Diferenciado. Isso é The Chemical Brothers. Go! Dois minutos para as 4 horas da tarde. Só sonzeira rolando no seu rádio. Aqui na melhor vibe da FM, a rádio das nossas vidas. Muito bom. 489-9188-1009 para você participar da nossa programação. Daqui a pouquinho, logo depois do show do intervalo, tem mais um Drops do Dreadlock.
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5: Esse é o Dreadlocks. Esse é o Dreadlocks aqui na Atlântida. Mais um Drops, o primeiro, o segundo, né, dessa semana. O primeiro foi às 10. Ó, passando aqui já pra avisar você, comprar e garantir o seu ingresso pra curtir a primeira festa do Dreadlocks, que rola no dia 29 de maio no John Bull. Vai ser demais. Pensa no...

0: legal esse som, né? Muito bom, muito bom. Rael da Rima. Esse foi o Drops Dreadlocks, que você confere na programação da Atlântida sempre às 10 da manhã e às 4 horas da tarde, de segunda a sexta-feira. E edição completa, né, aos domingos às 7 horas da noite, com a apresentação do Porã. Pegando esse gancho, a gente fala pra você que no dia 29 de maio, no próximo dia 29, no John Bull, vai rolar a primeira festa do Dreadlocks. E os ingressos estão disponíveis em pensanoevento.com.br. A gente se encontra lá para dançar, se divertir. Banda Sintonize, tá tocando agora. E Groove Eye. E DJ Porã mandando só os clássicos do. Os grandes clássicos do reggae. Amanhã tem mais Dreadlocks e a gente segue com a programação do Vibe aqui nessa segundona.
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0: Só aqui na Atlântida. Falando em ingresso, agora eu falo e lembro você para comprar o seu ingresso para curtir o Atlântida.

Moon Rocks, Frank Out, muito boa essa música, né? Música nova do Detonautas, Rádio Love Nacional, também rolamos Abalo Psicológico com Vitor Clay e Joyce Alane. O Vitor Clay, que

0: presente para celebrar junto com a gente lá em uhu.com. 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Vai lá e garanta o seu ingresso para curtir. Além de Vitor Clay, vai ter Jota Quest, Marina Sena, Lagoon, Das Aranha e quem mais? Ah, ó, vou ver aqui, ó. Jota Quest, recapitulando. Jota Quest, Lagoon, Vitor Clay, Das Aranha, Marina Sena e ATL DJ com Guzanoto. Vamos fazer o show de intervalo rapidão pra voltar com a última sequência do Vibe Atlântida dessa segundona. Segura aí que a gente já volta. Rapidão!
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12: Cantor que não ouve música. O músico Alceu Valença surpreendeu o público ao revelar um hábito inusitado. Ele não costuma ouvir música no seu tempo livre, nem mesmo os seus próprios discos e composições. Em uma entrevista, o cantor disse que o silêncio e a observação do cotidiano são mais valiosos que o consumo aleatório de canções. Só que ele explicou que tudo isso vem de família. O pai do Alceu não queria que o filho seguisse a carreira artística e, como consequência, o hábito de ligar um rádio para ouvir uma musiquinha, segundo ele, nunca se estabeleceu. Mais curiosidades como essa você confere em atlantidasc.com.br.
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0: toda a Rede Atlântida Santa Catarina. E também a gente vai falar para você em primeiríssima mão a lista de convocados da seleção brasileira para a Copa do Mundo 2026, que tá chegando, hein? Fica ligado! Muita música boa rolando na melhor vibe do FM. Um abraço do Ricardinho, a gente se fala sempre aqui na Rádio das Nossas Vidas. Segura a onda aí que a gente já volta.
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5: E olha só a dúvida do Antônio. Doutor, tenho o hábito de adicionar pessoas que eu não conheço nas redes sociais, mas percebo que não consigo resolver meu isolamento, minha solidão dessa forma. Sou só eu ou essa é uma questão que pode atingir outras pessoas? Antônio, muita gente faz isso, né? Adicionar pessoas nas redes na tentativa de diminuir a solidão. Mas, de acordo com um novo estudo feito lá nos Estados Unidos, esse tipo de conexão pode estar ligado a um aumento do isolamento emocional. A pesquisa foi feita por cientistas da Universidade do Estado de Oregon e analisou hábitos digitais e níveis de solidão com mais de 1.500 adultos com idades entre 30 e 70 anos. Para os pesquisadores, manter contato online com amigos reais que você conhece da vida real não aumentou a solidão, mas também não reduziu esse sentimento. Já as interações frequentes, adicionar pessoas que você não conhece, esse tipo de comportamento mostrou maiores níveis de solidão. Conclusão sugerida por esse estudo é que você fique mais tempo desconectado e procure investir nas relações interpessoais reais, olho no olho, sabe? Encontrar seus amigos, trocar experiências, falar das dificuldades, curtir bons momentos juntos. Isso pode ser muito mais efetivo do que ficar adicionando gente que você não conhece na internet.
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8: Muito bem, boa tarde. Chegamos por aqui para mais uma edição do Desprogramados. Eu tô saudando a nossa audiência porque, afinal de contas, tradicionalmente é o Porã ancorando o programa, mas hoje, neste dia especial que o Brasil respira a Copa do Mundo, respira a convocação, estou eu aqui, Porã, está em afazeres. Afazeres, compromissos da empresa. E aí ele se ausenta, porque ele tá lá, palestrando e tal. Aí vamos ficar aqui, eu e Ricardinho e eu, fazendo a condução do Desprogramados numa edição absolutamente especial, porque a cerimônia de convocação já começou, e nós vamos ter a lista dos convocados logo mais. Olha aí, ó, olha o volume. O que está acontecendo? Bom, não, já vamos saber o que está acontecendo daqui um pouco. Eu tenho uma opinião, Ricardinho. Boa tarde, seja bem-vindo ao Desprogramados com o patrocínio de Atacadão, lugar de comprar barato. Como é que tá, Ricardinho? Tudo bem? Tô bem.
9: Boa tarde aí pra galera ligada na Atlântida, na Rede Atlântida Santa Catarina. Sempre uma honra e uma grande satisfação estar por aqui, Pi.
8: Verdade. Para nós também a tua presença. Boa tarde, Yuri Lendi. Como é que está, Yuri Lendi? Bem, Yuri.
10: Estou bem, pessoal. Aguardando a convocação, né?
8: Ansiosos.
10: E perguntando aqui pra galera se acham que é o assunto que tô vendo, né? Se o Neymar vai ser convocado ou não.
8: Muito
10: que
8: bem.
10: Que é o que o pessoal tá falando.
8: Já abrimos o voto. O meu, sim, vai ser. Ricardinho, sim, vai ser.
10: Vai ser convocado.
8: Não é desejo, é o que acha.
10: Não, é a minha opinião.
8: Ok, Yuri?
10: Acho que vai ser também.
8: Ok, então temos 3 votos a favor. A favor, não. Dizendo que acham que ele vai ser convocado.
10: Nós vamos... Dizendo que sim.
8: Isso, obrigado, Ricardinho, me ajudou. Nós estamos no YouTube. E nos acompanhe, porque nós estamos assim, numa torcida. Não, já estamos com cara de torcida.
10: A gente torce pelo Brasil. Estamos com um chapéuzinho aqui.
8: Isto, chapéuzinho da seleção.
10: O Pi veio com a camisa. Pô, poderia ter vindo com a minha também, mas tá valendo.
8: Sendo que esta minha camisa não é a de futebol. É a do vôlei, camiseta, uma blusa
10: e bonita,
8: jogada
10: legal
8: pelo Renan, que ele jogou.
10: Ele jogou
8: com essa camisa,
10: cara,
8: nas Olimpíadas. Boa. E me presenteou, Renan Dalzotto, muito obrigado.
10: Cada essa veio das Olimpíadas, essa daí?
8: Das Olimpíadas.
10: Pô, que bacana,
8: cada
10: cara.
8: Que
10: e de manga comprida ainda, hein? De, né, de
8: linda,
10: frio.
8: Linda. Legal. Um absurdo essa camisa. Parabéns. Cada vez que eu visto ela, é um orgulho enorme saber que esta blusa foi vestida pelo Renan Dalzotto. Um atleta excepcional, jogador de vôlei espetacular, um grandioso representante
10: mesmo.
8: Atleta brasileiro. Obrigado, Renan. Sempre fico muito feliz e lembro sempre do amigo. Muito obrigado pela camisa. E aí estou aí, com ela, hoje aqui, torcendo pelo Brasil, já na convocação. Na convocação. Estamos no YouTube. Estamos de chapéuzinho no YouTube.
10: Chapeuzinho no YouTube. Salve, galera.
8: Isso, estamos de chapeuzinho, né? E eu já preciso comentar aqui, vai parecer...

0: E assim, vai parecer um azedume já na abertura, mas
1: vamos polemizar.
0: Eu gostaria de sugerir para a CBF que a convocação fosse a convocação. Tá muito alta a música aqui, tá me avisando.
1: Tá. É que você tá, o Pita tá sem fone porque sem não dá para colocar o fone por causa do chapéu.
0: Deu? Ok, melhorou a trilha. Obrigado pela ajuda. É porque eu tô sem fone por causa do chapéu. E eu ia comentar, não seria a convocação, porque nós já tivemos cenas assim um pouco, eu fico...
1: Não tem como, cara.
0: Não precisa todo aquele... entretenimento. Entendeu? E aí, tem apresentações, começa a ficar uma vergonha alheia.
1: Vergonha alheia.
0: Aí vem os apresentadores, fazem piadas.
1: Olha
0: o
1: Tino ali, Tino Marques.
0: Tá. Não, tá bem.
1: Tá bem.
0: Tá legal, mas...
1: Mas as apresentações musicais você acha desnecessário?
0: Eu queria... Vamos convocar. Entendeu? Vamos convocar, mas tá. A gente tem que entender, eu não tô... Mas é... Vamos lá. Mas aí é legal que a gente passa vergonha junto, porque nós estamos aqui de chapéuzinho também.
1: Ah, tá tudo
0: mas
1: certo.
0: Mas hoje é a convocação. Estamos ansiosos, 5:13. Que horas, Yuri Land... Vai sair a lista do Ancelotti, que chegou agora há pouco acompanhado da sua esposa. Chegou o carro, abriu as portas, ele foi.
2: É, de acordo com a notícia que eu vi, a convocação oficial vai sair às 5:45.
0: Bom.
2: Então, enquanto isso, tá rolando várias cerimônias e tudo mais.
0: A vergonha.
2: Mas 5:45 tá dizendo que vai sair a convocação do Ancelotti.
0: Perfeito. Então ficamos por enquanto com a vergonha alheia. E aí, logo em seguida, a convocação, eu peço desculpas por estar aqui criticando a CBF. Tá, mas então nós vamos ter que ficar aqui. Será que nós vamos ter um bom desempenho na Copa? Ricardinho, conhecedor de futebol, é a sua opinião?
1: Cara, eu torço para que sim.
0: Ok,
1: né?
0: Muito obrigado, Ricardinho. Yuri.
1: Essa é a minha torcida.
2: Ah, eu torço que sim, mas eu não sou tão esperançoso assim.
0: Muito obrigado. Assim é a nossa, o nosso debate, o nosso conhecimento futebolístico.
1: Temos grandes jogadores na seleção, mas grandes jogadores que não conseguiram se encontrar na seleção brasileira. Jogam bem nos seus clubes, mas não jogam bem na seleção.
0: Eu duvido que um de vocês dois me diga qual é o time da seleção brasileira titular.
1: Não, então, eu tava vendo um post na internet sobre isso, né? Coisas que aconteceram nos anos 90. E aí fala do título de 94, do Tetra e tudo mais. Eu tava lá assistindo, eu tinha 15 anos de idade, né? Aí tinha um comentário lá, uma das atrações do Instagram são os comentários, né?
0: Sim.
1: E aí um cara fala lá uma coisa muito que condiz muito com o que tá acontecendo agora. Naquela época, todo mundo sabia a escalação... De cor e salteado.
0: Total.
1: Da seleção. Hoje em dia, quase ninguém sabe mais. E isso diz muito respeito da fase da seleção brasileira.
0: Exatamente,
1: atual.
0: Exatamente, do futebol brasileiro. A gente sabe o Danilo, porque está jogando no Brasil. A gente, desculpa, se não é o seu caso, que está nos ouvindo agora e sabe de cor e salteado.
1: Ah, tá tudo bem, claro.
0: Tudo certo.
1: Parabéns
0: pra você. Generalizando aqui, a gente sabe o Danilo, a gente sabe o Vini Júnior, obviamente. A gente acha que deve ter o Neymar. Provavelmente vai ter. E quem mais? Não sei. Né? O Rafinha.
1: Rafinha
0: do Barcelona, que talvez nem seja titular. Mas é incrível isso, é incrível, incrível mesmo. Muito impressionante. Agora, nesse momento, na abertura, na cerimônia de abertura, está o presidente da CBF. Está lá fazendo também o seu papel, cumprindo o seu papel. Antes de qualquer coisa, qual é a pergunta mesmo, Yuri, é do Neymar?
2: Eu perguntei pra galera aqui se acham que o Neymar vai estar nessa convocação. E já tem algumas respostas, vocês querem saber?
0: Claro!
2: A Capivara Comunista do Sul falou aqui, não podemos comparar a convocação do Neymar com a do Ronaldo em 2002. Ronaldo ainda gostava de jogar, Neymar parece nem fazer questão.
0: Ah, mas veio uma crítica...
1: Pesada.
0: Uhum. Capivara.
2: O Almir disse que queria o Neymar na Copa, mas acha que não vai. E o André também disse, Ancelotti não vai levar o Neymar, não tá jogando nada, não deve ser convocado. E outros aqui falando que queremos o Neymar na Copa.
0: É, o que,
1: é uma opinião dividida.
0: O que
1: né?
0: se imagina é que um jogador do valor que ele tem, estando em campo, ele tá jogando, ele não tá lesionado.
1: Não, não, ele tá em perfeitas condições para ir.
0: Perfeitas condições físicas.
1: Tá um pouquinho acima do peso, mas acho que tá, que ele chega ali, nada demais.
0: Exatamente. Né? Então um cara do tamanho dele, com o nome dele, o valor dele, não tem como não estar na lista. Não existe a menor possibilidade de não estar na lista. Qual é? O que que justifica o Neymar não estar na lista?
1: Talvez o comportamento dele, né? E tudo mais, a falta de foco. A explicação,
0: né?
1: A gente, cada um, né? No Brasil, a gente tem... Todo mundo é treinador. Todo mundo é técnico, né? Da seleção brasileira. Mas aí que a gente pegar, né? É claro que sempre tem os favoráveis. Ele tem o fã-clube dele, tem muitos fãs, né? O Neymar é um popstar. Aí que tá o grande problema. Eu acho que hoje ele é muito, muito mais popstar do que um jogador. Um atleta de alta performance, né? Porque um atleta do nível dele é um atleta de alto rendimento, né? Então ele tem que estar totalmente focado. Mas ele, eu acho que ele perdeu muito pouco, muito foco, né? Com relação a isso, em vez de jogar futebol, tá muito mais preocupado com a imagem dele.
0: Nos últimos anos, os grandes nomes do futebol mundial, nos últimos 10 anos, Messi, Cristiano Ronaldo, Mbappé, Neymar e
2: Dembélé ganhou a Bola de Ouro, né?
0: Isso. Também. Vamos botar ele ali, mas não sei se ele tá no mesmo patamar de visibilidade que esses quatro, principalmente, né? Qualquer um dos quatro. Tá? Agora, então, tiramos o Neymar e vamos manter o Mbappé, o Cristiano Ronaldo e o Messi.
1: Aí você pega e analisa o foco desses caras.
0: Se um desses três não estivesse passando por um bom momento, se um desses três estivesse jogando... respectivamente em seus países, Cristiano Ronaldo em Portugal, Messi na Argentina e Mbappé na França, mesmo não estando bem dentro de campo, com desempenho, tu não convocaria eles? Sendo o Mbappé, sendo Cristiano Ronaldo e sendo Messi, tu convoca, né?
1: Cara, eu acho que assim, mesmo não concordando com o comportamento do Neymar, tem várias coisas que eu não concordo. Isso daí é uma opinião pessoal, não tô querendo, né, enfim. Eu acho que ele é um grande jogador, eu acho que ele é um grande nome que tem que estar no elenco. Não tem como não estar no elenco, porque ele dá um peso muito grande, né? Mas assim, se ele jogar o futebol que ele tem, ele vai fazer a diferença sim.
0: E indo ao encontro do que tu tá dizendo, que ele tem que estar no plantel, não vamos esquecer que também existe algo chamado negócio. A seleção brasileira, lógico, a seleção brasileira... Tudo isso é um achômetro. Talvez a gente queime a boca daqui a pouco se ele não for convocado. Não,
1: mas tudo bem.
0: Mas o valor da seleção brasileira e o valor da Copa do Mundo...
1: O Neymar é muito maior.
0: Óbvio, óbvio.
1: Absurdamente maior.
0: Sim. Quer a gente aprove o comportamento dele...
1: Ou não.
0: Ou não. Quer
1: que a gente vai com a cara dele.
0: Não, que a gente tá saco cheio, que ele se joga, que ele rola no gramado, que ele se
1: atira. Cai demais, é o cai-cai.
0: Isto. Lamento. Ele tem valor.
1: Muito.
0: Não há como negar, então... E o mundo, às vezes, ele não é tão justo quanto a gente imagina.
1: E se ele resolver desencantar e jogar bola... É o maior goleador da seleção brasileira.
0: Lembrando que o meu palpite para a Copa do Mundo, se é que eu posso nesse momento dar, é França, Portugal, Espanha e Argentina. Um desses quatro. Teu palpite, Ricardinho?
1: Para a final?
0: Para ganhar.
1: Pra ganhar?
0: Um desses... Eu disse quatro seleções. Se tivesse que apostar, eu apostaria na França.
1: Eu vou apostar na Argentina.
0: Argentina.
1: Atual campeã.
2: Eu aposto na França também.
0: Na França. Então temos dois votos pra França e um pra Argentina. E se não der Argentina?
1: França.
0: França. Se não der França, Yuri?
2: Talvez a Espanha.
0: Talvez a Espanha. Acho que foi... eu tô caindo. E eu coloco Portugal antes da Argentina ainda.
1: Mas a Argentina, ela é a atual campeã, então a pressão vai ser grande em cima
0: Perfeito. Deles. Antes que a gente continue sobre Copa do Mundo e a convocação, que estamos ansiosos, não tem como falar de outra coisa a não ser a convocação. 26 jogadores serão convocados logo mais. Tem uma expectativa, eu ia interromper, mas vou só retomar. Tem uma expectativa do goleiro Everton, do Grêmio também.
1: Sim,
0: tem vários nomes, né?
1: Tem.
0: Eu diria até que o Jorginho, volante do Flamengo, deveria estar nessa lista aí. Bom, mas aí eu também já estou abusando da boa vontade. 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A gente tem que aqui saudar e elogiar o Arvo, que foi um espetáculo no sábado em Canasvieiras, em Florianópolis, um evento grandioso, que estava espetacular. O Yuri estava lá presente, assim como a turma da Atlântida, a Duda, a Ingrid. Eu estava lá também, foi maravilhoso, né, Yuri?
2: Não, foi demais, cada showzaço.
1: Qual o ponto alto
0: que baita, pra,
1: dos shows?
0: Cada um deve ter a sua opinião, acho eu, né? Eu fico com o Baiana System. O meu voto é Baiana System.
1: Sempre dá um
2: show. Eu ia falar a mesma coisa, pra mim, o show do Baiana foi o ápice da noite.
1: Chegaram a assistir o show do Fundo de Quintal?
0: Também, assisti, dancei, né?
1: É legal, o Fundo de Quintal é legal, apesar que os integrantes mais novos agora, né?
0: Foi ótimo também. Foram estilos diferentes e todos eles...
1: Diversidade musical, né?
0: Muito, muito. Isso foi realmente bacana.
1: Isso é uma coisa legal do Arvo.
0: Uma multidão no Arvo, um festival maravilhoso. Parabéns.
1: Bem organizado.
0: Parabéns a toda a equipe, aos artistas que se apresentaram lá e a todo o público que se fez presente. E a Rede Atlântida se orgulha demais de promover o Arvo Festival. Parabéns e obrigado pelo acolhimento. Foi muito bacana. A tenda disco estava muito boa também. Muito boa. Tu foi numa outra tenda? Tu foi na tenda do samba também?
2: Fui na do samba, dei uma passadinha, mas né, fiquei mais na do disco, que estava bem legal.
0: Estava muito bom, muito bom. Arvo Festival no sábado. Começou com a Carol.
2: Carol Biazin.
1: Tá com tudo a Carol, né, Biazin?
2: Bem legal o show dela.
0: Abriu bem.
1: E o João Gomes encerrou?
2: Não. Quem encerrou foi a Duquesa.
1: Duquesa.
2: Muito legal também
1: rap,
2: o show,
1: né,
2: dela.
0: É uma mistura, né?
1: Teve a participação do JP lá com o João Gomes, foi legal.
0: É uma mistura ela, né, de rhythm and blues, uma coisa, né?
2: Sim, bem legal a música dela.
0: Tem trap, tem uma mistura.
1: Tem rap também?
0: Tem. Mas a sequência foi a Carol, depois foi o...
2: Gilsons.
0: Os Gilsons apresentaram o trabalho novo. Aí, para um cara como eu, que frequentou muito festival e muitos shows individuais, eu sempre gosto do artista em festival tocando o que todo mundo toca.
1: Os sucessos,
0: né? E aí eles tocaram um trabalho novo. A gente tem que respeitar, a decisão e escolha do artista. Eu gostaria de ter visto um show diferente. O Gilsons. Achei que poderia ter mais envolvimento, mais gás.
1: Porque é um show mais curto, o festival merece os grandes sucessos.
0: Aliás, eles falaram isso, né? Que gostariam, eles chegaram a argumentar dizendo exatamente isso, que gostariam de tocar mais outras músicas com mais repertório, mas um festival não é possível.
1: Não cabe.
0: E é verdade. E aí eles optaram por tocar trabalho mais recente na maioria. Eu opto pelo inverso. Agora, quem é fã adorou. Quem é fã adorou. Depois veio o João Gomes ou foi um de Quintal?
2: Foi o João Gomes, eu acho.
0: Foi o João Gomes.
2: Acho que foi o João Gomes.
0: Com a participação do JP.
2: Com a participação do JP, que foi muito legal. Foi. Gostei. Acho que os dois têm uma presença de palco bem legal.
0: Isso.
1: Que legal.
0: Aí
1: João
0: depois Gomes é o Fundo carisma, de Quintal, né? Depois Baiana System e a Duquesa no encerramento.
1: Fecha.
0: E paralelo a tenda do samba e a tenda disco. Foi muito legal o Arvo Festival.
1: Bacana.
0: Ansiosos pela próxima edição. E também no sábado teve a Joss Stone, que fez um show. Aí o Ricardinho pode falar
1: lá
0: com propriedade, porque estava lá na comemoração da ponte Ercílio Luz, 100 anos.
1: Foi muito legal.
0: O século da ponte, Joss Stone. Como é que foi, Ricardinho?
1: Foi muito legal, um evento muito bem organizado, num lugar estratégico, perto da ponte, o que fez com que as pessoas transitassem pela ponte. Então muita gente parou o carro na ilha, assim como eu, e foi, atravessou a ponte pela parte de pedestre. Né? A ponte estava interditada porque teve um show pirotécnico e dava para passar a pé por uma parte. Muita gente passou, fez isso, e aí pôde se conectar com a ponte. E aí ficou, o palco ficou logo pertinho ali da ponte, da cabeceira ali do lado do continente. Então o palco estava estrategicamente montado na frente da ponte, né? A ponte estava atrás e o palco não tinha fundo, né? Então certo. Dava pra ver a ponte de fundo, então a Joss Stone tava tocando e a ponte com uma iluminação impecável de trás, assim, de pano de fundo do palco. E o som tava perfeito e a Joss Stone, ela tava
0: exuberante,
1: linda, feliz, conectada com a galera, tava curtindo, a Maradona tá ali, ela conversou bastante com o público... E cantou, canta pra caramba, né,
0: ela
1: cara?
0: Ela canta muito.
1: Canta pra caramba. Canta, um evento muito bem organizado, parabéns pros organizadores, pra prefeitura.
0: Uma afinação absurda dela.
1: Muito afinada, ela vai incrível. Lá em cima, ela faz agudo, ela faz grave, uma voz, aquele
0: uma
1: timbre,
0: cantora.
1: Né?
0: É bonito de ouvir a Joss.
1: Muito legal.
0: Muito bom, parabéns então ao evento que aconteceu no sábado, 100 anos da Ponte Hercílio Luz. Muito bem, agora voltando pro básico do programa, que é tradicional, quem sou eu? Quem sou eu? Versão jogadores da seleção atual, portanto tem que ser um desses convocados aí.
2: Atual, cara. Você rodou a vinheta das boas?
0: Oi?
2: Rodou a vinheta das boas?
0: Obrigado pelo alerta, a vinheta, as boas, tá na hora. Tinha acabado a trilha.
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0: Já tinha acabado a trilha do programa há não sei quanto tempo e eu não sabia porque eu tô sem fone, eu tô de chapéu. Eu tô com o chapéu da seleção, fica difícil. Como é que tá a trilha? Deixa eu vou. Vamos ver. Para aí. Aqui, a trilha. Tá boa agora a trilha. Tá. Beleza. Então tá. Quem sou eu, versão jogadores da seleção atual, Ricardinho? Quem? Porã não está presente hoje, porque ele está com o compromisso da empresa palestrando, etc. Vai, Ricardinho, jogadores da seleção atual.
1: Eu sou muito nostálgico, podia abrir para outras, né? Mas vamos na atual. Na o atual. Rafinha, talvez.
0: Tu é o Rafinha. Ok, escolheu o Rafinha. Yuri.
2: Pô, eu não tô acompanhando muito a seleção atual, então eu vou. Eu vou que eu conheço, que é o Vini Júnior.
1: Boa. Vini Júnior é uma estrela. Tá precisando Vini jogar Júnior. Bola na seleção, né? Se ele jogar, vai fazer bem pra nós.
0: Quem é você? Eu tô entre o Casemiro e o... É, porque eu não tenho certeza que o Everton vai ser convocado.
1: Talvez, né? Talvez seja.
0: Pois é, mas não... Talvez...
1: Não, mas tá na lista. Tá na pré-lista, então vai. Pode ser.
0: Tá, pode ser o Everton.
1: Pode.
0: Então. Aí eu só boto o W na frente, ao invés de atacar, eu defendo. Eu sou o Everton. Pretencioso agora.
1: Você é grandão, você tem porte de defensor.
0: De goleiro. Não, eu acho. Tá bem. Aniversariantes de amanhã. Amanhã, 69 anos do José Luiz da Atena.
1: Olha aí. Põe na tela. Isso. Cuidado com a cadeirada.
0: Exatamente. 69 anos.
1: Dois.
0: Nós estamos cumprindo literalmente com a vergonha alheia. Nós estamos colaborando com a vergonha.
1: Eu não
0: tô nem aí. O nosso visual tá uma vergonha. Nós estamos colaborando com a apresentação e o cerimonial todo. Tá de acordo.
1: Olha lá.
0: 34 anos amanhã, Sam Smith.
1: Sam Smith.
0: Que
1: legal.
0: 34, tá
1: garotão,
0: novinho,
1: hein?
0: Jovem rapaz.
1: Ah, garotão.
0: Olha o Marshmello. Amanhã, 34.
1: Marshmello também?
0: Também, 34, a mesma idade do Sam.
1: Dois grandes sucessos que tocam na Atlântida.
0: Tá vendo só?
1: Música nova dos dois tá rolando.
0: E 56 anos de Daniel Boaventura.
1: Daniel Boaventura.
0: Quem seria o Daniel Boaventura, por favor?
1: É um ator, né?
0: Posso ver ele aqui?
1: Ator, aquele que fazia aquele...
0: Eu acho que ele atualmente faz um espetáculo em que ele canta.
1: Ele tem um vozeirão.
0: Aí ele canta, eu
1: acho que ele é tenor.
0: Sinatra,
1: ele tem voz de tenor.
0: Assim, né? Acho que sim, eu acho que ele faz um show teatral remetendo a músicas assim, se não me engano. Pelo que eu tô vendo ele na foto, tô lembrando aqui. Acontecimentos da terça-feira, no ano de 2002, a Madre Paulina é canonizada pelo Papa João Paulo II como a primeira santa brasileira.
1: Puxa, bacana.
0: 24 anos atrás. Muito bem. Temos eventos para serem lembrados, anotados, agendados. Dreadlocks, a festa 29 de maio, John Bull em Florianópolis. Sintonize e Groove, ingressos em pensamento.com.br.
1: Pensa no evento.
0: Pensa no evento. Obrigado, Ricardinho. Ingresso solidário, meia entrada. já no terceiro lote, hein? E vai discotecar DJ Porã. Porã
1: vai fazer um som pra galera.
0: DJ Porã vai discotecar no dia 29 de maio no Diobon. E eu vou discotecar neste sábado no Boteco Mané, em Canasvieiras. Em Canasvieiras eu vou discotecar sábado agora. Muito bem.
1: Bacana.
0: E no dia 12 de junho, na Arena Opus, Paco Exu do Blues. Legal, ingresso em uhu.com. Yuri gostou e vai. Já tá faceiro aqui, balançando a cabeça. 29 para 6. Estamos aí na contagem regressiva, conforme o divulgado. Estamos a 15 minutos. Então, nós temos que calcular aqui. Porque se a convocação vai ser 15 para 6, como o prometido, combinado, divulgado, a gente vai ter que fazer um intervalo em seguida.
1: Já vamos fazer, então.
0: Para pegar.
1: Pra gente ficar pronto esperando.
2: Só tem uma pautinha aqui sobre a convocação que eu acho que seria legal ler,
0: então,
2: antes de finalizar.
0: Então, por favor. Ah, já está aqui a pauta. Que eu tenho que, se eu acompanhar aqui...
1: Você vai ficar sabendo das
0: isso.
1: coisas.
0: Isso! E a pauta é a seguinte, ó. O Brasil vive expectativa por lista de convocados. É essa?
2: Essa mesmo.
0: Essa mesmo. A lista final do técnico italiano Carlo Ancelotti será conhecida nesta segunda-feira, hoje, portanto, que todo mundo já sabe, o evento que está acontecendo no Museu do Amanhã, no Rio de Janeiro. Teve início às 17h, a previsão é, conforme dissemos, 17h45. Desde a eliminação diante da Croácia, nas quartas de final da Copa do Mundo de 2022, no Catar, o Brasil disputou 34 partidas. Nesse período, das 34, acumulou 14 vitórias, 10 empates e 10 derrotas. Aproveitamento 50,9% dos pontos possíveis. Índice consideravelmente inferior ao registrado na maioria dos ciclos anteriores. Esse foi o pior ciclo pré-Copa da equipe em toda a história. Toda a história. E realmente é ruim. 14 vitórias, 10 vitórias, 10...
1: Para nível da seleção brasileira, que já foi a melhor seleção do mundo muito, por muito tempo seguido.
0: Horrível. Horrível.
2: Como que vocês se sentiram na derrota do Brasil para a Croácia? Eu lembro que eu estava assistindo na empresa antiga que eu trabalhava, que colocaram um telão, todo mundo na esperança, e aquele jogo feio que a gente
1: horrível,
2: foi derrotado.
1: Horroroso. Foi uma atuação horrorosa da seleção. Foi decepcionante, né? Porque a gente sempre está esperando muito da seleção. Sabe o que eu acho, cara? A gente ficou muito mal acostumado, né? Porque a gente, desde que a gente se conhece... por gente, né? Sim. A gente pegou, ainda mais nós, né, Pi, que somos de uma geração anterior, a gente pegou momentos assim de muitas vitórias e belíssimos jogos de poder assistir com diferentes fases da seleção, né?
0: Verdade.
1: E aí a gente cria uma expectativa muito grande e a gente se decepciona muito. Eu acho isso.
0: Também acredito que as derrotas em Copa do Mundo são sempre traumáticas. E elas são imprevisíveis, porque numa Copa do Mundo não necessariamente vence o melhor. Não é sempre assim. Não. Em alguns casos já aconteceu, mas não são todos. Então, se a gente lembrar, é porque a Croácia é a mais recente, e aí a Croácia não tem uma tradição.
1: Não.
0: Então isso também, né, impactou. Mas aquela derrota contra a França, do Thierry Henry, aquele gol que o Roberto Carlos... Ficou massacrado depois de
1: ficou levantar o meião, né?
0: A derrota contra a França com os gols do Zidane, que é aquela coisa do Ronaldo. Então, sempre há um trauma. Itália,
1: 7-1 também, né? Da Alemanha.
0: O que mais me surpreendeu, talvez, tenha sido a falha muito grotesca no gol de empate, que depois acabou... tornando o jogo patético, né?
1: Uhum.
0: Mas o Brasil vinha bem na partida. Tava ganhando de 1-0.
1: Sim, sim.
0: E eu lembro
1: começou bem, na verdade.
0: Claro. Uhum. O gol de empate foi na finaleira, né?
2: Acho que sim.
0: Foi na finaleira. Foi mais pra finaleira. Foi no segundo tempo na finaleira, porque eu lembro que a rádio fazia uma promoção. Tem que fazer um intervalo. A rádio fazia uma cobertura do evento em alguns locais, em Florianópolis, e a gente tava transmitindo desse local. E eu saí do local em direção à rádio com o Brasil classificado. E a caminhada do local até o carro entrar no carro foi o tempo da
1: desclassificação.
0: Desclassificação.
1: Que ódio. Nossa.
0: Inacreditável. E estava tudo certo, estava tudo encaminhado. Então eu acho que teve isso também, uma coisa muito... Como assim? Estava tudo certo, entendeu?
1: Cara,
0: e o futebol tem dessas
1: futebol
0: coisas.
1: É assim.
2: E para vocês, assim, até uma curiosidade que eu vejo muito debate assim, de diferentes gerações... Sei lá, pegar meu avô e meu pai. Meu avô falava sempre da seleção de 70, meu pai sempre falou da de 82.
0: Sim.
2: Quais que vocês acham que foi, né, a maior seleção, a melhor seleção que o Brasil já teve?
1: Para mim é de 94, na minha opinião.
0: E tu chegou a acompanhar as outras ou não?
1: Sim, todas elas.
0: É? É, para mim...
1: Mas
0: é,
1: o que o Ronaldo fez também...
0: A de 70 eu tinha 4 anos, então não assisti. Mas vendo lances foram absurdos. Os lances que eu vi foram uma seleção que jogava muito. Mas a de 82, não, eu acredito que seja inigualável. A de 82 era uma bizarrice ver jogar. Talvez assim se remetesse a clube, era como assistir o Barcelona jogando no auge. Naquele tempo que o Barcelona era inquestionável, que era um espetáculo futebol.
1: Yeah.
0: Se tratando de clube, né? Mas a seleção de 82 é realmente...
1: Essa eu não lembro, porque eu tinha 3 anos.
0: É, não, então, essa não tem explicação. E tenho certeza que até quem viu a de 70, com exceção daquela coisa do Pelé...
1: É, deve ter sido incrível ver o Pelé jogando.
0: É, então. Mas o conjunto da obra da seleção de 82 era inacreditável.
1: Tinha o Zico, né?
0: Sim.
1: O Zico, o Careca...
0: É, Valdir Pérez... Valdir Pérez, a zaga era o Luizinho, Oscar, Júnior, Leandro, Falcão,
2: Sócrates,
0: Zico...
1: Casão estava?
0: Não. O Éder na esquerda, o Serginho Chulapa de centroavante, e tá faltando... E o Toninho Cerezo. Fechou. Vamos fazer um intervalo, senão não vai dar tempo. 23 para 6, já voltamos com o Desprogramados e com a convocação da Seleção Brasileira.
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17: O Bad Bunny vai trocar de nome. O cantor porto-riquenho estreou uma nova logo com o seu nome de nascença, Benito Antônio. O Bad Bunny está atualmente em processo de registro dessa marca. Segundo documentos consultados pela Rolling Stone, mostram que ele solicitou o registro da marca Benito Antônio em janeiro desse ano. Aparentemente, esse registro aí não foi finalizado. Mas alguns fãs acreditam que isso pode representar um novo capítulo e que o cantor pretende abandonar o seu pseudônimo e se apresentar com o nome de batismo. Enquanto isso, outros fãs estão convencidos de que a nova logo sinaliza uma nova era musical. O que será que vem por aí? 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
0: Olha aí, ó, voltamos e agora já estamos prestes a conhecer a lista de convocados por Carlo Ancelotti. Primeiro, Gustavo fez uma observação importante mandando mensagem aqui para nós. O Jorginho é naturalizado italiano, o Jorginho do Flamengo.
2: Uhum.
0: Eu comentei que eu gostaria de vê-lo na seleção brasileira. Obrigado, Gustavo. Muito bom, Gustavo.
2: Ou ele não pode estar na seleção. Mas ele já atuou pela seleção italiana, é isso?
0: Ah, jogou.
2: Então não pode jogar pela seleção brasileira. E Itália tá fora.
0: Tá fora, Itália. Yuri, Jorginho não. Yuri, Ricardinho, estamos prontos. Diz pro Ancelotti subir no palco de uma vez, 15 para 6. Como é que tá aí a opinião
2: lá,
0: das pessoas?
2: Eu ia falar isso. Tem então, uma galera aqui comentando. Fala. Acho que a gente pode falar enquanto o Ancelotti não entra,
0: isso,
2: né?
0: Isso, a trilha está boa.
2: O Edilson Grosser disse: Mr. P tá parecendo um personagem do Sítio do Pica-Pau Amarelo.
0: O Visconde
2: Sabugosa.
0: Claro,
2: não precisa nem falar, Guilherme.
0: Claro, é o próprio. Claro, ainda mais verde. Claro.
2: O Tairaju falou: tirei uma foto com o Mr. P no Arvo. Foi simpaticíssimo e me jurou que ama o Porã, apesar de não parecer.
0: Ah, olha aí, ó. Porã, tá vendo? Eu te defendo diante das pessoas. Obrigado. Um abraço pra ele.
2: O mesmo Taraju disse: quer ver o Neymar jogar? Dá pra ver ele no poker, no CS, verdade, no Kings League, verdade, até no Santos.
0: É, olha, foi bem o comentário.
2: Foi bem, foi bem.
0: Ácido. É. Muito bom.
2: Capivara Comunista do Sul novamente.
0: Voltou.
2: Voltou.
0: Voltou a Capivara Comunista do Sul. Olha o Rodrigo Caetano, um abraço pro Rodrigo Caetano. Gosto demais do Rodrigo Caetano, conheço ele há muitos anos, ainda na categoria de base, quando ele surgia no Grêmio. Cara espetacular, o Rodrigo Caetano. Ele tá subindo o palco, hein?
2: Uhum.
0: E ele vai falar e vai passar a palavra pro Carlos Ancelotti.
2: Porque ele é o braço direito dele, né?
0: Exato. Informações de que só os dois estão com a lista.
2: Ah, é?
0: Só ele e o Ancelotti têm a lista.
2: Caramba.
0: Então, tudo bem. Deixa ele falar, ele não deixa, vai lançar deixa os nomes. É o Ancelotti que vai. Vamos lá. O Rodrigo Caetano é coordenador de seleções da CBF. E aí, Yuri?
2: A Capivara Comunista do Sul disse: por postura mesmo, mesmo não estando num físico bom, eu levaria o Messi e Cristiano Ronaldo pela liderança que ambos possuem nas suas seleções.
1: Uhum.
2: O Neymar nunca teve essa postura.
1: Não, ele não é
2: nunca
1: líder.
2: Chamou essa responsabilidade.
1: Não, ele não chama responsabilidade. Ele não é líder.
0: Não.
1: Ele é um bom jogador, ele é um craque de bola, mas que não tem jogado bola há muito tempo.
2: É, e ele ainda usa exemplo, foi a Copa de 22, jogo contra a Croácia, onde o Neymar, com razão, pedindo para o time recuar, trancar, e ninguém escutou ele.
0: Porra!
1: É que ele não... São comportamentos completamente diferentes, né? Personalidade diferente. Messi, sim. Cristiano Ronaldo, Mbappé, são... Tem cabeça de atleta, né?
0: Sim, sim, sim. Temos... se você quer opinar, por favor, estamos no YouTube com imagens, Visconde Sabugosa apresentando... Não, nós estamos aí, tendo vergonha alheia como a cerimônia de abertura até agora, quando chegou o Rodrigo Caetano. Que aí deu uma melhorada, porque a coisa ficou séria e agora vem o Ancelotti, que nós estamos ansiosos. Eu estou achando que não vai dar tempo. Eu só quero dizer isso para vocês. Nós vamos acabar acompanhando a divulgação dos convocados do Pretinho Básico, porque agora é 12 para 6.
2: Uhum.
0: Em menos de 5 minutos não vai ter a convocação.
2: Não,
0: nós
2: porque...
0: vamos nos ferrar. Mas o Pretinho vai ter esse privilégio e nós vamos acompanhar ouvindo o Pretinho Básico.
2: Boa.
0: Que vai divulgar, obviamente, nome por nome. Porque o Rodrigo Caetano ainda está na metade do discurso dele, explicando as novas regras.
1: Até entrar o Ancelotti e falar, já deu.
0: Já deu e encerramos o programa. Nós estávamos faceiros achando que íamos.
1: Eu cheguei a pensar
2: que isso
1: aconteceria. Todos nós aqui achamos, né?
0: É, então não acho que não vamos divulgar. Então tem que ficar atento aí, porque o Pretinho vai divulgar. Isso a gente sabe. Eles vão divulgar logo mais. Se não der tempo agora, que eu estou imaginando que provavelmente não vai ter como. Dá uma olhada na lista aí, Yuri. Tá com a lista na mão?
2: A lista da pré-seleção?
0: É,
2: vou pegar aqui, então.
0: É, pega a lista aí. Vamos chutar aqui. Vamos chutar. Quem é que vai ficar de fora? Foram quantos os pré-convocados? 822 atletas, mais ou menos isso? Alguma coisa assim? O Rodrigo Caetano, ele vai falar, ele vai longe.
2: Vai longe.
0: 10 para 6 agora, não... Não vamos conseguir pegar o Ancelotti.
2: Ó, a lista aqui que saiu, né?
0: De goleiro.
2: Goleiros: Alisson,
0: vai.
2: Bento, do Al Nassr,
0: tá.
2: Ederson, do Fernambá, Hugo Souza, do Corinthians, John, Nottingham Forest e Everton, do Grêmio.
0: Tá, então aqui nós vamos botar o Everton, nós vamos... Eu acho que ele vai manter o Bento. Abre um parênteses rápido aqui.
2: Alisson.
0: Vocês viram que absurdo que foi... O time do Cristiano Ronaldo, o Al Nassr, que perdeu na rodada anterior, quando perdeu, não, empatou. Poderia ter sido campeão uma rodada antes, e aí no último lance, numa cobrança lateral, o Bento falhou junto com o zagueiro e tomou o gol.
1: Eu não vi.
0: No último lance da partida. Tava 1-0 e o Al Nassr tava sendo campeão.
1: Aham. Uhum.
0: E aí no último lance, o cara cobra a lateral, joga lá pra dentro da área e o Bento sozinho pula pra pegar a bola, o zagueiro do mesmo time dele, do Al Nassr, bate nele quando ele tá no ar, escapa e a bola entra, um gol de lateral, aos 48 do segundo tempo, no último lance da partida, no último lance. E ali, choradeira do Cristiano Ronaldo no pouco, empatou, e aí não pôde ser campeão antecipado com uma rodada.
1: Nossa.
0: Foi pra última rodada,
1: e perdeu
0: em casa... E perdeu a partida e o título para esse time que estava jogando contra eles.
1: Caramba, cara, por um ontem. Erro. Por um erro tosco.
0: Absurdo, cara. Absurdo. Absurdo, inacreditável.
1: Isso mexe com a cabeça, com o psicológico
0: pelo
1: do atleta.
0: Pelo amor de Deus, cara, o Al-Nassr conseguiu em duas rodadas perder o campeonato. Nas duas últimas rodadas, tendo na penúltima partida o título na mão até o último lance, numa lateral.
1: Caramba.
2: Mas isso acontece bastante, né? Eu lembro bastante daquele jogo da Champions League do Real Madrid contra o Atlético de Madrid, que o Atlético de Madrid estava ganhando até os 45 do segundo tempo. O Sérgio Ramos, num escanteio, cabeceou, empatou, levou pra prorrogação e eles fizeram 4-1 no Atlético Madrid na prorrogação.
0: Verdade.
2: Acontece isso. Lance,
1: coisas né? improváveis, uhum. né?
0: Sim. Nesse isso caso, é legal, foi tipo... mais absurdo em função de ter sido uma lateral.
1: Lateral.
0: E uma bola que o Bento, sozinho pra pegar ela, né?
1: Era uma bola fácil, relativamente fácil.
0: Não.
1: Normal, né? Nada demais.
0: Não era nem relativamente, era.
1: É normal.
0: Era dele a bola. Sim.
1: Dele.
0: Aí ele pula. Um lance e aí ainda tem a chance do último jogo, né? Que é jogar em casa, com o estádio a seu favor, ganha.
1: Tá tudo certo.
0: E aí
1: chega lá e perde.
0: Perde 1-0. E não consegue reverter 1-0 com o estádio lotado. Nossa. A seu favor. Que loucura.
1: Que loucura.
0: Né? Que loucura. Muito bem, 8-6, olha aí, ó. Rodrigo
1: Caetano não, vai
0: não
1: dar.
0: Saiu do palco.
1: Não,
0: nós
1: não.
0: Viemos de chapéuzinho, passar vergonha.
1: Todos, é. É,
2: acho que continuamos com a pré-lista aqui, né?
0: Obrigado, Yuri.
2: Vai, podemos
1: vamos
2: continuar?
1: Lá, vamos lá.
2: É, defensores, a gente tem Alexandro,
0: vai.
2: Do Flamengo, e o Alexandre Ribeiro, do Lille, Bremer, Juventus, Carlos Augusto, do Inter de Milão, Danilo, do Flamengo,
0: vai.
2: Douglas Santo, do Zenit, Fabrício Bruno, do Cruzeiro, Gabriel Magalhães, do Arsenal,
0: vai.
2: Ibanez, do Al-Ahli,
0: acho que vai.
2: Kaique Bruno, do Cruzeiro, Léo Ortiz, do Flamengo,
0: acho que
2: Léo
0: vai.
2: Pereira, do Flamengo, Luciano Juba, do Bahia, Marquinhos do PSG, Nathan Betis.
0: Marquinhos vai. Nathan deve ir.
2: Paulo Henrique do Vasco, Thiago Silva, Porto, Vitinho Botafogo, Vitor Reis Girona e Wesley do Roma.
0: Caramba, será que o Thiago Silva vai também? Tá, mas aí eu já teria. Olha, mas vamos lá, segue.
2: Meio campo, a gente tem Andrés Pereira do Palmeiras, Andrei Santos do Chelsea, Bruno Guimarães do Newcastle. Tá entrando aí o... Não, né?
1: Ainda não.
2: Bruno Guimarães do Newcastle, Casemiro do Manchester United, Danilo do Botafogo, Ederson do Atalanta, Fabinho do Al-Ittihad, Gabriel Sará do Galatasaray, Gerson do Cruzeiro, João Gomes, Wolverhampton, Lucas Paquetá do Flamengo e Matheus Pereira do Cruzeiro.
0: Ou seja, o João Gomes está um sucesso na música.
1: Está em todos os lugares. Está em
2: no piseiro, no futebol.
1: Em todos os lugares.
0: É o
1: só
0: cara
1: dá
0: da
1: ele.
0: Nós tivemos o Ronaldinho Gaúcho puxando pagode numa seleção. Agora nós vamos ter o João Gomes puxando o piseiro.
2: Aí atacantes, a gente tem o Antony, o Hendrick, o Gabriel Martinelli do Arsenal, o Gabriel Jesus do Arsenal, o Igor Jesus do Nottingham Forest, Igor Thiago do Brentford, João Pedro do Chelsea, Caio Jorge do Cruzeiro, Luiz Henrique do Zenit, Matheus Cunha do Manchester United, Neymar, Pedro do Flamengo, Rafinha do Barcelona, Rayan, Richarlison, Samuel Lino e Vini Júnior.
0: Muito bom, e chegou a hora.
1: Vamos ver.
0: Será que vai dar tempo 6-6? Não sei se vai dar tempo. Se não der, o Pretinho divulga. E nós vamos tocar o que para encerrar aqui?
1: Toca aí.
0: Um Jota Quest. O que que tu ia dizer? Ia sugerir alguma coisa, Ricardinho? Vamos botar o acende farol.
1: Boa, boa,
0: vamos
1: boa.
0: Botar o acende farol aqui. Enquanto o Ancelotti tá subindo o
1: palco. Vamos acender o farol pro Ancelotti, olha lá.
0: Isso. Vamos ver.
1: Mr. Carlo Ancelotti.
0: Isso. Ele vai divulgar.
1: Vai.
0: Olha, pelo menos uns
1: ele
0: dois.
1: Ele tá aprendendo a falar português?
0: Né? Vamos ver. Vai sentar? Não sentou ainda? Carlo Ancelotti está se dirigindo à mesa. Ao lado dele, o Rodrigo Caetano, que senta numa cadeira. Ele senta na outra. À direita, o Ancelotti. Rodrigo Caetano. Vamos ver se ele vai dar algum tipo de discurso. Opa, deu boa tarde. Olá. Olha. Vamos, corre! Nós temos pouco tempo aqui.
1: Fica lá pra ele, fala
0: pra nós estamos ansiosos. Atenção para a convocação. Ele até agora não disse nada de nomes. Ele está agradecendo a CBF. fazendo olha, 4-6. Está agradecendo ao presidente da CBF. Vamos lá, agradecer ao Rodrigo Caetano, a todos os presentes, a família. É o tradicional. Tá, agora o nome, por favor, 4-6. Vamos lá, pelo menos os goleiros, depois a gente pula o restante. Tá. Muito obrigado. Vamos aos nomes. Tararara, atenção, Brasil! É, ele continua falando sobre tudo e todos, menos dando os nomes, que é o que a gente mais quer. E nós estamos numa contagem regressiva. Vamos, Ancelotti, faz essa por nós. Começa a falar, baixa essa sobrancelha.
2: Baixa essa sobrancelha.
0: Isto. Ai, ai, ai, 4-6. Sei não. Atenção, ela vai. Ok. Ele está agradecendo ao Brasil agora. Vamos à lista. Ele está dando explicações. Nós vamos fazer o intervalo na hora que ele vai começar. Legal? É, ele sabe que é difícil. Ele continua dando explicações. Agora ele está justificando os nomes que ele vai apresentar. É, a gente sabe. Perfeito, Ancelotti. Perfeito, perfeito. Nós estamos acompanhando através da NSC, que transmite, obviamente, junto com a Globo, a cerimônia de convocação da seleção brasileira. Ele está lá, sentadinho. E agora ele está comentando sobre o quanto é difícil a convocação, o quanto é difícil fazer escolhas. E ele agradece agora a todos que estiveram juntos nesse ano, mesmo aqueles que não vão estar nessa lista. Ok, então agora. É uma lista. Ele está justificando a lista que ele compôs, que é a lista de jogadores que vão, da melhor maneira, tendo o espírito brasileiro do futebol, do grupo, concentração e etc. Nós estamos aqui na expectativa de que ele comece. Ele não vai começar. 2-6, vai aparecer o comercial a qualquer momento. Eu não vou nem encerrar o programa, não vou nem tocar o Jota Quest. O Pretinho Básico vai divulgar, hein?
2: Vai.
0: Atenção, logo mais o Pretinho Básico divulga, porque a gente tem que fazer um intervalo, não adianta? É, ele vai continuar falando. Yuri, muito obrigado.
2: Muito obrigado, Pi. Muito obrigado, Ricardinho.
0: Valeu, Pi. Obrigado, Ricardinho. Logo mais, então, no Pretinho, a divulgação, porque ele não para de falar. E a gente vai encerrar. A gente vai encerrar. Vamos encerrar o Desprogramados. E o Pretinho vem aí para divulgar exatamente os convocados da seleção brasileira. Tem que fazer um intervalo. 6 horas tem que fazer um intervalo, não adianta. É 1-6 agora. Ah, o Ancelotti não para de falar, pessoal.
2: E a sobrancelha levantada.
0: E a sobrancelha. É. E agora? Atenção. Não. Ah, ele vai falar outra coisa. Deu pra ele. Eu vou tocar o Jota Quest, não vai adiantar. E nós voltamos amanhã. Fique aí. Muito obrigado. Voltamos com Desprogramados amanhã às 5 da tarde, mas eu logo mais com o Mr. P na rede volto por aqui. Intervalo. Será que em Porto Alegre vai fazer um intervalo ou vamos prorrogar para não perder?
2: Acho que eles vão. Tem que pagar o break.
0: Então vamos. Vamos pro break. É isso aí, né? Então é foi. Isso aí. Tá bom.

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1: Muito boa tarde pra você que tá chegando agora, Pretinho Básico, na programação da Atlântida, Pretinho, das 18 horas de noite, 6 horas e 6 minutos desta segunda-feira. Muito obrigado pela sua audiência, vamos juntos até as 19 horas nesse fim de tarde, início de noite especial, convocação aí do Mister. Bom, tá dentro dos destaques aqui do Pretinho Básico. 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Seja Vero, uma ótima tarde pra ele, que é influenciador da Vero. Vini Moura, tudo bem, hein, Vini? Tá ruim?
2: Aí,
1: era só chegar antes e eu te arrumar melhor ali, né?
2: Ah, verdade, era só chegar antes, mas assim como o Brasil inteiro, estávamos impactados pela convocação da seleção.
1: Mas eu tava aqui impactado também.
2: Ah, porque tu é diferenciado, né,
1: meu? Obrigado, agora tu me fudeu. Agora tu me fudeu. Tu tem razão, Te peço até desculpas, Vini Moura. Boa tarde, Vini Moura. Tá voltando de férias, Léo Oliveira?
3: O Everton pode entrar num lugar onde só 3 jogadores entraram. Foram campeões do mundo sendo convocados com a camisa do Grêmio. Everaldo, Luizão e Anderson Polga.
1: Tá
3: e
1: certo.
3: O Everton esse ano pode ser mais um, porque o nosso goleiro vai para a Copa do Mundo.
1: Boa, Léo Oliveira, somos graças otimistas aqui. Lelê Bortolassi, como é que tá? Boa noite, Lelê.
4: Primeiro clube a ter um goleiro convocado para a Copa do Mundo, saúde o segundo do Rio Grande do Sul, né?
1: Mas não é uma competição, Lelê, não, a gente tá pensando no Brasil como um todo, né? Sim.
4: Mas eu falei competição.
1: Não, mas é que tu não aceitou...
4: Não, é que o goleiro do Inter é goleiro da seleção do Uruguai, já está convocado.
1: Pera aí,
4: o goleiro do Grêmio está jogando na seleção do Brasileiro. Parabéns à convocação do goleiro
1: certo,
4: do
1: Tá certo, Lelê. Tá certo, Lelê. Rafael Gomes, boa tarde.
5: Fala, Rafinha, boa tarde. Todo mundo quer saber, o Neymar tá convocado, a gente vai repassar a lista.
1: Vamos
5: dos
1: repassar.
5: 26.
1: E o garotão, antes de dar, assim, olha ele, observe, Neto Fagundes, o garotão tossindo, morrendo no microfone, não consegue tomar só a água,
4: vou
1: cara.
4: Tá vivo aí.
1: Neto Fagundes está entre nós.
5: Fala, meu querido Rafinha.
1: Como é que tá, Neto?
5: Tudo jóia, tranquilo?
1: Tudo certo.
5: Que com novidades importantes hoje também aí.
1: É verdade.
5: Daqui a pouco a gente conta.
1: Vamos mostrar daqui um pouquinho, só abrindo aqui os
3: destaques, meu irmão.
1: Da pena, tudo certo, da pena. Não quero te atrapalhar aí,
3: cara,
1: meu irmão.
3: Cara, eu tô resolvendo aqui um problema com minha dupla de reggae que
1: tá
3: o pessoal
1: certo.
3: Tá contratando já.
1: Ah, não, né? Maravilha. Tu é um empresário, né?
4: Estão fechando o show já?
1: Não, tô
3: fechando o show da Viadão do reggae.
1: Sim, é o Vi e o Adão do reggae.
3: O Adão do reggae.
1: Maravilha.
5: Mas depois vai. Vi é uma moça?
3: Vamos falar de. Não, é um rapaz.
1: Não, nós vamos dar uma focada agora. A música vem depois. Vamos pensar em outras coisas agora, como os destaques, agradecendo a Zagonel, as melhores soluções em duchas e torneira, siga arroba eletrozagonel nas redes sociais com essa friaca. 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
5: Ai, paizinho.
1: Ai, paizinho. Abrindo os destaques dessa edição, antes mesmo, vamos dar o parabéns a Kelly Nogueira Gil Schneid. Ela é professora particular de matemática da Praia do Cassino, 48 anos, no dia de hoje.
3: Aí tá friaca lá no Cassino,
1: friaca,
3: meu
1: ali, aquele ventinho maravilhoso,
3: bacana.
1: Operador de lives aqui, só temos aqui escrito operador de lives. Quando a gente não sabe, é o Batistuta, é isso?
5: Não, o Batistuta fez uma, deve ser o Zé Carona.
1: Zé Carona, muito obrigado aí. Vamos abrir os destaques já com a convocação da Seleção Brasileira, Rafael Gomes.
5: Neymar é convocado para a Seleção Brasileira, repassando os 26 atletas que vão representar a Seleção Brasileira na Copa de México, Estados Unidos e Canadá. Goleiros: Alisson, Ederson e o Everton.
1: Vamos!
5: Laterais: Alexandro, Bremer, Danilo e Douglas Santos. Zagueiros: Gabriel Magalhães, Ibanhas, Léo Pereira e Marquinhos. Laterais, ou meio-campistas. Não, Wesley é lateral, desculpa.
3: É lateral,
5: Wesley.
1: Safadão. Vamos de novo, então.
3: É que é defesa, não é zagueiros, é defesa, é tudo junto.
5: Tem razão, é defesa, é tudo junto. Alexandro, isso. Bremer, Danilo, Douglas Santos, Gabriel Magalhães, Ibanhas, Léo Pereira, Marquinhos e Wesley. Aí agora vem os meio-campistas: Bruno Guimarães, Casimiro, Danilo, Fabinho, Lucas Paquetá. E aí os atacantes, que é praticamente meia lista.
1: Certo.
5: Hendrick, Gabriel Martinelli, Igor Thiago, Luiz Henrique, Matheus Cunha, Neymar, Rafinha, Rayan e Vini Júnior.
1: Obrigado, gente.
5: Grande abraço.
3: Muito ele obrigado. Ele não levou o Thiago Silva, que era uma expectativa por ter um cara experiente. O
1: João Pedro.
3: E, cara, não levar o João Pedro do
5: Léo
3: Chelsea
5: Oliveira.
3: Me pega também, né?
4: Não. O João Pedro é um dos quatro goleadores hoje. Ele é o quarto goleador.

0: Da Premier League, que é o campeonato mais difícil do mundo, né? E ficou de fora
1: da lista. O Andrei Santos era um que estava muito cotado no meio-campo também. Quem foi o Paquetá, que não vinha sendo convocado, mal às vezes.
2: Bom, olha o Neymar.
1: Tá jogando.
3: Eu pensei que o Igor Thiago não ia também.
1: Eu também achei que o Igor Thiago não.
4: Cara,
1: não
4: é que o Igor Thiago... a gente nunca concordou 100% com uma convocação.
3: É verdade. Claro, claro. Isso, olha, tu nunca foi tão sensato.
4: Obrigado, Vini Moura. Mas é isso aí, a gente vai trazer os destaques por aqui.
0: Agora vamos torcer pelo Brasil.
4: Brasil.
2: Ele fez o certo, o Ancelotti tirou do dele. Vocês querem o Neymar? Eu vou levar o Neymar pra... Agora é saber se o Neymar vai entender, tipo assim, olha só, tu vai, mas talvez é uma casinha pra ti.
0: Já pode mostrar no próximo jogo do Brasileirão agora.
4: Rebentar no próximo. Calma, não fica nervoso, é contra o Grêmio, calma.
0: Vai, é contra o Grêmio, puto.
4: É contra o Grêmio, fica tranquilo.
3: Mas assim, o Everton fez a melhor coisa da carreira dele, né, ter vindo pro Grêmio.
2: Tá, no Palmeiras ele não ia jogar
3: ele, ele não, exatamente. É, verdade, aqui ele tem trampo.
4: Mas disseram que ele tava ultrapassado.
1: Vamos deixar bem claro, né, cara? É um goleiraço.
4: Pô,
1: né?
4: É um baita goleiraço. É um goleiraço.
1: Ele sempre
4: se não fosse o Everton esses últimos jogos.
1: Ele sempre foi um goleiraço.
2: Vamos falar, talvez a dúvida do Ancelotti caiu na derrota do Grêmio pro Flamengo. É. Porque ele segurou todo aquele time do Flamengo.
4: Não, mas ele viu ontem, Everton. Não, ontem ele... Everton contra a Bahia, ele deve ter visto.
0: E lembrando que o goleiro, um dos goleiros cotados, o Bento, fez um gol contra na semana passada.
2: E acabou com o Cristiano Ronaldo, que tá com a família e tudo.
1: Mas pensa em alguém que decidiu bem a sua carreira. O Everton era goleiro reserva do Carlos Miguel, que tava sendo cotado pra seleção brasileira. Ele disse, não. Eu não quero ser reserva do guri que tá indo pra seleção.
4: Mas é isso aí,
1: foi pra outro time, quem foi pra seleção foi ele.
4: Mas ele não saiu mal do Palmeiras. Não. Ele sai como ídolo, entendeu que ali fechou um ciclo e agora começou de novo.
1: Eu acho que outra coisa também, né, cara? A gente tá contando com o nosso melhor goleiro, que é o Alisson, que não tá jogando.
4: Pois é.
1: Ou seja, ter um goleiro que tá em atividade e tá jogando e é seguro... Sabe sair do gol, ou seja, tem várias coisas.
4: E é tiro curto, né?
1: É um tiro muito curto.
3: E agora vamos derreter na fanfest.
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1: 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Luciano, abraço, brigadaço. E a gente tá com outras marcas chegando.
4: Coisa linda. Tem novidade ainda no programa de hoje, 6h14. Paul McCartney, presta atenção, Lelê. E audiência, critica a cultura dos influenciadores. Abre aspas, pessoas sem talento estão incrivelmente famosas. Fecha aspas, o seu Paul McCartney.
0: Cara, esse aí dificilmente erra.
1: Ele deu uma entrevista, poucas ideias, brincando assim com a gíria, porque ele tá lançando um álbum novo, então ele tá fazendo uma coisa que ele faz pouco, né? Que é uma rodada de entrevistas. Paul McCartney não é um cara de muitas entrevistas.
4: Não.
1: Então ele tá dando, ele deu uma entrevista pro,
4: ele é sir, né?
1: Pra um podcast... E aí ele, aos 83 anos, tá, depois de 5 anos, lançando o álbum...
4: De alguns influenciadores, o podcast, imagina...
1: Não.
4: Tô brincando.
1: E aí ele tava justamente... E ele fala sobre várias coisas, assim, pouco que a gente tá pouco acostumado a ver o Paul falar, né? São entrevistas que saem do comum, justamente pra ter um cara tão incomum. E ele fala que ele não entende a cultura dos influenciadores. Porque ele diz que as pessoas não são particularmente talentosas, mas são incrivelmente famosas. Que ele é do tempo... que alguém para ser famoso tinha que ser muito talentoso.
4: Ele não tá errado.
1: E aí, ele também disse que ele se sente muito desconfortável tirando foto, que é por isso que ele tira pouquíssimas fotos com fãs, porque ele diz que se a pessoa tá na praia e tem uma placa dizendo para a pessoa pagar por uma foto com um macaco, a pessoa paga. E aí a pessoa para ele assim para tirar foto assim, e ele diz: "Cara, eu me sinto um macaco assim, tipo, não sei se aquela pessoa realmente gosta de mim ou se ela só quer mostrar para os outros que ela tirou uma foto comigo." Então ele
3: jamais saberá.
1: Ele diz: "Eu sei que eu tô um pouco,
4: Eu sei que eu não gosto.
1: Não, ele diz, eu sei que eu tô um pouco ultrapassado, mas eu tô com 83 anos, então talvez eu seja mesmo um velho.
4: Ah, o velho quer falar que não... real. Não, é e ele pode falar sobre isso, né?
1: É isso. Tá, é que às vezes o Lelê nem tá perto da idade dele, já falou umas aqui, né?
5: É que eu acho que às vezes os caras, com essa nova geração e a geração das telas e tal, o pessoal muitas vezes deixa de lado a história. Né? É uma coisa do momento, uma coisa de agora. O que, que ele está fazendo nesse momento?
4: De viralizar, de fazer algo que é.
5: Seguidores. E a gente sabe que esses milhões de seguidores muitas vezes são comprados. Ou seja, às vezes tu não tem essa qualidade porque o cara pode ter um monte de gente e não ser né, o cara que realmente atraiu esse monte de
0: gente. Esses tempos, né, eu falei aqui que eu vi um vídeo de um cara desmentindo um vídeo de um coach.
4: Certo.
0: O cara pegou, cara, era um vídeo assim de 5 minutos do coach. E ele pegou tudo que o coach falou e desmentiu com dados, com informação. E eu fui ver o perfil do coach. 1,5 milhão de seguidores, cara. Ou seja, o cara tem 1,5 milhão de seguidores mentindo descaradamente. Aí vai lá uma pessoa que desmente tudo que ele falou. Obviamente que o alcance foi menor. Só que... E as pessoas que seguem lá daquele 1,5 milhão, que acreditam naquilo e que vão levar aquilo adiante, né? E a gente não tem nenhum controle sobre isso.
5: Acontece muitas vezes, principalmente vocês que trabalham profissionalmente com a música para... tocar, né? No rádio, as coisas assim. Aí daqui a pouco chega uma música, não sei quantos milhões, aí tu ouve e diz assim, cara, não pode ter.
4: Não pode. Não pode ter. Não, mas eu acho que o fator determinante é isso. Às vezes o cara cria um conteúdo, bah, super legal, com um monte de informação, ou se emociona falando de algo assim. Não engaja. Aí tu faz uma merda, e aí todo mundo acha legal. Aí chega a dar uma desmotivada, na
1: real. Tem um ponto só que ele falou ali, que tipo, antigamente tinha que ser muito bom pra ficar famoso. Eu só acho que hoje, de repente, as pessoas têm mais ferramentas pra mostrar o seu trabalho. Antigamente, pra uma um monte de gente que era talentosa antigamente
4: não, eu
1: não, não chegou a ficar conhecida porque realmente era.
4: Mas é que ele tá comparando difícil, com o cara que abre uma telinha
1: e dança,
4: faz um troço, nada contra com quem dança, aí tu viraliza numa dancinha, num viral, né, que tá bombando, e aí o cara, puta, faz um puta som, posta ali e dá 20 likes.
5: Não, e um orgânico, o orgânico, por exemplo, antigamente o cara pra vender, ganhar um disco de ouro, digamos. Ele era um cara que tinha que vender organicamente 200 mil cópias
4: de
5: um disco pra ganhar aquele disco. Entendeu? Hoje em dia, 200 mil, porra, 200 mil os caras saem aí.
1: Bate num dia.
5: Tá dizendo,
0: nem se tem mais a referência de cópia vendida,
5: não
0: né?
5: Não tem mais.
0: No
5: tem
0: documentário, mais. Documentário do Raimundos ali, eles falam ali do negócio de ter vendido 250 mil cópias.
4: Imagina na época.
0: Pra uma banda de rock que era um absurdo e tal a venda. Mas, cara, hoje quando a gente fala em... A gente tá sempre falando em milhão, né, cara? Bah, o cara tá com 1 milhão de plays, ah, não sei o quê, sabe? 250 mil pra geração de hoje...
4: Não é nada.
0: 250 mil não. Plays, não é nada.
1: Entre muitas aspas, Lelê, qualquer um tem 1 milhão de seguidores hoje.
5: Claro, assistiu qualquer um. Ontem eu assisti o Tom Jobim, o musical do Tom
4: Jobim. Mais ou menos!
5: Falando exatamente das negociações musicais, né? Quando eles entregam ali o Garota de Ipanema, o início da Bossa Nova, os caras assinaram um contrato, ficaram 26 anos dando de graça a música pros caras do direito. Porque lá numa assinatura ele tava apertado de grana, o cara ligou pra ele, não, mas se tu assinar isso aqui, eu libero a tua dívida. Aí ele assinou.
4: Vai.
5: E aí vai ficando. Então, ou seja, negociações, cara, em volta da música.
2: É que aí também tem o cara que não acredita no próprio trabalho, só que o empresário acredita. Aí ele chega pro ele e fala, eu te dou 100 mil aqui. E aí tu tá falando, vou pegar esse mil.
4: Mas assim,
2: e aí daqui a pouco o cara. Passam, não, mas daqui a pouco o cara explode.
4: Vai estourar,
2: a gente tava falando um dia fora do ar, eu Neto, questão do cara que compra shows antes. Eu compro 40 shows do Rafinha. E daqui a pouco o cachê do Rafinha, que era 20 mil, daqui a pouco virou
5: Mamonas. 200.
4: Seria ótimo se fosse 20
5: mil. Mamonas aconteceu assim. Eles estavam vendendo, digamos, as cifras
2: 10 não são pila, essas. 10 pila.
5: Eu tô vendendo a 10 mil o nosso show completo. O cara disse, eu quero comprar 100, tu faz a 5.
4: Um pacotão ali pra mim. Pacotão,
5: o cara faz...
2: Porque tu não sabe o que
4: vai acontecer. Tá começando, tá apertado, claro.
5: No Gigantinho eles fizeram duas sessões,
1: cara. Aceita o que o cara te apresentar, te agarra.
4: Eu já então é isso, me contratem, porque daqui uns dias...
2: Mas também, também o cara pode comprar esses 100 shows e sentar na graxa.
4: Pode.
5: Mas com jogador acontece isso também.
0: No
5: o cara
0: mesmo,
5: investe num atleta e ele se machuca.
0: No mesmo documentário do Raimundos, quando o Rodolfo comunica a sua saída... aí eles tinham ainda um contrato com uma gravadora que tinha que gravar 3 discos.
4: Sim.
0: Aí aparece o diretor da gravadora dizendo: não, beleza, ele pode sair, mas vocês se virem agora pra me entregar disco. Daí eles tiveram que dividir. E por isso que ele lançou o Rodox. Pra cumprir o contrato dele com a gravadora. Porque falou: não, os caras lançam os discos do Raimundos e eu lanço os meus aqui. pra cumprir.
4: Sim, tá no contrato, cara. Tá
0: por quê?
4: No contrato.
0: Porque eles tinham adiantado uma
4: grana. Claro, o cara fala assim, meu, botei a grana. É. Ele só tem que entregar
0: aquilo
4: que
0: me prometeram. Vai me devolver o dinheiro, os caras, não, já botei na casa.
4: É isso aí.
0: Então lança disso.
4: Vamos andar, 6h21, São Paulo é eleita...
2: São Paulo o quê, meu?
4: Ainda pena, é eleita a cidade mais feliz da América Latina.
2: Eu discordo, assim, eu discordo vivamente.
4: Assim, feliz, ó, eu também fiquei
2: feliz. Tanto mesmo, eu né? quanto o Leandro ali, a gente morou em São Paulo, velho.
4: E aí,
2: São juntos? Paulo, não, não, é épocas diferentes. Ah, diferente. Mas assim, ó, o que o São Paulo não é, ele é alegre. São Paulo é uma cidade trabalhadora e estressante. Sim, ela sim. não tem alegria.
4: Pouco trânsito, né?
3: Mas será que não é por conta do que o Rafa vai falar agora?
4: Cara, não, eu acho, né? Nós não, vamos ouvir o que ele vai dizer.
2: Não, cara, não existe amor em SP.
0: Mas alguma coisa tem que existir pra ele dar essa notícia.
3: O índice analisa as maiores cidades do mundo baseados em 6 indicadores.
2: Baseado, Magnata.
3: Cidadãos, governança...
2: Cidadões.
3: Cidadãos. Meio, meio ambiente... Economia, porra, saúde e mobilidade.
2: Não, peraí,
4: essa pesquisa.
3: Além
4: calma,
3: disso,
4: calma, além faz disso, sentido. Não,
2: tu quer defender, vai defender São Paulo.
3: Cara, mobilidade. São Paulo é uma cidade que acontece, velho.
2: Eu sei.
4: Tá, não, peraí.
3: E daí,
2: eu sei disso.
3: E aí, de repente, ai, não, o cara. Não, aí o cara fica mais feliz.
2: Ele tá certo, eu adoro São Paulo.
3: O cara fica mais feliz, velho.
4: Que acontece, mas só
2: Lelê,
4: mobilidade?
2: Eu já falei pra ele. Ó, tu vai de férias lá, é uma coisinha. É. Quando tu vai morar lá, pega o ônibus, chove. Tranca tudo.
4: Três horas no trânsito.
2: Porra, é outra história, cara, velho.
3: Ambiente, placa para, placa para.
2: Além disso. Mobilidade, tá de brincadeira comigo.
3: É, ouvir é o número 161 da lista, de 251, do Índice das Cidades Felizes, o Happy City Index 2026. Happy City Index.
4: Oh my God.
3: O Rio de Janeiro não está na lista. Das cidades mais felizes do mundo.
4: Não, mas daí tem uma coisa.
3: Cara, vamos escutar.
2: Não, só um pouquinho, Fetter. O tá incomodando já. O cara, essa lista não tem sentido da pesquisa.
4: Eu agradeço o novo ano.
2: Tô te defendendo.
4: Voltou pro mundo, né?
3: Eu tenho,
4: tava ali, ó.
3: Eu tenho,
4: de mim depois
3: eu tenho, de mim. Eu tenho o top 10.
4: Vamos lá, Gomes.
3: Décima cidade.
4: Qual é a número 1?
0: Não, calma. 10 pro 1,
3: né? A número 10 é Ann Arbor, na Dinamarca.
4: Ah, lá é muito legal.
5: Cara, quero dar um toque, cara. Dos melhores lugares.
4: É, Castelhano.
3: A número 9 é Munique, na Alemanha.
4: Olha aí.
2: Não é tão legal lá,
3: velho. Ah, Oktober, porra.
4: Tá não, mano, vai quebrou. Te basear Munique não, só pelo Oktober.
3: Rio de Janeiro, cara. Carnaval.
4: Claro,
0: E a cerveja.
4: Porto Alegre, 20 de setembro.
0: Mundo, não, né? E um dos melhores times de futebol do mundo.
4: Aí, ó.
3: Oitavo lugar, Malmo, na Suécia.
2: Malmo na Suécia é bacana. Ela tem não um time ligado. Muito bom lá em Malmo.
3: Sétimo lugar é Berna, na Suíça.
4: Ah, em Berna.
2: Qualquer lugar na Suíça é legal.
3: Sexto lugar é Trondheim, na Noruega.
2: Tu já foi no Trondheim?
3: O quinto lugar mais feliz do mundo é Tóquio, no Japão.
4: Não acredito, que privilégio!
3: O quarto lugar é Uppsala, na Suécia.
2: Uppsala, lá
3: o terceiro lugar mais feliz do mundo é Genebra, na Suíça.
2: É verdade, já morei lá, posso falar com propriedade quem já morou em Genebra.
3: Quanto tempo tu ficou lá, meu?
4: 10 dias.
2: 3 semanas.
0: Tu vê que tem duas cidades lá. Suecas aí, né?
3: E duas suíças.
0: Mas sabe por que, que tem duas cidades suecas?
3: Né? Ai, pronto.
0: As duas cidades têm suecas.
2: Tá, mas agora foi só tarado.
0: É. Qualidade de vida,
3: não trouxe nenhuma informação.
2: Aí no Brasil,
4: essa foi reta ali pela janela,
3: Lelê. Com todo o respeito, também. Eu sou mais os brasileiros.
4: É? Bah,
3: agora a gente
6: fudeu. Mostra a força, Brasil! Calor da chuteira!
2: Quantas copas tem a Suécia? Nenhuma!
3: Onde será que vai dormir, Lelê, Bordolachá?
2: Vai dormir em Malmo.
3: Vai cair com as cuecas.
4: Como é bom quando não é o cara, né?
3: É bom. A segunda cidade mais feliz do mundo é Helsinki, na Finlândia.
4: Ah, pô, vai estrear a nova Casa de Papel, hein?
3: É a primeira.
2: Olha, Gretchen!
3: A primeira não é tão fácil, mas acho que vocês, baseado no que eu tô lendo até agora, dá pra acertar.
2: Um país. Meu irmão, olha aí, eu acho que...
4: Floripa.
2: Bagé.
3: Não, com certeza não é uma cidade brasileira. Como eu falei, a primeira
0: desse jeito
3: é a 161, que é São Paulo.
4: Não, mas podia ter feito uma pegadinha
0: São
4: pra
0: Paulo
4: nós.
0: Tá na frente do
4: São Paulo?
3: É uma cidade europeia.
0: Londres?
2: Não. Milão?
3: Não.
5: Barcelona? Roma.
3: Não.
5: Deve ser Noruega, alguma coisa assim.
3: É uma cidade mais nórdica.
5: Nórdica.
3: Essa
2: Copenhague,
3: na Dinamarca.
2: Tem um chocolate.
3: É a cidade mais feliz do mundo.
4: E relógio, né? Não, relógio não é lá.
0: Então tem duas cidades dinamarquesas, duas suíças
4: isso,
0: e duas
4: Lelê.
0: Suecas.
3: Exatamente.
5: Que bolo, hein, Lelê?
2: E lá tem as norueguesas.
4: Que né? confusão,
3: uma
4: hein?
3: Uma finlandesa, uma japonesa, uma alemã.
5: Lelê.
1: Quer mais pra tua estatística?
2: Taradão, o que, que tu mais tu quer aí?
7: Ele, taradão.
1: O que tu quer, sueco?
0: Quer dizer que o cara dizer que as suecas são bonitas, esse nome de taradeza.
2: Não, é que o time
7: não, que não, tu é, usou que o time é não faz nenhum sentido.
2: É de uma ignorância.
7: Sabe por que, que tem duas lá? Não sei, porque tem a sueca
1: e o tom de voz babando também ficou...
7: Ah, o critério... Não é legal pra ti, um pai de dois...
1: O critério da lista é desenvolvimento.
2: Pra que pai tá trouxice falar isso sobre o pai de uma menina, né? Falando isso. Isso é Paulo Cruzis.
7: Aí o gordo Léo, teu parceiro.
2: Foi tu começou,
7: não. Eu larguei leve.
2: Eu te conheço, queria falar que tu não tá aqui.
7: Mas o destaque 626, o C-U...
5: C-U?
7: C-U, a palavra C-U. Cu.
2: Também não tenho mais do que...
7: Deixa de ser o agente do caos nas aulas de tabela periódica e é substituído pelo H-O. De número atômico 6-7.
1: Querem ver como a gente
7: que
1: tá velho?
7: Que confusão isso aqui.
2: Loucura, cara.
7: Cara, eu dei uma bugadinha
2: aqui. Só um pouquinho.
1: Essa notícia...
0: Para aí, tiraram o cu da tabela periódica?
1: Não tem nada a ver com isso.
7: Não.
1: Essa notícia é só pra mostrar como a gente tá velho, tá?
7: O agente do caos.
1: A gente, quando a gente tava no ensino médio, a gente aprendia a tabela periódica e qual era o elemento que fazia todo mundo dar risada?
2: O cu!
1: Era o cobre. Porque era o CU, o símbolo do cobre. E aí ficava o tempo todo. Cara... Atualmente, o grande agente do caos, o grande problema dos professores de química e de tabela periódica, não tem nada a ver com cobre. As crianças não dão mais o digamos assim, o cu tá banalizado.
7: Certo.
1: Já não é mais um, meu Deus,
2: que faz anos já.
1: Agora é o HO, que é o ólmio, que é um elemento de tabela periódica.
2: Ólmio!
1: Que tem nas terras raras, tá?
2: E aí, o que acontece? São gases nobres,
1: não, Sandro? Não, é um lantanídeo.
2: Que é quando fica no escuro, o que que tu pega?
7: Cara, para, em convocação de copos e não é uma bugada.
1: Só que aí, sabe o que acontece? O ólmio é o número atômico 67. O 6-7.
7: Então, teve um garotão aqui... Desculpa, fala agora.
1: Não, então, todos os alunos, eles ficam tentando fazer com que o ólmio seja citado na tabela periódica.
7: Ou a gente do caos, no caso.
1: Ou na aula de química, ou na prova, porque todo mundo quer fazer o gesto com as mãos e falar 6-7 pro professor.
2: O que, que é o 6-7?
7: Ah, o Vini gravou um vídeo explicando isso.
8: Cara, é que na medida americana de altura, a altura da cesta de basquete, entendeu? Sei lá, se a gente fala aqui que é 1,68m... Em inglês é 6-7, entendeu? A gente tem que ver como é que funciona...
7: Não entendi.
8: Não, como tu não entendeu?
2: É que lá eles não usam centímetros, eles usam de polegada.
8: Entendeu? Lá nos Estados Unidos eles fazem tipo assim,
7: Tinha ouvido falar que é algo como mais ou menos.
8: Não.
7: Tipo assim, tu fala de alguma coisa, 6-7, como se fosse meio banal. Assim.
2: Tipo o Poderoso Castigo, mais ou menos.
8: Não, é em relação à altura da cesta de basquete. Bom, só que nos Estados Unidos tu mede ela por 6-7.
2: Não, a gente não tem um jovem.
1: Cara, 6-7 não é nada, meu. É que nem a minha geração, a do Léo, nós falava Ronaldo. O que, que significava falar Ronaldo?
8: Não é nada, é isso
2: que eu acabei de falar. Não, era um meme do Zinho.
1: Mas é isso que eu acabei de falar.
2: A gente sabia.
1: Mas por que tu falava Ronaldo?
2: Ah, porque era um meme.
1: Exatamente, 6-7 é só um meme.
0: Como é que é o nome do elemento periódico?
1: Ólmio.
0: Então, resumindo, a geração atual gosta do ólmio. E a minha geração gosta do cu. É isso?
1: Ô, meu, tu tá bem tarado.
7: Na bolha, tu vai tomar amarelo.
1: Tá
7: te passando, não precisa disso.
2: Vou te falar, tá?
7: Amarelinho pro Lelê.
2: Eu entendi aonde tu quer ir, mas não preciso. Eu entendi aonde tu quer ir.
8: A altura nos Estados Unidos se mede em pés e polegadas, entendeu?
7: Tá.
8: E por isso, 6-7, entendeu?
2: Quantos pés tem uma resistência de
7: bastante? Tá, e por que que os jovens americanos, qualquer coisa acontece?
8: É porque tudo começou numa transmissão de jogo de basquete, que o jogador arremessou, acertou, e quando filmou a plateia, o menininho tava comemorando, fazendo... O
1: LaMelo Ball.
8: O 6-7, que é a altura da cesta de basquete. E aí, todo mundo pegou e começou a usar também,
1: que
8: em
1: também
8: momentos
1: é
8: mais ou menos,
1: a altura do jogador.
8: Que é aí eu já não sabia.
0: Que é o LaMelo Ball.
2: É. Como é que era o nome do cara?
7: Ah, cara, na real...
2: Zero. A gente tá velho, resumindo. Estamos velho, o Vini, que é o mais novo, não tem condição de fazer isso.
1: Tem uma criançada no rádio. Velho, só quer que tu fale, Rafinha. Faz o gesto e fala.
2: Vamos falar real.
7: 6-7. É tá, aí. Mas isso aí já passou pela Lívia, por exemplo. Ela já fez isso, mas já virou, já tem outras coisas.
0: Cobre.
2: O velho faz pobre.
7: Seis e meia.
2: Coisa ridícula.
7: Não, meu, cara, que vergonha, cara. Na boa.
2: Ô, meu, na boa, cara. Se o Rafinha pegar de mal-humorado, ele te mandar pra rua.
1: Não sabe, tá ligado?
7: É, não. Cobre, cobre. Faz nenhum sentido.
2: Ele parece um malabista,
1: tá, então você fica fazendo 6-7, tá?
2: Malabarista mongolão.
7: Quem faz é o jovem, né, Lelê?
2: Cara, depois ele veio, não precisa fazer nada. Parece o cara que fazia malabar grande com duas bolinhas e ninguém dava dinheiro. Não, duas bolinhas não, né?
7: 29 minutos para 7 foram os destaques do Pretinho. Vamos aproveitar ele que está aqui. Observem, Neto Fagundes.
5: Olá, Pretinhos.
7: Olá.
5: Sou Bart Borges, com mais uma piada autoral pro Nego Velho.
2: Ah, oi. Sabe quem é esse, né?
7: Sei quem é.
5: Ah, conhece o Bart?
7: Conheço.
5: Nego Velho tava vendo o jogo do seu time e grita pra esposa dele que tava na cozinha: minha querida, traz uma cerveja aí. Aí ela pegou, deu aquele silêncio. E aí? Não! Já tomou cerveja demais hoje, chega! Mais um tempo, o time dele toma um gol e ele: ah, que time desgraçado de ruim esse! Amor! Traz uma cerveja pra mim aí! E ela já indignada: já te falei que não! Eu vou te bater na cabeça com essa cerveja se eu for aí! Tá bem, mas traz gelada, pelo menos.
2: Essa é boa, essa é boa.
7: Boa, Bart. 28 minutos pra 7. Demorou, mas veio. 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
2: Ó, vem duas, que já tem duas pra ti também, cara.
7: Tô legal, Vini Moura!
1: Vamos lá. Antes de sair de férias.
2: Opa,
1: eu...
5: De novo, férias?
2: Ah, não.
5: Vai tirar férias de novo?
1: Antes de eu ter
7: não,
1: saído de férias.
7: Antes dele ter saído.
2: Não, mas se cochilar, ele é alguma outra.
7: Mas o que tu quer lembrar, assim, que a gente...
1: Não, eu contei a piada do... Claro. Do formigo que deu em cima da elefanta e pegou ela. E nosso ouvinte mandou... A
7: ela
1: piada da vingança do elefante, o marido do elefante. Na minha volta.
7: Pô, então vamos aqui, lá, né? Todos os holofotes pra ti agora nessa segunda.
2: Fecha no Vini.
7: Só no Vini. Fecha no Vini que agora tu vai estouro.
1: O elefante ficou puto da vida, né?
7: Tá.
1: Que o formigo foi lá no elefante. E aí ele, pô, não aceitou, começou a procurar o formigo por toda a selva.
5: Não é fácil de achar qual era ele.
1: É, pô, o formigo foi lá e no meio da elefanta, isso aí não ficou legal.
5: Não.
1: O elefante começou a procurar, andando pela selva, encontrou o formigueiro. E foi lá e... Tal! Pisou em cima do formigueiro, aquele desespero. As formigas indo pra tudo que é lado. E começaram a subir no elefante um monte de formiga. Esse elefante não vai ficar assim, nós vamos te pegar. E começaram a subir.
7: Lá vem.
1: Começaram a subir no elefante. E, cara, o elefante pegou e começou... Você se sacudiu pra
7: tudo que é
2: lado. Peraí, como é que é o elefante?
1: O elefante é o Tarzan.
7: Não, tá bom. É o Tarzan com o leão, esse
1: porque
7: tá
1: ele
7: bom.
1: Tava desesperado que a formiga tava subindo nele, né?
2: É que é o grito do desespero do elefante.
1: É o grito do desespero. Tem no...
5: Vai, de novo.
7: Certo.
2: Eu gosto da tromba. Então ele faz do rádio a tromba. Quem tá só ouvindo, ele imitou a tromba.
7: O rádio tem um movimento.
1: Não, cara, mostrou a tromba. O elefante desesperado, a formiga subindo, ele se sacudiu. E, cara, caíram todas as formigas.
2: Ai.
1: Daí tá todas as formigas lá embaixo, elas olham, meu, tem uma formiga que ficou bem no pescoço do elefante. E aí lá de baixo elas começaram: enforca!
2: É muita chapada.
7: É, não, olha, cara.
2: Eu gosto porque é do meu target.
1: Eu gosto das piadas 4h20, eu gosto.
2: Pô, eu tô muito feliz.
7: Que houve, Ivan?
2: Que hoje nós temos de volta aí no programa o segurança.
7: No programa.
2: O segurança do Clube Noturno, Chileninho ali do centro.
7: Ah,
2: o Joia Rara.
7: Joia Rara tá aí.
2: Pô, ligou.
7: Pô, ligou, onde é que tu andava?
2: Ligou, tive que ficar fora uma semaninha, ligou.
7: Pessoal, te guardaram uma semana? Cara,
2: o público tava chegando 7h30, né? Eu tenho que estar lá 7h15.
7: A Mercedes é brabo.
2: Entendi. Daí, negou. Mas agora tá tudo resolvido. Tô lá no Chileninha lá. E vou conseguir um pra mim. Pô, negou, até feijãozinho tem, negou. Conta, mostra como é que é a abordagem. Pessoal, Rafinha passou, como é que faz? E negou, vamos dar uma olhadinha aí, sem compromisso. Mas com outra coisa. Não, essa não. Aí o cara é mal encarado, como é que é? E negou. Ô, negou. Dá uma olhadinha aí, sem compromisso. Vem comigo, Legos! Alto da melhor qualidade aqui.
7: Tá certo.
2: Não tem chileninha na chileninha, né, Legos? Pode falar isso.
0: Não tem que estar o baldinho lá.
2: Não, não tem chinela na chileninha.
1: O que é chileninha?
2: A chileninha. Chileninha é Mercedes, a dona.
1: Não, ele falou, não tem chileninha.
2: Não, não tem chinelinha. Não tem chinelagem.
7: É que a medicção não é boa, né, Legos? Não, é verdade, tem razão.
0: Ô, Júnior.
1: Quem é Júnior?
2: É Joia Rara.
7: Meu Deus do
2: que
7: céu.
2: Que chapa tu tá, é não, Joia cara. Rara.
0: Quais são as iniciais Joia Rara?
2: Agora tu...
5: Porra, amigo! É muita intimidade.
0: Não, não, é pra não... Na hora do telefonema, pra não ficar falando Joia Rara, já tá desgastado.
2: JR,
0: tá
2: aí, né?
0: JR, isso.
7: JR.
2: Quando
0: é que tá o Baldinho lá?
2: Quando é que tá o Baldinho na chinelinha pro Leandro? Amigo, vai lá, diz que me conhece.
7: E aí?
0: Júnior ou
5: sai correndo?
2: Diz que é o JR. O JR me mandou aqui, negou. Consigo uma promoçãozinha pra ti. E quanto é que tá o champanhe? Champanhata mil.
7: Ah,
2: pra conversar,
7: mil.
2: Negou.
5: Pra conversar.
7: 23 minutos pra 7. Vamos ver, Lelê. Te apresenta.
0: Sobre o divórcio do sono.
7: Ai, ai. Divórcio do sono.
0: Lembra
7: que
0: a gente falou que os casais que estão separando a cama.
7: E não, estão separando na hora de dormir.
0: Isso, separando. Fazendo duas camas. Isso.
1: Dormem em quartos separados.
0: Isso aí. Sobre o divórcio do sono, minha esposa e eu dormimos em quartos separados. Casados há 14 anos, separados na hora de dormir há mais de 10.
7: Oh.
0: Ela morria de vergonha de contar isso. Até que um dia, conversando com nossos compadres, eu larguei. A gente nem dorme no mesmo quarto.
2: Ai!
0: A comadre ficou vermelha, o lobo compadre soltou. A gente também não. Eu invejo meus pais e meus sogros, que dividem a mesma cama há mais de 50 anos. Eu, sendo esse rinoceronte roncador que vos fala, nunca consegui dormir com alguém sem transformar a madrugada num teste de motor diesel. No fim, cada casal encontra seu segredo pro casamento durar. O nosso, aparentemente, é uma parede no meio. Sobre ronco, uma colega conta que a família inteira jurava que o avô dela roncava absurdamente. O vô morreu. Mas o ronco continuou na casa.
2: Oh.
0: Descobriram que quem roncou feito um trator a vida inteira era a avó.
2: Meu avô virou vovó.
0: Meu avô virou vovó. Ela simplesmente botava a culpa no marido durante décadas e ninguém desconfiou.
5: Mataram o homem errado.
2: A véia era um trator.
0: No meu caso, eu nem discuto, já que eu me auto-acordo com a roncação. Bah, meu, se o cara
7: acorda meu Deus
0: com o próprio ronco...
2: Não, mas isso aí é coisa, é apneia.
5: Apneia.
2: É isso aí, o gordo, todo gordo tem. Ah, vai dar um refluxo aqui, ele acorda, quase morrendo.
0: Leandro Fonseca de Pelotas.
5: Não, para aí, velho. Como é que o cara quase morreu?
2: O gordo tá aqui, ó. Ele dá uma travada, engasgada no motor.
1: Parece e aí um
2: ele
1: cachorro volta. Que engoliu um escroque.
2: Tu vê, cuida um gordo, ele parece que ele vai morrer.
0: É, não, tô ligado.
2: Dá um soco aqui pro gordo voltar.
7: É ruim de ver. Ah, tu tem que dormir com ele, né?
1: Não. Ah, quem é que nunca dormiu
2: com gordo? Não, tu nunca dividiu o quarto
0: com um... épocas que eu viajava com as bandas, aquelas
2: não, noites, às vezes, tesouro, ônibus. Tesouro não era magrão, não, né?
0: Os tesouro. A gente tinha, assim, alguns integrantes de equipes técnicas, às vezes músicos que eram um pouquinho mais gordinhos.
2: Ah, os gordão.
0: E dormia nos bancos de ônibus, cara.
1: Mas quando eu dividi o quarto tico, tu tava gordaço, tu não tava roncando assim.
5: Então tu dorme muito bem.
1: Pode ser.
2: É, quando o cara dorme num paulaço, nada acorda.
7: O problema é quem tá contigo, cara.
2: Não, o problema é não.
5: O Vinícius pegando.
7: É, imagina.
2: Dorme o primeiro. Então dorme primeiro.
7: 20 minutos para 7, sincericídio para o gordo Léo. Semana passada enviei um sincericídio e de fato, Léo, eu me esqueci de você. Mas isso é porque ele mal aparece no programa. Mas vamos lá. Ao top 10 sincericídios do Léo Oliveira.
1: Por 10?
7: Mal aparece.
2: Não, mas assim é. 10 eu.
1: Não, o Léo Oliveira mal aparece.
0: Ah, tá.
2: O Léo Oliveira.
7: O Ivan e o da Pena estão aí direto.
2: O Léo Oliveira quase nunca vem ao programa.
7: Hoje ele tá.
1: Hoje ele comentou a seleção.
2: É que quando eu sou pago pra falar de futebol na Atlântida, a verdade é essa.
7: Entendi. Mas assim. todo mundo recebe sincericídio, né?
2: Não, mas eu quero ouvir.
7: Comigo. Ainda bem que o Fetter matou aquele personagem chato. Viva o reggae!
2: Isso é um. Eu me emociono todo show do Gordo Léo, alguém grita Viva o reggae. É,
0: eu sempre tenho. Falta, um, eu sinto falta.
7: Que bom, tá aí, tem um que sentiu falta. Público. O Ivan! O Ivan foi legal no começo, agora tá enredando muito.
2: Cobre.
7: Ah, tá leve, cara. Ainda no Ivan, faz ele sem aquela caracterização terrível.
2: Não, mas isso aí eu vou ter que dar o toque nele. Os quatro shows do Pretinho mostraram que estão bem. O público tá gostando.
7: Tá, mas aí, assim, quando a gente toma o sincericídio, a gente que toma...
2: Tu deu um silêncio e me olhou.
7: Para de defender o Rafinha. As histórias do Brizola só engajam com o Porã. Quando receber a oportunidade, conta a piada e não fica tentando inventar piada nova. O que salva o da pena é o Rafinha. Aliás, sobre o da pena, os últimos destaques estão piores que as piadas do Zorra. O Bira até que é legal, mas a voz por muito tempo é irritante. E 10 é tudo, é entretenimento, Léo Oliveira. Sou teu fã. Estou só pelo próximo show em Criciúma.
5: Imagina o rei.
7: O Adson Máximo de Criciúma.
5: Imagina se ele não gostasse.
2: Tá aí, não.
7: O Adson Máximo.
2: Gomes, é a Chiquinha defendendo seu Madruga.
5: Não, vamos decorar esse nome e bloquear no Instagram agora.
2: Não, obrigado, Adson. Vai mandar tudo
5: bem. Ah, ele é o Máximo, cara.
7: Eu sou o Máximo. Ô, nego, vai ter mais uma pra nós?
5: Tamo aqui, ó. Fala, galera. Sou o Denilson de Gramado. Fui em uma madeireira.
0: Mas ele é Denilson
5: ou ele é Denilson?
2: Denilson. Ele é Gramado, mas não sei Denilson.
5: Denilson de Gramado. Não é sobrenome do cara.
1: Ele é da cidade Nilson.
2: Isso, ele é de Gramado.
5: Ele é de
1: Gramado.
5: Nilson.
1: Atalho.
5: Fui em uma madeireira, pois eu precisava fazer umas prateleiras da minha casa.
0: Ah, importante.
5: Chegando no balcão. Não, o nego velho que faz prateleira, ele é
7: de muito, ele é nego velho. Vai dar certo ou não?
5: Fui em uma madeireira, precisava fazer as prateleiras aqui de casa. Chegando no balcão. Cheguei meio rateando, não é que me foge o nome monstruário da cabeça. E o vendedor foi se aproximando. E eu não me lembrava. A única palavra que me veio na cabeça na hora que eu poderia substituir a que eu tinha esquecido foi cardápio. Aí eu olhei pro cara, por favor, eu queria ver o cardápio. Aí o nego velho, eu pensei, pá, meu querido, mas nunca tinha visto um cupim desse tamanho.
7: Perguntas aos pretinhos. Aê! 17 para 7. Léo Oliveira.
2: Vai, meu amor.
7: Você está em um avião.
2: Tá.
7: E ele tá caindo e só tem um paraquedas.
2: Tá.
7: Se eu boto em você, você pula?
2: Ah, pula.
5: É o pula-pirata.
7: Pula-pirata. Lelê. Você ainda mora naquele endereço que você me deu?
2: Essa é nova, essa é boa.
7: Essa é maravilhosa.
5: Essa aí eu não conhecia.
2: Essa anterior já tinha ouvido, essa aí é nova.
0: Essa o cara não precisa nem responder.
7: Não.
2: Essa é boa.
7: Vini Mora! Você prefere que termine por telefone ou termine na sua cara?
5: Na cara, sei.
2: Essa é boa também.
7: Um abraço pra Taiada, aqui é o André de Mato Grosso. Fala, meu irmão.
2: E aí, meu irmão?
7: Que vai,
2: vários shows, hein? Grande Vinícius
5: Muricy. Ó, meu velho, tamo junto.
2: Ó, galera, queria agradecer a todo mundo que entrou em contato comigo pedindo o show da dupla Viadão do Reggae.
7: Vai o hit?
2: Macho Regueiro. Mudamos a tarde. Não, não, tem aqui como?
0: Não, peraí. Não era macho...
7: Guerreiro?
2: Mas o Gomes sugeriu de a gente mudar pra Macho Regueiro e o Vitória achou melhor.
5: Meu Macho Regueiro.
2: Não, ele vai a música toda, quase. Tu é. Meu Macho Regueiro. Ele me beija por inteiro. Meu Macho Regueiro. Ele lambe o meu corpo inteiro.
5: Qual é que é o nome do artista?
2: É Viadão do Reggae, né? É a dupla Vitória e Adão. Certo. É duas pessoas.
7: E pra contratar, fala com quem?
2: Vai no arroba Criativa dos Eventos 22 a 2029.
0: Viva o reggae!
5: Meu macho regueiro!
2: Ele me lambe por inteiro!
5: Isso nem é reggae, velho.
2: Quanto menos esperar, eles estarão no palco do Sextou do PB.
7: Ah, é?
2: Parabéns, meu irmão. Olha,
7: que houve, meu irmão?
2: Só ouço coisas boas do show novo de vocês,
7: viu? Ah, pô.
2: Inclusive, Túlio Piva, dia 29.
7: Exatamente.
2: A ingresso aí,
7: velho. Show do pretinho.com. Show do pretinho.com.
2: Sim,
7: vai ter. Tá, mas aí a gente debate isso depois, né?
2: Nós temos um elenco grande. Não, Se querem fazer ao vivo, tipo o Antilote, querem convocar.
7: Exato.
2: Fazemos um show antes, né, meu irmão?
7: Mas o que que tu tem de destaques aí, meu irmão?
2: Eu tenho uma barbaridade aqui, só destaque da pesada, né?
5: Tapa na cara da sociedade.
2: O tapa na cara da sociedade, né? Quando eu enredo é porque é ruim, né, meu irmão? Ó! Pesquisador descobre figura mítica que ejaculava demais.
3: Seria mística, isso?
2: Isso, mística.
5: O que ele falou?
7: Bística.
2: Figura mística.
0: Tá. Não, pode ser mítica também.
2: Que ejaculava demais.
7: Historiador descobriu isso.
2: Pesquisando.
7: Sim.
5: Pesquisando. Meu Deus. Era o palhaço gozo.
2: Não, a caiporra.
7: Para.
2: Tem outra, calma, tem outra. Calma.
0: Depois sou eu, né?
5: Tem que ter outra, né?
7: Não.
2: Tem outra.
7: Essa não conta, né, Neto? Eu fiquei com vergonha pelo Neto.
5: Tá, vamos rebobinar.
7: É. Destaque, meu irmão.
2: Filho de Roberto Bolanhos, o Chaves.
7: Tá.
2: Tá uma barbaridade aí, né, meu irmão?
5: É um tapa, né?
2: Isso é um tapa na cara da sociedade, né? 13 pra 7, meu irmão.
7: Ah, agora é da hora também. Não, meu, tu vai tomar um amarelo, vai te a merda. Amarelinho pra ti que é da hora, ó. Vai que é enredar essa. Já não queremos mais, eu vou fazer algo diferente aqui, ó. Os classificados do Pretinho, mas antes...
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7: 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Junto com a gente nos classificados, porque a gente vende de graça, mas é abraçado pela Redmac e a partir de hoje, CCGL. É leite de verdade, gaúcho como a gente. Olha aí o kit, ó. Bom, vocês mostram aí, fica mais fácil pra mim. Aí. Vamos ilustrar pra quem tá na live. O que ganharam aí? O que é o leite condensado?
5: Leite condensado, leite.
7: Creme de leite, o que mais?
0: O qualiquinho.
5: A bebida lá,
7: o chocolatinho pra chocolatinho pras crianças. Já tem o lanche amanhã do Rafa, né?
3: É de mó.
5: Cara, vou dizer uma coisa pra vocês.
7: Fala, Neto.
5: Vocês sabem que é considerado como um leite materno, o leite da CCGL.
7: Caramba.
5: É tão puro que ele é. Então é a cooperativa das cooperativas, é uma história muito bacana. E eu fico muito feliz de estar com eles aqui, com a gente, né?
7: Boa! No Pretinho, mas eu já tenho aqui até um pouquinho mais de aprofundar um pouquinho, por que favor. 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Sejam muito bem-vindos ao Pretinho Básico, amigos da CCGL.
5: Aí, meus amigos.
7: Gaúcha como a gente, que legal, hein, cara?
5: E tem tudo a ver com o Léo, né? Porque a Tergrasa e a Termasa estão lá no Porto de Rio Grande.
7: Ah, verdade.
2: Super Porto do Rio Grande lá, Porto Rio Grande.
5: Então, muito bacana.
2: Que legal, bacana,
5: cara. Baita parceria, baita parceria.
7: E produto de qualidade, baita, né, produto, né, Pedrão?
3: Demais, CCGL é demais, é inacreditável.
7: Gosta do leite condensado, Pedrão?
3: Delicioso.
7: Inacreditável. Então tá beleza. Vamos nessa, os classificados, Rafael Gomes, vão vender o quê?
5: O trabalho de uma pessoa.
7: Boa!
5: A moça manda o seguinte: fala, Pretinhos, tudo certo? Quero vender o meu marido.
7: Cara, que lance, hein, cara?
0: Opa! Às vezes
7: deve ser o que faz tudo.
5: Aí me chamo Ana e hoje vim anunciar a força de trabalho do meu marido. Brincadeiras à parte, as finanças apertaram e a gente tá abrindo um novo negócio agora no ramo alimentício.
7: Olha aí.
5: Dia 26 da tarde, a Calango e Galego Espetinhos inicia sua trajetória na Avenida do Forte 865. É uma espetaria. Meu marido é engenheiro cartógrafo e eu sou bancária.
1: Ele tem empresa desde 2020, mas com dois filhos pequenos e muitos sonhos, a gente precisa buscar alternativa para dar conta de tudo. Show. Então convido toda a audiência, eu, Pretinho, para ir no dia 20 ali na Zona Norte. Amor, boa sorte. Eu e os meninos temos muito orgulho de ti e te amamos demais. Ah, tá calando que é galego espetinho.
7: Legal, bonito. Você,
1: muito bem. Espera vocês.
7: Nós estamos falando da Avenida do Forte, Zona Norte, em Porto Alegre.
2: Isso, nego. Só botar um gelo.
7: Não, não.
2: Pra
7: não,
2: situar,
7: a gente tá ao vivo pra todo mundo, né? Só pra situar. Tu é da ZN, né?
2: Isso aí, Parque dos Maiores.
7: Maravilha. É, dia 20, então, a partir de que horas?
1: 6 da tarde.
7: 6 da tarde.
1: Avenida do Forte, 865.
7: Vamos entregar o show no intervalo e a gente já volta.
2: Não, chegava.
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23: Estamos de volta para mais um pedacinho de Pretinho Básico para eleger aqui o craque do programa desta edição, desse início de semana, programa das 6. 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
24: 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Por exemplo, amanhã de noite pela Libertadores,
23: que temos?
24: Tem Fluminense, que precisa ganhar as últimas duas, recebendo o Bolívar, né? Oh. Que é um clube boliviano.
13: Grande zagueiro.
24: É um clube boliviano que quando joga lá na montanha, complica. Mas aqui no Brasil, então aqui ó, vai no Fluminense amanhã de noite e se por acaso tu não acertar, a KTO te dá até R$30 de novo pra tu ter uma nova tentativa.
23: Maravilha.
24: Fluminense é minha dica de amanhã, dica de craque.
23: E o teu voto do craque do programa?
24: Cara, o Neto Fagundes... Só por estar aqui já levaria.
23: Serve, Neto Fagundes.
24: Mas aí, além dos produtos Calemba, agora ele trouxe a CCGL.
23: É inacreditável.
24: Então levou meu...
13: Rede Max, CCGL, levou... e tá vindo novidade
23: aí,
13: por aí.
23: Olha aí, ó.
24: Como é que não é vai isso... levar o dia de convocação?
23: Ai, pai, e teu voto, Neto?
13: Meu voto, vou retribuir meu amigo Leandro Lelê. Bortolatti pela gentileza.
23: Que elegância, ter hein, Neto Fagundes.
13: Muito obrigado, Leandro.
23: Maravilha. Rafael Gomes.
25: Eu voto no Joia Rara.
23: Joia Rara.
25: Valeu, bom, valeu, apoiar valeu, o personagem.
23: Ô, Joia Rara, bom. E tu, Joia Rara?
26: Nego, eu vou votar no Netinho, né, Leandro?
23: Netinho. Aê, pô, Neto. Já tem, já é parceirão do Neto.
26: O Neto, né? Conhece desde lá da época dos anos 80, tá, lá, Nego. Tá pegava uns bailes violentos, né, Nego?
13: Nós temos a mesma idade, cara.
23: Tá certo, e tudo a pena.
27: Meu irmão, vou até votar hoje no Neto, né, meu irmão?
23: Em quem?
27: No Neto.
23: Ah, no Neto.
13: O Neto.
27: Merece, o Neto, né? Fagundes, é uma atuação impecável. Olhem a educação de
23: Observem.
27: Neto.
23: Observem, Neto
27: Isso,
23: Fagundes.
27: Né? Observem, Neto ouçam, Fagundes. Ouvam, né, meu irmão?
23: Perfeito. Um abraço, ouçam, Neto meu irmão. Fagundes. Obrigado da pena. Tá meu voto bem, também velho. Vai no Neto Fagundes. Mais um parceiraço com a gente aqui, CCGL. Muito obrigado pela parceria. Obrigado pelos produtos
13: Valeu,
23: Calemba.
13: Meu. Tamo junto aí.
23: E a gente tá de volta amanhã com mais uma edição do Pretinho Básico. Valeu? Crack do programa Neto Fagundes. Boa noite.
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2: Muito bem, depois do Pretinho Básico, chegamos por aqui, 7:06, vamos até as 9 da noite desta segunda-feira, tudo outra vez, início de semana. Hoje, segunda-feira, 18 de maio de 2026, bom início de noite. Na segunda-feira, onde o Brasil tomou conhecimento da convocação dos atletas para a Copa do Mundo 2026, dos atletas brasileiros, aqueles que vão vestir a camiseta da seleção brasileira. Foi ótima a lista. Boa sorte ao Brasil. Faltam 27 dias para a Copa. Tá ali, né? Tá chegando. Espetáculo, espetáculo, espetáculo. Muito bem, até as 9, desfile tradicional de boa música, belas canções, vem a voz do Brasil das 9 às 10 e retomamos tudo a partir das 10 da noite com o Pijama por aqui. Partimos para a primeira já? Sim. O que que começa? Ah,

0: Conectamos inicial com Vitor Clay, Primeiros Erros. Jamiroquai anterior, Red Hot. E assim ficamos com a primeira sequência. Encerramos aqui, vamos para o intervalo, mas teremos muito mais. A noite toda é nossa. 7h29, intervalo aqui na Atlântida. Mr. P na rede, volta já.
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0: 2 para as 8 na Atlântida. Ficamos assim com a primeira hora por aqui. Calma que temos mais. Intervalo e já voltamos.
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0: Estamos na Atlântida, 8h24, Jake Scott. Antes, Justin Timberlake, Sheryl Crow, Nando Reis, Do Raquel, Jota Quest, lá no começo, numa boa. Vamos para o intervalo, temos mais, a noite é nossa. Mr. P na rede, volta já.
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0: 13 para as 9, Skank, é uma partida de futebol. Vem aí Santana, depois Imagine Dragons, a voz do Brasil, e voltamos às 10 com o Pijama aqui na Atlântica.
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0: Opa! E a sequência da noite contemple as suas expectativas positivas. Encerramos aqui, Mr. P na rede. Aí está. Atlântida.
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3: E olha só a dúvida do David. Doutor, eu tenho 14 anos e meu pênis mede 9 centímetros em ereção. E eu ainda não ejaculei. Só que todos os meus amigos que têm os mesmos 14 anos, o pênis tem pelo menos 13 centímetros pra cima. E eu tenho vergonha. O que, que eu faço? Me responde. Olha só, David. Primeiro, as pessoas são diferentes, né? O fato do pênis dos seus amigos ser um pouco maior do que o seu é uma variação que pode acontecer. Esse é um ponto. Segundo ponto. Pelo que você tá contando aqui pra gente, você ainda não ejaculou. Então, possivelmente, você começou o desenvolvimento físico mais tarde ou um pouco mais tarde que os seus amigos. Portanto, você ainda tem um espaço de tempo para crescer, tanto em estatura como também no desenvolvimento do seu corpo, o que inclui aí o crescimento do pênis. Então, primeiro, talvez você esteja num ritmo um pouco diferente dos seus amigos. Possivelmente, seu pênis ainda vai crescer, porque você ainda não teve ejaculação. E mesmo que ele não chegue no mesmo tamanho dos seus amigos, é importante lembrar que as pessoas são diferentes, os homens são diferentes. E que tamanho é um detalhe diante de tantas coisas, de tantas situações importantes que você vai poder viver na sua vida sexual, tá bom? É isso aí e boa sorte.
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0: Está no ar a Voz do Brasil. As notícias do governo federal que movimentaram o país no dia de hoje.
1: Boa noite para você que nos acompanha em todo o país. Segunda-feira, 18 de maio de 2026. Vamos ao destaque do dia, ciência e tecnologia. Em São Paulo, o presidente Lula anuncia novos investimentos no Cirus, que funciona como um super microscópio de alta precisão. Será ampliada a capacidade brasileira de pesquisa em áreas estratégicas como saúde, energia e novos materiais.
2: Qualquer quantidade de milhões que nós colocarmos é muito pequeno diante da quantidade de milhões que isso aqui vai render para o futuro da sociedade brasileira.
1: E ainda, a Petrobras anuncia 37 bilhões para São Paulo até 2030. O investimento vai gerar cerca de 38 mil postos de trabalho diretos e indiretos. Além do refino, os recursos serão aplicados também em gás natural, energia renovável e na expansão do Porto de Santos. Pablo Mundim.
3: Projetos que aumentam a soberania e diminuem a dependência do país de crises externas.
4: Novidades sobre o novo Desenrola Brasil.
1: Ministério da Fazenda lança calculadora que permite simular valores para pagamento da dívida com melhores condições.
4: E a partir de agora, a renegociação pode ser feita também em uma das 10 mil agências dos Correios.
1: Hoje, na apresentação da Voz do Brasil, eu, Mariana Jungmann e Luciano Seixas.
4: 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Acesse radiogov.ibc.com.br ou Canal Gov na sua TV aberta.
1: Investimentos em exploração e produção de petróleo.
4: E ampliação da capacidade de processamento dos derivados, como diesel, nas refinarias.
1: Sem esquecer da transição energética, apostando em cadeias mais limpas e sustentáveis.
4: A Petrobras anunciou hoje um pacote de investimentos de 37 bilhões de reais no estado de São Paulo.
1: O presidente Lula esteve no evento na refinaria de Paulínia, que terá sua capacidade ampliada.
3: A refinaria de Paulínia, no interior de São Paulo, é a maior da Petrobras. Sozinha, a Replan abastece 30% do território brasileiro e seu faturamento representa cerca de 1% do produto interno bruto do país.